0: 9:24.
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1: Meia-noite e 26.
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2: 1:24.

0: 2:11.
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0: 2:59.
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0: 3:11.
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0: 4:20.
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0: 34 e 52.
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2: São 6:03, 6:03, a temperatura está em 7 graus no nosso Vale do Taquari. Bom dia, excelente domingo para você que amanhece junto conosco nas ondas queridas da sua Rádio Encantado. 6:03, hein? Não perca a hora, apesar do domingo, muita gente tem compromisso por aí. Tudo certinho? Tranquilo, numa boa, até as 8:30 da manhã. A gente traz o melhor do modão. O nosso Domingão Sertanejo está no ar. Vamos juntos? Você participa no 51999881543. 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Hoje, dia 9 de agosto. Hoje, dia dos pais. Sim, eu estive aqui no dia das mães, nada mais justo que estar no dia dos pais também. Que maravilha, viu? Bom, quero que você faça a sua homenagem, né? Sei que a figura paterna é uma figura um pouco mais fechada na questão de carinho e de afeto, na maioria das vezes, né? A gente tem aquela visão de pilar, aquela visão de homem forte, que tem uma casca ao seu redor, uma muralha ao redor do seu coração, mas que em alguns momentos essa muralha parece que cai e ele demonstra o seu carinho, né? Raras as vezes, vamos combinar? É, a maioria das vezes é assim mesmo, viu? Bom, o que eu te peço é que você peça sua música, a música que você ouvia com seu pai, ou quem sabe aquele modão que você aprendeu a ouvir com seu pai. Eu, por exemplo, eu aprendi a ouvir Atitude do Ataíde Alexandre, né, com o meu pai, quando ele escutava no Chevette dele, de 74. Conto bastante essa história aqui na rádio, pra quem ouve bastante. E Zezé de Camargo e Luciano, Barreirito, Trio Parada Dura, enfim, o próprio Tião Carreiro e Pardinho, né, que são clássicos, também aprendi a ouvir com meu pai, o seu Edemar Francisco Lopes. Então, quero saber o que, que você ouvia com o seu pai, né? Quero saber que música que te remete à figura paterna. Sei que muita gente vai pedir a música Meu Velho Pai, as músicas clássicas que falam sobre pais, mas hoje eu quero que você peça uma música diferente. Eu quero que você peça uma música que você ouvia com o seu pai. Certinho? 51999881543 é o nosso WhatsApp para você participar. 51999881543. O nosso Domingão Sertanejo está no ar.
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2: Essa que eu ouvi, hein? É. A luz acesa. Barreirito, senhoras e senhores. Ainda no tempo da fita cassete. Eita, coisa boa. Excelente domingo para você ligado nas ondas queridas da sua Rádio Encantado.

0: Mato Grosso e Matias, a primeira vez que eu te vi, antes do Barreirito, luz acesa. 6:13, 7 graus, a temperatura no Vale do Taquari. Deixa eu mandar um abraço pra audiência, os primeiros recados que chegam no nosso WhatsApp, 51999881543. A Sandra Reis de Roca Salles, bom dia, feliz dia dos pais, toca Tião Carreiro e Pardinho. Avisa o pessoal lá em casa, pode deixar. Abraço, Sandra. Obrigado pelo carinho, viu? Quem mais tá aqui? Deixa eu mandar um abraço pra ele que acordou cedo, né? Rapaz, solte sua voz.
1: Bom dia, meu amigo Igor Lopes.
0: E aí?
1: Feliz dia dos pais aí pra ti, pro meu pai, pro Idilei. E temos na batalha, indo trabalhar, né? Fazer o quê? Valeu.
0: Abraço, Nito. Tudo de bom? Feliz dia dos pais pra ti, pro teu pai também. Obrigado aí pela audiência. Bom trabalho, né? Estamos aí na luta. É, estamos aí, rapaz. Pois é. Saímos da... Pulei da cama cedo hoje, né? Pra vir pra rádio também. Abraço, bom trabalho, Nito. Ainda o Nelson Facchini. Bom dia, já na lida. Maravilha, Nelson. Abraço, obrigado pela companhia. Acredito que o Nelson seja papai também, né? Feliz dia dos pais, Nelson. Saúde e prosperidade pra você. Aí, Udegar, seu Isidoro Kummer, manda o seu bom dia. Feliz domingo, abraço, tudo de bom. Seu Isidoro é pai aí, Udegar. Só me comunica aí certinho pra mim não cometer uma gafe. Falar errado aqui no ar, né? Abraço, tudo de bom, pessoal de Roca Salles. Isolde Federici, bom dia, feliz dia dos pais. Abraço, Isolde, obrigado pela audiência. A Cleide Tasca, bom dia, Igor, feliz dia dos pais. Obrigado, abraço pra você, tudo de bom. A Circe mandou o seguinte, bom dia. Feliz dia dos pais a todos. O meu não está mais aqui, só saudades. Circe Giovanella, abraço. Pois é, é o que fica, né? São as saudades, é a saudade e querendo ou não as boas lembranças, né, Circe? É o que... Essas datas pegam muito a gente, né? O dia dos pais, dia das mães, às vezes Natal também, essas datas comemorativas são complicadas, mas também, assim, é bom a gente recordar, né? É bom, sim. Abraço, Circe, um beijo pra você, tudo de bom. Agora são 6:15.
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0: Tião Carreiro e Pardinho, hoje eu não posso ir.

0: dia em que eu saí de casa, Zezé de Camargo e Luciano, Adalberto e Adriano, Atitude e Tião, Carreira e Pardinho, hoje eu não posso ir. São 6:25, temperatura está em 7 graus no vale.
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1: Estamos de volta, 6:30, temperatura em 7 graus. Bom dia, muito obrigado pela audiência e um feliz dia dos pais a todos os papais que nos ouvem nesse momento e as mamães que foram papais também durante toda uma vida, digamos assim, né? 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Vamos aos recados dos ouvintes no 999881543. Abraço pro Nelson Facchini, né? Eu fiz a pergunta se ele era papai, ele é mesmo, né? Abraço, Nelson, tudo de bom. O outro Nelson está participando, esse é o Nelson Ferla. Bom dia, tudo bem? Roda uma música boa pra mim, é o Nelson Ferla e a Joana Maria. Abraço a todos os pais. Valeu, tudo de bom. Valdovino, bom dia, Igor. Feliz dia dos pais a todos os papais. Que Deus ilumine a todos. Amém. Tudo de bom. A dona Hildegar, seu Isidoro. Pedi também se o seu Isidoro era papai, né? Ela disse sim, da Fabiane e do Ismael. E avô de 3 netos e 1 neta. É, e 1 de coração, é isso mesmo? Olha aí, que maravilha. Abraço, tudo de bom, seu Isidoro. Feliz dia dos pais pra você. O Fidel Baldiceira tá junto conosco. Ele que é diretor Ricardo, pediu Menino da Canoa. Ele disse assim, ó, não tenho mais o pai e nem a mãe, mas o pai gostava muito do Menino da Canoa. Certo, abraço, Fidel. Excelente domingo pra você. Bom dia, Igor. Feliz dia dos pais pra todos nós. Manda uma boa moda de viola pra nós e vamos trabalhar. Manda aí, Daniel Viola e Manuel, degrau da fama. É o Miguel Martins de Mussum. Valeu, Miguel. Abraço pra ti. Tudo de bom. É papai, Miguel? Acho que sim, né? Acredito que sim. Tudo de bom. Feliz dia dos pais. Pra você aí, Miguel. Acredito que seja, né? Qualquer coisa tu me corrija aí, tá? Bom dia. Manda um feliz dia dos pais pro meu pai, Valdecir Agostini. É o Ademir Agostini. Eita, registro. Abraço. Tudo de bom. Bom dia, Igor. É o Pelé, diretor Ricardo. Bom domingo pra todos vocês aí da rádio e pra todos os papais que estão ouvindo o programa. Toca aí, Tião do Carro e Pagodinho, meu pai. Ou Os Dois Mineiros, aniversário de meu pai. Ah, são músicas aí muito boas, hein? Abraço, meu querido Pelé, de Doutor Ricardo. Tudo de bom? Vamos ver aqui. Acho que aniversário de meu pai faz tempo que a gente não roda, né? Eu vou deixar programadinho aqui, que senão a gente se perde, rapaz. Abraço. Quero mandar um abraço também para Nadir, Leodacir Segolini. Estão sempre ligados aqui na rádio. Tudo de bom? Saúde, paz e prosperidade a eles. Tempo que não ligam, mas acredito que estão ligados aí na rádio, né? Abraço! O Rudimar Saldanha, bom dia, Igor. Feliz dia dos pais pra ti e pra mim. É isso aí. Abraço, Rudimar. Feliz dia dos pais pra você aí. 51999881543. Pra você que tá ligando o rádio agora, eu fiz um seguinte pedido na abertura do Domingão Sertanejo de hoje, né? Que é pra você pedir a música que você ouvia com o seu pai. Ou, quem sabe, a música que te faz lembrá-lo. Pode ser? 51999881543. Eu já citei, vou citar novamente, né? O pessoal ainda tá acordando, domingo é um dia mais preguiçoso, aquela coisa toda. Mas eu já rodei aqui o Atitude do Ataíde Alexandre e uma do Zezé de Camargo e Luciano, que era uma das músicas que eu ouvia muito com meu pai quando ele tinha um Chevette de 1974. Eita, coisa boa, ainda na fita cassete, rapaz. É. Bons tempos, hein? 51999881543 pra você participar.
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1: Chitãozinho e Chororó, pais e filhos.

Mundial de Fama, Daniel Viola e Manuel, os dois mineiros, aniversário de meu pai e Chitãozinho e Chororó, pais e filhos. 6:55 a temperatura em 7 graus no Vale do Taquari. Muito bom dia para você ligado aqui na Rádio Encantado. Deixa eu mandar um abraço pra audiência. Circe Giovanella mandou o seguinte, que a música que relembra o seu falecido pai é a música Pilares, né? Que é uma música muito conhecida, é uma música muito bonita mesmo, né, Circe? Beijo pra você, fico devendo essa, mas tá feito teu registro aí. Ela comentou que o Daniel Alves toca aí durante a semana também, né? É uma música linda, linda, linda. Abraço, Circe, obrigado por compartilhar essa história conosco também, tá? O Miguel Duarte, bom dia, meu amigo Igor Lopes, gostaria de ouvir a música Faz Ela Feliz, do João Marques, e desejar um feliz dia dos pais pra mim e pra todos que estão na escuta, tá certo? Abraço, Miguel, feliz dia dos pais pra você, abraço pra toda a família. O Miguel Martins de Mussum, eu pedi pra ele se ele era papai, né? Ele sim, sou sim, pai do Andriel Miguel Martins e do Josiel Martins, e também sou vô, né, da minha querida netinha Luana Mariana Martins. Eu sou o vovô já. Abraço, Miguel, coisa boa, né? Eu falo por mim e vejo pelo meu pai, né, que depois que ele virou avô minha, né, enfim, né, meu Deus do céu, meu pai acho que tem uns 8 netos, cara, não meus, tá, não só meus, da minha parte ele só tem um, mas é uma maravilha, viu? Ele adora os netos, né, adora os netos, falam, dizem que é como se fosse ter os filhos pela segunda vez, né? Começam a ver as características, começam a achar, ah, isso aqui é parecido com ele, parecido com ela, né? É coisa boa. Abraço, Miguel, pra você e pra toda a família, tudo de bom aí, tá? A Ivete Toriani, bom dia. Quando não tiver palavras para orar, apenas ajoelhe-se em silêncio e Deus ouvirá o seu coração. Bonito, abraço, Ivete Toriani. Bom dia na escuta aqui em Selim Progresso, toca pra nós pedido de um pai do Lourenço Lorival, vai para pros pais Valmor e pro filho Leonardo, pra todos os pais que estão na escuta, bom domingo a todos. É a Marinese e o Valmor Martini Turcati. Abraço, muito obrigado pela audiência, são sempre ligados aqui nas ondas queridas da Rádio Encantado. Alô, pessoal de Progresso, tudo de bom? Rádio Encantado. Leandro e Leonardo, conselho de pai, 6:53.

aí, o Tião Carreiro e Pardinho, Pescador de Ivaí, Teodoro e Sampaio, Trinta Feio e Leandro Leonardo, Conselho de Pai. 2 para 7, 7 graus e meio a temperatura.

0: 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Um feliz Dia dos Pais. 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
2: Nós estamos de volta, senhoras e senhores. 7:02. 7:02. 7,5 graus é a temperatura no Vale do Taquari. Falando em temperatura, como é que fica o tempo nesta semana, segundo a Metsul Meteorologia? Bom, hoje nós temos aí previsão de chuva fraca isolada na nossa região. O esperado é pouco, são 2 milímetros para este sábado. Máxima de 14, desse domingo, melhor dizendo, máxima de 14 e mínima de 4 graus aqui no Vale do Taquari. Aquela chuva bem fraca, bem isolada, aquela nuvem passageira, tá? O sol deve aparecer e predominar neste domingo. Amanhã, segunda-feira, o dia nublado, hein? Máxima de 12 e mínima de 3 graus aqui na nossa região. Com certeza, olhando para os termômetros, os pontos mais altos aí no interior, teremos aí previsão de geada, senhoras e senhores, nesta segunda-feira. Na terça, na quarta e na quinta, tem previsão de chuva. O esperado são 50 milímetros distribuídos entre terça e quinta-feira. O esperado é que a temperatura fique entre 17 e 6 graus entre terça e quinta-feira. Na sexta, o tempo melhora gradativamente, máxima de 18 e mínima de 11 graus. Esses dados são da Metsul Meteorologia, senhoras e senhores. Amanhã, previsão completa aqui na Rádio Encantado com Luiz Fernando Nartigal às 6:30 da manhã, segunda edição às 7:30 e também no início aí do show da manhã, para você também ficar informado sobre o tempo. 7:03, 7:03. Vamos aos recados dos ouvintes no 99988-1543. Bora!
3: Bom dia, meu amigo Igor. É o Nelson Felicete da linha Fernando Abto.
2: Fala, abraço. Nelson. Tudo certo?
3: Manda uma boa música aí do Dia dos Pais para todos os pais da família Felicete e do Brasil. Obrigado. Valeu. Se for atendido, muito obrigado.
2: É nóis, Nelson Felicete. Abraço para ti, tudo de bom? Acredito que seja papai, Nelson. Feliz Dia dos Pais pra você, viu? Qualquer coisa me corrija aí. Abraço pro Agostinho Bovier. Bom dia e parabéns para todos os pais. Valeu, abraço Agostinho. Tudo de bom. Obrigado pela audiência de sempre. Martelinho de ouro do bairro Planalto. Bom dia, Igor. Feliz Dia dos Pais a todos os papais. Que Deus abençoe a todos. É o Ademar Bertamon. Amém. Abraço pra ti, Ademar. Feliz Dia dos Pais pra você, meu querido. O Sérgio Sebem de Mussum. Grande Sérgio. Já vou deixar programado aqui, Sérgio, ó. Que essa aí é das nossas, né? Primeiramente, parabéns a todos os pais pelo dia, pelo seu dia. Toca uma música que eu e tu, que somos pais, gostamos. É o Passarinho Prisioneiro, do Peão Carreiros e Paula. Essa é da boa, essa é da boa. Abraço, Sérgio Sebem. Tamo junto, obrigado pela audiência. Feliz Dia dos Pais pra você. Saúde e prosperidade pra toda a família. Quem mais?
4: Bom dia, meu amigo Igor. Como é que tá, cara? Bem, tudo bem contigo
2: bem,
4: aí?
2: Bem, tudo você, certo? Tudo cara? Certo, e contigo? Oh,
4: cara, que bom te ouvir aí.
2: Bom.
4: Domingo alegre aí, já partindo daqui a pouco pra igreja aí, manda uma música boa pra mim aí, cara.
2: Show de bola, rapaz.
4: Qualquer modão sertanejo aí, bem bom aí, pode mandar bala aí que eu tô escutando aí. Um abraço, fica com Deus, guri.
2: Valeu, um abraço, meu querido Edemir. Eu não sei agora se o Edemir aí é papai, né? E aí, Edemir, você é pai, não é? Só me manda aí que eu já te coloco junto aqui na próxima música que é alusiva ao Dia dos Pais. Se não for, aí eu vou rodar uma outra, um outro modão aí. Bruto por demais pra você aí, tá? O Gilmar Pedersini mandando o seu bom dia. Alô, Gilmar. Obrigado pela audiência de sempre, tudo de bom. É pai, Gilmar? Acredito que seja, né? Não sei agora, é que às vezes a gente não conhece tantos ouvintes assim, a gente fica perguntando, né? Já pra deixar um Feliz Dia dos Pais aí. Abraço! Aqui, o Ademir respondeu aqui, vamos ouvir. Ali.
4: Valeu, sou pai, sim. Obrigado, guri. Abraço pra ti também, Feliz Dia dos Pais.
2: Valeu, obrigado igualmente, querido Ademir. Saúde e prosperidade pra você. A Eliane Locatelli, bom dia, Igor. Feliz Dia dos Pais a todos, especial meu marido, em dose dupla hoje. Ele tá de aniversário? Olha aí, o Euclides Locatelli. Alô, Euclides. Parabéns, saúde, paz e prosperidade e Feliz Dia dos Pais pra você. Ó, festejo em dose dupla, são dois presentes, né, Euclides? É, bom demais. Abraço e obrigado pela audiência. Alô, Eliane, tudo de bom?
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2: Gilmar Pedersini já disse que é papai, né? Então, Feliz Dia dos Pais, Gilmar Pedersini. Rick Renner, te amo, pai. 7:07, a hora da coincidência, faz um pedido aí. 7:30, excelente domingo.

0: Rei Paraná, Direitos Iguais. Antes, Peão Carreira e Zé Paulo, O Passarinho Prisioneiro, Moda de Viola, boa demais. E antes ainda, Rick Renner, Te Amo Pai. 7:18, 7,5 graus é a temperatura no Vale do Taquari. Vamos aos recados dos ouvintes no 519-9988-1543.
1: Bom dia, Igor Lopes.
0: Bom dia.
1: Feliz Dia dos Pais.
0: Obrigado.
1: Pra você, pro meu abençoado Almir Augusto da Paixão, é pai, avô e bisavô.
0: Opa!
1: E eu quero a música aí.
0: Opa.
1: E dia 12, ele vai estar completando 83 anos.
0: Quarta-feira. Olha aí.
1: E eu... ele gosta muito da música Meu Velho Pai com Léo Canhoto e Robertinho.
0: Certo.
1: Tá bom?
0: Tá bom.
1: Tudo de bom e um feliz dia dos pais para todos os pais.
0: Feito o registro, abraço Leonilda da Paixão, aí no Bairro dos Estados, em Estrela, se não me engano, né, Leonilda? Abraço para você, pro seu Paixão, obrigado pela audiência. Alô, seu Paixão! Feliz Dia dos Pais pra você, tudo de bom, saúde sempre. Quem mais tá aqui? Vamos ouvir.
2: Bom dia, Igor.
0: Bom dia.
2: Tudo bom?
0: Tudo bem, e você?
2: Tô tomando chimarrão e te ouvindo.
0: Olha.
2: Um abraço pro Dia dos Pais.
0: Valeu.
2: Pra todos os pais, tá bom?
0: Valeu.
2: Sintam-se abraçados, tá bom? Valeu.
0: Valeu, Nelly Lanzini, abraço, pessoal da Linha Nova e Roca Salles ligados junto conosco, tudo de bom. Tomando um chimarrão aí, eu tô só no cafezinho, rapaz, só no cafezinho, de boa, tranquilo, sereno, né? Abraço pro Colasso de Mussum. Bom dia, meu irmão, feliz dia dos pais, sou pai de 4 princesas. Manda a música do Tonico e Tinoco, Meu Pai. Abraço, Colasso. Trabalhando, Colasso, nesse domingo, que maravilha. Estamos aí, estamos juntos, né? É, bom demais a conta. Deixa eu já deixar programado aqui, Meu Pai, do Tonico e Tinoco. Senão daqui a pouco a gente se perde, aí eu quero ver, né? Tonico e Tinoco, rapaz. Vou ter que dar uma vasculhada melhor aqui no nosso arquivo, tá? Abraço, meu querido Colasso. Tudo de bom. O Cristiano Fleck tá junto conosco. Alô, Cristiano, mandando um feliz dia dos pais pra todos nós. Mandando um abraço pro Dilamar também, feito o registro. O Armildo José da Silva mandando um feliz dia dos pais. Obrigado pela tua audiência, sempre ligado junto conosco. A Terezinha Zanata do São José Scalabrini. Feliz dia dos pais para todos da rádio. E também para o Antônio Pereira, o seu excelentíssimo. Ei, coisa boa. Alô, Antônio Pereira, feliz dia dos pais pra você. Terezinha, abraço carinhoso, obrigado pela audiência. Bom dia, Igor. Meu pai gostava muito de Tonico e Tinoco. Ele amava ele. Se der, toca aí, Velho Pai. Essa vai para todos os papais. Para mim, Amarildo Tonezer, pro meu filho. Meu filho que é pai também. Tá certo, um abraço. Obrigado pela audiência. Alô, Amarildo. Saúde, prosperidade para você. Tudo de bom. Vou procurar aqui. Velho Pai. É Velho Pai o nome da música do Tonico e Tinoco, então? Deixa eu já deixar pro... Ah, é Velho Pai mesmo, muito bem. Abraço, obrigado pela audiência. Ainda o GR Agnoleto, bom dia, que é o GR. Manda um feliz dia dos pais pro meu pai, o Chamico, o melhor pai do mundo. Aí sim, maravilha, abraço. Excelente domingo pra vocês aí, tudo de bom. Quem é que tá aqui? Vixe, e agora?
3: Elemar Prediker. Gostaria de ouvir Dois Corações com Tonico e Tinoco. Se escutava 50, 60 anos atrás. Obrigado.
0: Valeu, abraço. Tudo de bom, Elemar. Saúde e prosperidade, feliz dia dos pais pra ti também. O Elton Lapp mandando o seu bom dia. Alô, Elton. Obrigado pela companhia de sempre.
4: Bom dia, Igor.
0: Bom dia.
4: Olha, dona Jerema, estamos tomando um bom chimarrão em roda do fogão a lenha aqui, que tá friozinho, né?
0: Tá friozinho hoje.
4: E escutando a tua rádio aí. Tá bom, Igor? Tu toca Meu Velho Pai aí pra todos os papais desse mundo, tá? Ah, pra mim, pra ti aí também que tu é pai, né? Pra todos os papais, tá bom? Esse Brasil inteiro aí, tá bom, Igor?
0: Valeu!
4: Ó, todo mundo ouve Arado Encantado.
0: Show,
4: tá bom, Igor?
0: Bola, show de bola, abraço, Lécio, dona Jerema, tudo de bom? Lécio é papai, Lécio? Beijo dos pais pra você, tudo de bom? Saúde e prosperidade a todos nós. Bom dia.

0: Eu quero oferecer a música As Mãos do Papai com Tonico e Tinoco para todos os pais que estão ouvindo o programa. Abraço, é o Albino Fontana. Feito o registro. O Matheus Maganin, bom dia, Igor e Sona, escuta com um bom chimarrão. Bom demais ter a tua audiência.
1: Bom dia, Igor. Feliz Dia dos Pais pra você.
0: Obrigado.
1: Pro meu marido Aldo, pros meus filhos também, que são todos pais, e todos os pais desse mundo. Você roda meu velho pai, tá?
0: Certo.
1: Tudo de bom pra você. Um bom dia pra você. E
0: valeu, Dorialca. Um beijo pra você, sempre ligada junto conosco. Bom dia, Igor. Feliz Dia dos Pais a todos. É a Luciana Marques, pessoal de Santa Terezinha. Abraço, Luciana. Luciana, tudo de bom? Bom dia, parabéns a todos os papais. Quem está homenageando a erva mate da família, Sandra Terezinha Lorenzão. Valeu, Sandra, tudo de bom? Obrigado pela companhia. Ó, Gessi Esquena, bom dia, tudo bem, Igor? Feliz Dia dos Pais pra você. Obrigado, Gessi, tudo de bom pra ti, um beijo no coração. Bom dia, Igor, feliz Dia dos Pais pra você. Estamos em Arroio do Meio, é a Luciana Proto. Alô, Lu, abraço pra ti, ela mandou aqui, ó. Feliz Dia dos Pais pro Chico também. Feito o registro. Alô, Chico. Tamo junto aí, meu querido. E aí?
2: Ô, Igor. Bom dia. Bom. Jorge Queira aqui de Roca Salles.
0: Fala, Jorge.
2: Eu queria oferecer uma música aí, a próxima aí, pra todos os pais do mundo e pra mim, que sou pai e avô, tá? Eu queria ouvir com os dois mineiros, aniversário do meu pai. Um abraço pra ti, pra todo mundo que tá ouvindo aí.
0: Valeu. Abraço, meu querido Jorge Keller. Tudo de bom? Já rodei essa música do aniversário de meu pai no bloco passado, mas tá feito o teu registro, tá? A gente continua fazendo as homenagens. Falando em Roca Salles, de Lamar dos Passos me manda informação, a gente já vem noticiando, né? Mas pra recapitular, hoje domingo, o desvio aí entre Roca Salles e Mussum está liberado, tá? Certo? Hoje desvio liberado para o tráfego durante todo o domingo. Você que precisa ir a Mussum, ou você de Mussum que vem aí Encantado, você de Encantado que quer passar pro Mussum, vai pra região alta aí do Vale do Taquari, o desvio aí pelo interior de Roca Salles está liberado. Na próxima semana haverá novos bloqueios para continuidade dos trabalhos. Os horários serão divulgados previamente nos canais oficiais da Prefeitura e também aqui na Rádio Encantado, certo? Hoje, domingo, o desvio está liberado pelo interior de Roca Salles, senhoras e senhores.
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0: Léo Canhoto e Robertinho.

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1: 8:25. 7,5 graus a temperatura. Bom dia, excelente domingo. Feliz dia dos pais a todos os papais que nos ouvem nesse momento. Vamos lá? 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Abraço pro Paulo Gritti, que tá aqui no nosso WhatsApp. Bom dia, ótimo domingo pra todos. Pediu Chico Rei Paraná, feliz dia dos pais para todos os pais. O meu pai é o Neuto Gritti, isso? Abraço, Neuto. Abraço, Paulo. Obrigado pela companhia. Quem é que tá aqui?
2: Bom dia, Igor. Tudo bem? É a Terezinha Fátima Vianini, aqui da Barra das Contas. Queria dar um feliz dia dos pais pro meu esposo, Danilo Vianini.
1: Certo.
2: E pro meu pai, Olímpio Fantana. Um abraço e um bom domingo.
1: Feito o registro. Abraço, Terezinha Vianini. Bom dia, Igor. É o Renato Venturini. Toca aí para o meu pai que partiu há 16 anos atrás, aos 81 anos. Toca aí, Léo Canhoto e Robertinho, meu velho pai. Abraço, Renato. Rodei agora há pouco aí, tá feito o registro e feita a homenagem também.
3: Bom dia, Igor.
1: Bom dia.
3: Aqui eu sou o Diroca Salles, né, Elda Benini.
1: Diga.
3: Queria mandar um feliz dia dos pais para o meu filho, Drailton Luiz Benini, e para o Valdir Pisoni.
1: Tá certo, feito o registro. Abraço, Nelda. Pessoal de Roca Salles ligados junto conosco. A Luciana e o Marcos Franchini, bom dia. Feliz dia dos pais para todos os pais. Em especial ao Marcos e meu pai. E para você, Igor. Obrigado, Luciane. Alô, Marcos. Feliz dia dos pais para você. E o teu pai também, Luciane. Saúde e prosperidade aí. Vamos lá. A Inês Malvesse, do loteamento São José Scalabrini, junto conosco. Tá mandando um feliz dia dos pais pro esposo Domingos e pro filho Éder. Feito o registro. Abraço, Inês. A Nadir mandando os felizes dias dos pais para o Leodacir, né? Que é pai do Evandro, e pro Evandro também, né? Que é papai aí. Bom demais. Abraço. O Cello. É isso, né? O Cello. Bom dia, Igor. Toca Rick Renner, pai. Feliz dia dos pais a todos. Valeu. Obrigado pela audiência. Quem é que tá aqui?
4: Bom dia, Igor Lopes.
1: Bom dia.
4: Quero parabenizar a minha filha Giovana Zarpelão de Abreu, que está de aniversário hoje.
1: Parabéns.
4: Infelizmente, o pai não se encontra mais entre nós. Obrigado.
1: Valeu. Abraço, Roseli Zarpelão, que ficam são as lembranças, com certeza, né? Abraço para essa família querida.
5: Bom dia, Igor. Eu homenagear meu marido, Dejair, o dia dos pais, pai maravilhoso. E pro meu filho, Giovanni Togui, também um filho lindo, maravilhoso, que eu amo muito eles. Feliz dia dos pais para os dois. As duas netinhas mandam para o papai e para o vovô. Valentina e a Chiara. O pai dela, o Giovanni, e para o vovô, de Jair. Um abraço. E para ti, Igor. Feliz dia dos pais, tá?
1: Obrigado. Alô, de Jair. Feliz dia dos pais para você também. Tudo de bom. Isabete Miranda Costa. Obrigado pelo carinho.
6: Bom dia, Igor.
1: Bom dia.
6: Um excelente dia dos pais aí, pra ti, pro meu ali. Valeu, quero a música, meu velho pai.
1: Certo, abraço, Gustavo Araújo Pedersini, tá feito o registro. O Rodrigo Franchini, bom dia, belo domingo, feliz dia dos pais. Pra quem tem ele vivo, é um forte abraço nele e agradeça por tudo. É isso aí, Rodrigo Franchini, abraço. Obrigado pela audiência, feliz dia dos pais, meu queridão. Bom dia, Igor. Feliz dia dos pais para todos os papais do Brasil. É a Cirlei Pires. Alô, Cirlei. Excelente domingo. Obrigado pela audiência. 21 para as 8.
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0: Kylian, meu pai, Jacó e Jacozinho, pai de 12 filhos, e saudades do meu velho pai, Padre Zezinho. 9 para as 8, temperatura está em 8 graus no Vale do Taquari. Esse é o nosso Domingão Sertanejo, hein? Vamos lá, recado dos nossos ouvintes que estão ligados junto conosco, vamos ouvir.
1: Bom dia, Igor, aqui é o Danilo Azevedo, queria desejar feliz dia dos pais pro meu pai, José Cid Azevedo. E pra todos os pais.
0: Certo?
1: E se for possível, pode ser a música do Barerito, Motorista do Amor. Então tá, valeu.
0: Abraço!
1: E já fiz o dia dos pais pra ti também. Então
0: obrigado,
1: tá.
0: Obrigado. Valeu. Abraço, meu querido Detonei de Azevedo, tudo de bom, saúde e prosperidade. Feliz dia dos pais pra você também, meu querido. A Elisiane Daniele, bom dia, feliz dia dos pais para o meu pai Emir Bombassaro de Mussum e para o meu marido Claudinei. É a Elisiane Daniele, tá certo, feliz dia dos pais a eles, saúde e prosperidade sempre. Bom dia, Igor, manda um feliz dia dos pais para o meu marido Aires e meu filho que também é pai, para todos os pais da linha Brás Charlel, é a Ivete Paine de Marco, tá certo, abraço para o Aires, para o teu filho e para todos os pais aí da linha Brás Charlel, tudo de bom para vocês. A Leontina Zanella, homenageando o seu colorindo pelo Dia dos Pais, o genro Gilmar e todos os papais. Ela pediu oração da família, certo? Um abraço, tudo de bom, Leontina. Deus abençoe sempre essa família querida. Ainda o Jair Bush de Campo Branco Progresso, feliz Dia dos Pais, ele e a esposa Nadir. Abraço, tudo de bom. Alô, Jair, feliz Dia dos Pais para ti também, meu querido. A Milena Paine, bom dia. Eu quero fazer uma homenagem para o Nadir Paine pelo Dia dos Pais. E a avó, a esposa Milena Paine, as filhas Thalita Paine, a Tamara Paine, o filho João Victor Paine. Que Deus abençoe sempre você, um grande abraço, te amamos muito. Tá certo, muito bem. Alô, Nadir Paine, homenagem de toda a família pra ti, meu querido. Feliz Dia dos Pais. A Dona Alca, feliz dia dos pais a você, Igor. Sei que és um paizão pro teu filho. Seja sempre essa pessoa maravilhosa que és. Deus vai te abençoar grandemente nessa vida. Abraço. Amém, Dona Alca. Que Deus abençoe grandemente a sua vida sempre. Você e sua família. Tudo de bom. Quem é que tá aqui?
2: E aí, Igor. Quero homenagear um feliz dia dos pais pros meus filhos, Jadir, Jair e Vantuir.
0: Certo?
2: Que Deus abençoe muitos e muitos eles.
0: Feliz dia dos pais a eles e a Classi. Tudo de bom, Classi. Ô, Gilmar Possebon, bom dia, feliz e abençoado dia dos pais a todos. Um abraço, valeu, Gilmar. É papai, Gilmar. Agora fiquei na dúvida agora, que esse assunto acho que a gente nunca tratou. Sim, muito bem, feliz dia dos pais, Gilmar Possebon. Como é que tava o Filó na sexta-feira, Gilmar? Excepcional, né? Tava sensacional o Filó, hein? Que foi aquilo, rapaz? Maravilha, hein? Quero mandar um abraço para todos os ouvintes aí que a gente acabou encontrando muita gente conhecida aí no 14º Filó de doutor Ricardo, não, de Coqueiro Baixo, seu Igor Lopes, vamos com calma. É tanto recado aqui que eu já tô até me perdendo nas cidades, né? O 14º Filó de Coqueiro Baixo foi um sucesso e uma maravilha, viu? Quero agradecer a todos os ouvintes que nos encontraram lá. Da rádio estávamos eu, o Neucir Francisco Bigolin e o José Raimundo Tramontini, encontrei o Gilmar Possebon lá, enfim, uma galera. Se eu for ficar falando cada pessoa que eu acabei encontrando lá, meu Deus do céu, né? Um abraço a todos que estavam no Filó de Coqueiro Baixo desse maravilhoso final de semana, na sexta-feira, né? Ano que vem, levar uma barriga reserva, eu acho que sim, né, Gilmar? Vai ser um jeito, né? Porque, olha, é muita comilança e uma delícia, rapaz, uma delícia. A comida, as bebidas, meu Deus do céu, maravilhoso. Quem é que tá aqui no nosso WhatsApp? Vamos ouvir, bora.
3: Bom dia.
0: Bom dia.
3: Tudo bem aí na rádio?
0: Tudo.
3: Eu queria desejar um feliz dia dos pais para todos os pais, que Deus sempre abençoe, tá?
0: Amém.
3: Eu sou o Biro, taxista aqui de Encantado.
0: O taxista.
3: Valeu.
0: Certo, um abraço pra ti, Bira, tudo de bom. A Janete Luman, bom dia, quero desejar um feliz dia dos pais pro meu pai, o Erno Luman. Feito o registro, Janete, obrigado pela tua audiência de sempre. Agora são 5 para as 8, hein? 5 para as 8, temperatura tá em 7,5 graus. Vamos fazer o seguinte, eu vou pro intervalo comercial e na volta o último bloco do nosso Domingão Sertanejo. Então não perde tempo, quer fazer a sua homenagem? 519 99888-1543. Lembrando que o que eu peço desde o início do programa, aquela música que você aprendeu a ouvir com o seu pai. Ah, eu ouço essa música, eu lembro que eu ouvia com o meu pai, tocava na rádio encantado, tinha uma fita cassete no carro, ele ouvia no radião a pilha, na vitrola, enfim. Manda pra gente, 519-9988-1543, na finaleira do programa.

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1: 8h, alô, Zé Galinha, Luciano Vilão, Rumo a Imigrante, obrigado pela audiência, pedindo Velha Porteira, Lourenço Lorival.

0: de Ouro e Pardinha, Lamento de um Pai, Lourenço Lorival, Velha Porteira, 8 e 6, 7,5 graus no vale. Vamos lá que tem mais recado dos ouvintes, vamos. Quem é que tá aqui no Whats? Vamos ouvir.
1: Rodrigo, aqui é Diogo do Centro. Eu queria mandar uma música pro meu pai Carlos, a Catrine, que tá aqui, o David, pra minha mãe Janete,
0: certo?
1: Pro meu irmão Samuel. Manda uma música boa pra ele no Dia dos Pais.
0: Feito o registro, abraço ao nosso querido Arão, né? Abraço, tudo de bom, o abençoado. Aí, abraço, abençoado, tudo de bom. O quem é que tá aqui? A Cristina Garibotti. Bom dia, quero mandar um Feliz Dia dos Pais pro meu pai Darcy Garibotti, dizer que amo muito. A Cristina Garibotti. Alô, Darcy! Feliz Dia dos Pais pra você, saúde e prosperidade sempre, homenagem da filhota Cristina Garibotti. Quem é que tá aqui? Vamos ouvir?
2: Oi, gostaria de pedir uma música do Chitãozinho Chororó e um Feliz Dia dos Pais pro Luiz Carlos Queu e para todos os pais da região.
0: Feito o registro, feito o registro. Bom dia, Nadir Paine de Mussum, Feliz Dia dos Pais para todos os pais do mundo. E inclusive o meu que mora lá no céu. A música que meu pai gostava é Velho Casarão, se for possível rodar, obrigado. Feito o registro, tudo de bom. Ainda, bom dia, quero prestar uma homenagem pro meu pai Antônio Adilar Dutra e pro meu Dindo do estado de Santa Catarina, Braço do Norte, e todos os outros pais, e pra você também. Toca uma música bem antiga aí, a Clarice Dutra, obrigado pelo carinho, tudo de bom aí, abraço pra todos os papais. O a Iveli Vieira de Dr. Ricardo tá mandando um abraço pros filhos aí, desejando um Feliz Dia dos Pais. Obrigado, Iveli. Um beijo pra você. Bom domingo. O João Enica pediu um Pescador Caprichoso. Mandando um abraço aí pra sua mãe, Nirce Enica. Vamos rodar daqui a pouquinho o Pescador Caprichoso. Bom dia, é o Gilberto Giora. Manda um abraço pro meu pai, Fernando Giora, lá no Picão. Estamos indo lá. Bom demais. Abraço, casa cheia, hein? Ó, Fernando, o pessoal tá chegando aí em comboio, tá? É, bem por aí o negócio. Tudo de bom, Feliz Dia dos Pais pra vocês. Bom dia, Igor. Quero homenagear os pais Hélio Lourenço, Alexandre Lisandro, Wagner Andrioli e o Robelis Radaeli. A todos os pais, felicidades pra você também. Abraço, obrigado pelo carinho. Alô, Santina. Seu Hélio, obrigado pela audiência de vocês. Bom, meus queridos, eu vou fechando já o programa. Vem aí o recado de Mater, né? O recado de Mater um pouco de maior duração nesta manhã de domingo. E quero desejar também um Feliz Dia dos Pais a todos os papais. Quero repetir aquilo que eu falei lá no início do programa, ali 6 horas da manhã. Muita gente não estava acordado ainda, né? Mas a figura paterna, ela é uma figura, assim, única, né? Única. Geralmente, a figura paterna tem aquela visão de pessoa forte, né? Que dificilmente demonstra carinho na maioria das vezes, né? Aquela figura, assim, trabalhadora, aquela figura que, querendo ou não, tem uma muralha e uma casca ao redor, mas que de vez em quando essa casca desabrocha, aquele coração amolece e a gente pode, sim, ver, né? O amor, às vezes em forma de palavras, mas o amor sempre em forma de atitudes, né? Então, quero desejar um Feliz Dia dos Pais. É um dia, assim, Dia dos Pais. É um dia bastante emocionante para muitas pessoas. A maioria que não tem mais o seu papai aqui, né? Mas que, com certeza, vai passar o dia lembrando. E lembrar é bom. Sentir saudades é bom, né? É bom sentir saudades. Não é bom sentir tristeza, obviamente, né? Mas é bom sentir saudades, lembrar de um carinho, lembrar de uma música, como hoje nós estamos fazendo aqui na programação da Rádio Encantado, lembrarmos de como conversava, lembrar do churrasco, né? Lembrar das palavras, das histórias, o que é algo muito bacana. Meus queridos, um Feliz Dia dos Pais a todos os papais, em especial pro meu, seu Edmar Francisco Lopes. Ele deve estar dormindo nesse momento, com certeza, né? Mas o abraço eu vou dar meio-dia quando eu for pra casa, quando terminar o expediente aqui na rádio. Tenho mais dois recados aqui, ó. A Eliane de Antagorda mandando uma música pro esposo Adilson Vince Guerra. Feito o registro, um abraço. A dona Jura também tá aqui, deixa eu ouvir o áudio dela aqui, vamos lá.
3: Bom dia, Igor. Aqui é o Dutra, o Paulo Dutra.
0: É o Dutra.
3: Manda um abraço aí, um Feliz Dia dos Pais pro João Enica ali, meu primo, que tá escutando. Valeu.
0: Valeu, um abraço, feito o registro. Tá no WhatsApp da dona Jura, mas foi ele que mandou a mensagem. Meus queridos, excelente, maravilhoso domingo, um feliz dia dos pais. Você que tem o seu pai, abrace-o, beijo com carinho, demonstre seu amor, seu carinho, seu afeto nesse domingo, com certeza, tá bom? Eu deixo vocês com uma que eu escutei muito com meu pai.
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0: Tristeza do Jeca. Essa aqui, rapaz, é maravilhosa, hein? Camila manda uma música pro esposo Adilson. Feito o registro. Meus queridos, fiquem com Deus, que eu vou com ele, e que Deus abençoe todos os papais que nos ouvem nesse momento. Um abraço, obrigado pela audiência. Tudo de bom.

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2: Bom dia. Começa agora o programa da Emater de Encantado, a Emater dá o recado. Apresentado pelo engenheiro agrônomo Eduardo Mariotti Gonçalves. No programa de hoje, vamos falar sobre qualidade, origem genética e qualidade das mudas frutíferas, para poder orientar nosso amigo produtor, nosso amigo ouvinte que está nos ouvindo em casa, quais são os aspectos técnicos e fitossanitários que são importantes na hora da escolha de mudas frutíferas. Quais são os aspectos importantes que devemos observar ao comprar uma muda? Mas antes disso, vamos a alguns avisos. A Emater informa a todos os apicultores interessados em fazer a troca da cera bruta. Troca da cera bruta por cera laminada, que encontram-se aberto o período para realizar os pedidos de troca de cera bruta por cera laminada. Maiores informações podem ser obtidas junto ao celular, o WhatsApp da Emater, 519-9741-3066. Entrando no tema do programa de hoje, vamos falar sobre qualidade fitossanitária, origem genética e quais são os aspectos técnicos e agronômicos importantes ao se fazer a escolha de mudas frutíferas. Por vezes, o produtor se depara com a situação da escolha de mudas para implantação em pomar doméstico ou até mesmo em pomares comerciais. Mas num primeiro momento, pensando na composição aí de um pomar doméstico, tem à disposição no mercado local e também regional oferta de mudas frutíferas. Quais são os aspectos técnicos importantes na hora da escolha dessa muda? Inicialmente, nós precisamos falar sobre a questão da origem genética desse material. Primeiramente, saber se esta muda ela foi produzida por um viveiro acreditado pelo Ministério da Agricultura, um viveiro que possui o Registro Nacional de Sementes e Mudas, o RENASEM. A partir do RENASEM, podemos fazer algumas verificações e poder observar in loco as mudas que são produzidas, sabendo que aquele viveiro ele passou por um crivo, passou por uma análise, por uma fiscalização do Ministério, no sentido de poder ter material genético de origem fitossanitária conhecida, com processos também validados, né? Chamo atenção aqui especialmente a importância de poder fazer a aquisição de mudas de cítricas, especialmente falando de viveiros vinculados ao RENASEM. Por que os citros fazer esse alerta? Justamente porque este ano nós tivemos um alerta, né, na região norte do estado, região de Palmitinho, onde foi identificado o vetor da doença do Greening, que é o principal doença causador dos citros, né? É uma doença que ela tem importância mundial e que ela causa um definhamento, né? Causa uma degradação geral do pomar. E uma vez que nós temos plantas infectadas, essas plantas

0: elas são, essa doença é transmitida por um vetor chamado Diaphorina citri, que é um pequeno psilídeo que transporta então bactérias do gênero Liberibacter e causando aí essa doença chamada Greening, que é uma doença quarentenária, né? Uma doença de importância, né? Aqui para o Brasil. Além disso, então, além da escolha do material genético, né? Ter o registro no Renascem, é importante fazer uma análise visual da planta. Essa planta, ela apresenta alguma variação, alguma clorose nas suas folhas? Ela apresenta um aspecto sanitário sadio? Esse é o primeiro ponto. Folhas encarquilhadas, folhas retorcidas ou folhas com clorose variegada também podem ser um indicativo de que essa planta possui uma doença ou ainda está transmitindo sinais de doenças causadas aí também por fungos ou por insetos. Outro aspecto muito importante na hora da escolha da muda é ao invés de buscar mudas de porte muito avantajado, muito desenvolvido, buscar mudas de porte menor, no sentido que as mudas com, especialmente aquelas que são comercializadas no saquinho, né? Podem ser mudas mais velhas, que já passaram por uma poda e com isso elas não têm tanto vigor, né? No momento que a gente vai levar para o campo. Outro aspecto muito importante se dá na questão do ponto de enxertia, né? No calo de enxertia que a gente chama, né? É necessário que o calo de enxertia ele seja um calo bem formado, bem soldado, que haja uma compatibilidade entre o porta-enxerto, né, que nada mais é do que a raiz, né, a parte radicular da planta, e a variedade copa. Outro aspecto muito importante que tem relação direta com a questão varietal se trata sobre a escolha da variedade copa, né, e a escolha do porta-enxerto. O porta-enxerto ele pode conferir algumas características como resistência a doenças, resistência maior ou menor a encharcamento ou a terrenos secos. Então é importante conhecer qual é o porta-enxerto que está se trabalhando e quais são as características agronômicas daquele porta-enxerto. Além disso, na variedade copa, qual a variedade, qual cultivar que foi enxertado sobre aquele porta-enxerto. Os porta-enxertos podem interferir, inclusive, na questão do vigor da planta, antecipando ou retardando aí o processo reprodutivo. Outro aspecto muito importante também, quando a gente está falando aí de mudas frutíferas, né? Nós temos acesso a mudas de raiz nua, por vezes, né? Que são, via de regra, adquiridas através de viveiros, né? E temos também aquelas mudas produzidas no saquinho, né? As mudas produzidas no saquinho, elas tendem a passar, né, de se desenvolver as raízes naquele ambiente mais confinado, e com isso é importante que o produtor, o quem adquiriu essa muda, quando vai fazer o plantio dessa muda, seja no pomar doméstico, seja no pomar comercial, que faça um toalete dessa parte radicular. Por que fazer um toalete? No que consiste o toalete? Consiste em remover o excesso de raízes, remover raízes que por horas podem estar retorcidas por estarem ambientadas naquele ambiente confinado do saquinho, né? E com isso nós vamos dar maiores condições de desenvolvimento para a planta. Outro aspecto importante que a gente pode também avaliar é se há uma compatibilidade, né, entre a relação, a parte aérea e a parte radicular. É sempre desejável que haja uma proporcionalidade entre a parte do porta-enxerto e a parte da variedade copa, né? Via de regra, se trabalha com o diâmetro, né? O máximo de diâmetro aceitável é uma vez e meia o diâmetro da variedade copa, que seja a variedade porta-enxerto. Então, vamos fazer um exercício aqui. Se eu tenho lá a minha variedade copa haste, né? Vamos imaginar aqui um citrus, né? Que ele tem a variedade copa, a parte aérea superior, 2 centímetros de diâmetro. O máximo que eu vou poder ter de diâmetro na parte da variedade de porta-enxerto é 3 centímetros, uma vez e meia o diâmetro da variedade Copa. Todas essas são dicas importantes e bastante práticas, né? Que o produtor, que o consumidor que está buscando mudas aí no mercado local pode observar na hora de adquirir essas mudas. Lembrando que é sempre desejável que quando você vai fazer a implantação do pomar, seja ele pomar de maior volume ou pomar comercial, sempre busque a orientação técnica, orientação de um agrônomo, para poder buscar, primeiramente, fazer análise de solo, amostragem correta e coleta de solo para análise solo. Pelo menos uma análise química, né, para poder identificar como é que está o nível de pH do solo, como é que está, se há ou não presença de alumínio tóxico, né? E se há também, como estão os níveis de fósforo e potássio naquele solo. Além disso, da matéria orgânica também. Em cima disso, o técnico, o agrônomo podem fazer recomendações agronômicas e poder orientar a melhor correção para a implantação desse pomar. Dito isso, né, são essas as dicas importantes aí para quem está nos ouvindo aí, como escolher uma boa muda, né? Vamos nos encaminhando para o final do programa, mas antes disso gostaríamos, em nome da Emater de Encantado, de desejar a todos os nossos ouvintes, especialmente aos papais que nos ouvem, um feliz e abençoado Dia dos Pais. Um abraço a todos e até o próximo programa.
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0: Em nome do Pai, e do Filho, e do Espírito Santo.
1: Amém.
0: A graça de nosso Senhor Jesus Cristo, o amor do Pai e a comunhão do Espírito Santo estejam sempre convosco.
2: Bendito seja Deus que nos reuniu no amor de Cristo. Irmãos e irmãs na fé, a liturgia nos convida a contemplar no silêncio a presença de Deus, que traz serenidade em meio às aflições e acalma as tempestades das nossas vidas mediante a fé. Comemoramos hoje o Dia dos Pais e o início da Semana Nacional da Família com o tema Família, torna-te aquilo que és. Agradeçamos a Deus pelo dom da paternidade e pela graça da vida e família, e também pelos 40 anos de sacerdócio do nosso querido pároco, Padre Heitor.
0: No dia em que celebramos a vitória de Cristo sobre o pecado e a morte, também nós somos convidados a morrer para o pecado e ressurgir para uma vida nova. Reconheçamos-nos necessitados da misericórdia do Pai e peçamos perdão.

0: Deus Todo-Poderoso, tenha compaixão de nós, perdoe os vossos pecados e vos conduza à vida eterna.
1: Amém.

0: Se alguém deseja confessar-se, o padre está no confessionário atendendo. Oração. Deus eterno e todo-poderoso, a quem, inspirados pelo Espírito Santo, ousamos chamar de Pai, fazei crescer em nossos corações o espírito de adoção filial para merecermos entrar um dia na posse da herança prometida. Por nosso Senhor Jesus Cristo, vosso Filho, que é Deus e convosco vive e reina na unidade do Espírito Santo por todos os séculos dos séculos.
1: Amém.
2: Leitura do Livro dos Reis. Naqueles dias, ao chegar a Oreb, o monte de Deus, o profeta Elias entrou numa gruta, onde passou a noite. E eis que a palavra do Senhor lhe foi dirigida nestes termos: sai e permanece sobre o monte diante do Senhor, porque o Senhor vai passar. Antes do Senhor, porém, veio um vento impetuoso e forte, que desfazia as montanhas e quebrava os rochedos. Mas o Senhor não estava no vento. Depois do vento, houve um terremoto. Mas o Senhor não estava no terremoto. Passado o terremoto, veio um fogo. Mas o Senhor não estava no fogo. E depois do fogo, ouviu-se um murmúrio de uma leve brisa. Ouvindo isso, Elias cobriu o rosto com um manto, saiu e pôs-se à entrada da gruta. Palavra do Senhor.
3: Graças.

Quero ouvir o que o Senhor irá falar. É a paz que Ele vai anunciar. Está perto a salvação dos que o temem, e a glória habitará em nossa terra.

A verdade e o amor se encontrarão, a justiça e a paz se abraçarão, da terra brotará a fidelidade e a justiça olhará dos altos céus.

Ó Senhor, nos dará tudo o que é bom, e a nossa terra nos dará suas colheitas. A justiça andará na sua frente e a salvação há de seguir os passos seus.

0: Leitura da carta de São Paulo aos Romanos. Irmãos, não estou mentindo, mas em Cristo digo a verdade, apoiado no testemunho do Espírito Santo e da minha consciência. Tenho no coração uma grande tristeza e uma dor contínua, a ponto de desejar ser eu mesmo segregado por Cristo em favor de meus irmãos, os de minha raça. Eles são israelitas. A eles pertencem a filiação adotiva, a glória, as alianças, as leis, o culto, as promessas e também os patriarcas. Deles é que descende, quanto à sua humanidade, Cristo, o qual está acima de todos. Deus bendito para sempre. Amém. Palavra do Senhor.
1: Graças a Deus.

0: O Senhor esteja convosco.
1: Ele está no meio de nós.
0: Proclamação do Evangelho de Jesus Cristo segundo Mateus.
1: Glória a vós, Senhor.
0: Depois da multiplicação dos pães, Jesus mandou que os discípulos entrassem na barca e seguissem à sua frente para o outro lado do mar, enquanto ele despediria as multidões. Depois de despedi-las, Jesus subiu ao monte para orar a sós. A noite chegou e Jesus continuava ali sozinho. A barca, porém, já longe da terra, era agitada pelas ondas, pois o vento era contrário. Pelas 3 horas da manhã, Jesus veio até os discípulos andando sobre o mar. Quando os discípulos o avistaram andando sobre o mar, ficaram apavorados e disseram: é um fantasma. E gritaram de medo. Jesus, porém, logo lhes disse: coragem, sou eu, não tenhais medo. Então Pedro disse: Senhor, se és tu, manda-me ir ao teu encontro caminhando sobre as águas. E Jesus lhe respondeu: vem. Pedro desceu então da barca e começou a andar sobre a água em direção a Jesus. Mas, quando sentiu o vento, ficou com medo e, começando a afundar, gritou: Senhor, salva-me. Jesus logo estendeu a mão e segurou Pedro e lhe disse: homem fraco na fé, por que me duvidaste? Assim que subiram no barco, o vento se acalmou. Os que estavam no barco prostraram-se diante dele, dizendo: verdadeiramente tu és o Filho de Deus. Palavra da salvação.
2: Glória a vós, Senhor.
0: Estimados irmãos e irmãs aqui presentes, os que nos escutam e acompanham pela rádio, estimados pais, hoje também a palavra de Deus tem muita coisa para nos ensinar. Aqui no livro dos Reis, vemos que o profeta, o autor sagrado, fala que naqueles dias, chegando ao Monte Horeb, o profeta Elias entrou na gruta. Ele está numa caminhada e ele entra na gruta para se proteger. E ele recebe a mensagem de Deus, que diz que saia para escutar o mandado que Deus lhe dá. Mas ele ouve barulho de vento, ouve barulho de terremoto, ouve e vê o fogo passar, mas nenhum dos barulhos trazem Deus, porque Deus não está no barulho, Deus está no silêncio. Mas quando ele ouve então a brisa que vem com um murmúrio, aí ele percebe que aí sim estaria Deus, e ele sai da gruta para ouvir, e ele recebe a mensagem. Então, creio que este exemplo de Elias deve servir para nós também. Quando estamos no barulho, quando as pessoas estão na bagunça, na festa, não podem ouvir a Deus. Ocupadas com o trabalho, na correria, não dá tempo para ouvir a Deus. Nós precisamos de um momento de silêncio para que Deus possa falar ao nosso coração, que tenhamos ouvidos para ouvir. E então poderemos seguir a vontade de Deus e fazer a vontade de Deus. Na segunda leitura, na carta de São Paulo aos Romanos, São Paulo diz que não está mentindo, ele está muito preocupado com o testemunho que o Espírito Santo dá através dele. E ele está preocupado com os israelitas que não seguem o caminho que deveriam seguir. E ele diz: tenho no coração uma tristeza, porque ele continua a desejar até que ele mesmo pudesse sofrer, ser segregado para o bem do povo, já que o povo não ouve, mas não lhe é concedido. E São Paulo está pensando que os israelitas, que deveriam ser os primeiros a seguir o Senhor, porque eles são os que receberam a filiação adotiva de Deus, eles, ao contrário, são os que perseguem os cristãos. Então, Paulo fica preocupado, porque deles é que descende o próprio Jesus. Jesus vem da descendência dos israelitas, mas eles não querem acreditar nele. Ele é o Cristo, o qual está acima de todos. E Paulo entende perfeitamente isso e gostaria que o povo todo entendesse. Então, que nós também possamos entender essa mensagem de Paulo, que, se necessário, também nós possamos nos sacrificar pelo bem dos demais, fazer o esforço de ser bom exemplo e também de ser caridosos, no sentido de poder realmente fazer que o nosso testemunho ajude os outros a crer em Jesus. No Evangelho, vemos aí Jesus que, depois da multiplicação dos pães, ele está com os discípulos e com a multidão. Então ele diz aos discípulos: tomem o barco e vão para o outro lado do lago, ou do mar, como eles chamavam. Mas ele fica aí para despedir a multidão. E já chega a noite e Jesus despede a multidão e ele sobe ao monte para rezar sozinho com Deus. Ele busca o silêncio para rezar. Silêncio é onde nós podemos também entrar em contato mais facilmente com Deus. E já altas horas da noite, na madrugada, Jesus está ainda no monte e os discípulos, remando ainda no mar, não conseguem chegar porque o vento está contrário e as ondas estão agitadas. E Jesus caminha sobre as águas e vai até eles. Eles levam um susto, pensando que é um fantasma. Mas Jesus diz: sou eu, não se assustem, não tenham medo. E Pedro então diz: se és tu, Senhor, diz que eu vá até ti, para caminhando sobre as águas. E Jesus diz: vem. E então ele começa a caminhar sobre as águas, mas logo, olhando para as ondas e escutando o vento, ele fica com medo e começa a afundar. Aí está um ponto importante para nós: que nós não nos preocupemos demais com as coisas do mundo, com as ondas, mas que nos preocupemos em olhar para Jesus e ver o que Jesus nos diz. Porque se nós nos dedicamos a seguir Jesus e formos fiéis a Ele, nós não teremos medo das ondas do mar. E Jesus então vê que Pedro está afundando e Pedro grita: salva-me, Senhor. Creio que nós também às vezes devemos gritar: salva-me, Senhor, porque distraídos nos afastamos dele e corremos o risco de afundar na nossa fé. Então, pedir: salva-nos, Senhor, e procurar voltar a olhar para Ele. Se nós olharmos para as coisas do mundo, deixamos de olhar para o Senhor e então corremos o risco de nos afastar. Mas ao gritar: salva-me, Senhor, Ele estende a mão e é salvo. E então Jesus e Pedro sobem ao barco e logo o vento se acalma. E logo eles chegam à beira da praia. Aí os discípulos que estão sobre o barco dizem, se prostram diante dele e dizem: verdadeiramente tu és o Filho de Deus. Que nós também possamos, na nossa fé, por menor que seja, ter a capacidade de dizer: Senhor Jesus, tu és o Filho de Deus. Tu és o nosso Rei, és aquele que guia realmente a nossa vida. Então, se nós realmente seguirmos Jesus plenamente de todo o coração, nós estaremos num barco que tem um piloto seguro, que é Jesus. Jesus é o nosso mestre, Jesus é o nosso guia. Que ele não tenha que dizer a cada um de nós, homem fraco na fé, mas que ele possa dizer: bem-vindo meu filho, bem-vindo meu irmão, né? E que assim nós possamos então caminhar com Jesus no rumo da vida eterna. Que assim seja. Nós colocamos de pé e professamos a nossa fé. Creio em Deus, Pai Todo-Poderoso,
1: Criador do céu e da terra, e em Jesus Cristo, seu único Filho, que foi concebido pelo poder do Espírito Santo, nasceu da Virgem Maria, padeceu sob Pôncio Pilatos, foi crucificado, morto e sepultado,
0: ressuscitou o terceiro dia, subiu aos céus, está sentado à direita de Deus Pai Todo-Poderoso, onde há de vir julgar os vivos e os mortos.
1: Creio no Espírito Santo, na Santa Igreja Católica, na comunhão dos santos, na remissão dos pecados, na ressurreição da carne, na vida eterna. Amém.
0: Preces da comunidade. Irmãos e irmãs, reunidos como família de Deus, elevemos ao Pai de bondade as nossas preces cantando.

pelo Santo Padre, o Papa Leão XIV e todo o clero, para que estejam sempre atentos às moções do Espírito Santo, cantemos.

pelos pais, para que este dia seja ocasião de gratidão por suas vidas e reconhecimento pela dedicação com que se entregam ao cuidado das suas famílias. Cantemos.

pela Semana Nacional da Família, para que seja ocasião de promoção do valor sagrado e inviolável da família. Cantemos.

pelos dizimistas de nossa comunidade, para que a sua partilha lhes traga alegrias e bênçãos. Cantemos.

pelos 40 anos de sacerdócio do Padre Heitor, agradecemos pelo seu trabalho de evangelização e que Deus o fortaleça em sua missão. Cantemos.

Clóvis Esquena Artedi Bergamaschi, cujo 30º dia de falecimento hoje recordamos, para que Deus, nosso Pai e Misericórdia, acolha em seu reino eterno e conforte a família enlutada, pedimos.

0: Recemos a oração pelas vocações. Jesus,
1: Mestre Divino, que chamaste os apóstolos a vos seguirem, continuai a passar pelos nossos caminhos, pelas nossas famílias, pelas nossas escolas, e continuai a repetir o convite a muitos de nossos jovens. Dai coragem às pessoas convidadas, dai força para que vos sejam fiéis, como apóstolos leigos, como sacerdotes, como religiosos e religiosas, para o bem do povo de Deus e de toda a humanidade. Amém.

0: Oremos, irmãos e irmãs, para que o nosso sacrifício seja aceito por Deus, Pai Todo-Poderoso.
1: Receba, Senhor, por tuas mãos este sacrifício, para a glória do seu nome e para o bem e de toda a sua santa igreja.
0: Senhor, acolhei com misericórdia os dons que concedestes à vossa igreja e ela agora vos apresenta. Transformai-os por vosso poder em sacramento da salvação, por Cristo nosso Senhor.
1: Amém.
0: O Senhor esteja convosco.
1: Ele está no meio de nós.
0: Corações ao alto.
1: O nosso coração está em Deus.
0: Demos graças ao Senhor nosso Deus.
1: É nosso dever e nossa salvação.
0: Na verdade, é digno e justo, é nosso dever e salvação dar-vos graças sempre e em todo lugar, Senhor Pai Santo, por vosso amado Filho Jesus Cristo. Ele é a vossa palavra pela qual tudo criastes. Ele é o nosso Salvador e Redentor, que se encarnou pelo Espírito Santo e nasceu da Virgem Maria. Ele, para cumprir a vossa vontade e adquirir para vós um povo santo, estendeu os braços na hora da sua paixão, a fim de vencer a morte e manifestar a ressurreição. Por isso, com os anjos e todos os santos, proclamamos vossa glória, cantando a uma só voz.

0: Na verdade, ó Pai, vós sois santo e fonte de toda a santidade. Santificai, pois, estes dons, derramando sobre eles o vosso Espírito, a fim de que se tornem para nós o corpo e o sangue de nosso Senhor Jesus Cristo.
1: Enviai o vosso Espírito Santo.
0: Estando para ser entregue e abraçando livremente a paixão, Jesus tomou o pão, pronunciou a bênção de ação de graças, partiu e o deu a seus discípulos, dizendo: Tomai todos e comei, isto é o meu corpo que será entregue.

Do mesmo modo, no fim da ceia, ele tomou o cálice em suas mãos e, dando graças novamente, o entregou a seus discípulos, dizendo: Tomai todos e bebei. Este é o cálice do meu sangue, o sangue da nova e eterna aliança, que será derramado por vós e por todos para a remissão dos pecados. Fazei isto em memória de mim.

0: mistério da fé e do amor.
1: Salvador do mundo, salvai-nos, vós que nos libertastes pela cruz e ressurreição.
0: Celebrando, pois, o memorial da morte e ressurreição do vosso Filho, nós vos oferecemos, ó Pai, o pão da vida e o cálice da salvação, e vos agradecemos porque nos tornastes dignos de estar aqui na vossa presença e vos servir.
1: Aceitai, ó Senhor, a nossa oferta.
0: Suplicantes vos pedimos que, participando do corpo e sangue de Cristo, sejamos reunidos pelo Espírito Santo num só corpo.
1: O Espírito nos una num só corpo.
0: Lembrai-vos, ó Pai, da vossa Igreja que se faz presente pelo mundo inteiro, que ela cresça na caridade em comunhão com o Papa Leão XIV, com o nosso Bispo Itacir, os bispos do mundo inteiro, os presbíteros, os diáconos e todos os ministros do vosso povo.
1: Lembrai-vos, ó Pai, da vossa Igreja.
0: Lembrai-vos também na vossa misericórdia dos nossos irmãos e irmãs que adormeceram na esperança da ressurreição, de Clóvis Esquena, Artedi Bergamaschi, pelo seu 30º dia, e de todos os que partiram desta vida, acolhei-os junto a vós na luz da vossa face.
1: Concedei-lhes, ó Senhor, a luz eterna.
0: Enfim, nós vos pedimos, tende piedade de todos nós e dai-nos participar da vida eterna, com a Virgem Maria, Mãe de Deus, São José, seu esposo, os apóstolos e todos os santos que neste mundo viveram na vossa amizade, a fim de vos louvarmos e glorificarmos por Jesus Cristo, vosso Filho. Por Cristo, com Cristo e em Cristo, a vós, Deus Pai Todo-Poderoso, na unidade do Espírito Santo, toda a honra e toda a glória, por todos os séculos dos séculos.
1: Amém.
0: Somos chamados filhos de Deus e realmente o somos. Por isso podemos rezar confiantes. Pai nosso,
2: que estais no céu, santificado seja o vosso nome. Venha a nós o vosso reino. Seja feita a vossa vontade, assim na terra como no céu. O pão nosso de cada dia nos dai hoje. Perdoai as nossas ofensas, assim como nós perdoamos a quem nos tem ofendido. E não nos deixeis cair em tentação, mas livrai-nos do mal.
0: Livrai-nos de todos os males, ó Pai, e dai-nos hoje a vossa paz. Ajudados pela vossa misericórdia, sejamos sempre livres do pecado e protegidos de todos os perigos, enquanto aguardamos a feliz esperança e a vinda do nosso Salvador, Jesus Cristo.
1: Vosso é o reino, o poder e a glória para sempre.
0: Senhor Jesus Cristo, dissestes aos vossos apóstolos, eu vos deixo a paz, eu vos dou a minha paz. Não olheis os nossos pecados, mas a fé que anima a vossa Igreja. Dai-lhe, segundo o vosso desejo, a paz e a unidade. Vós que sois Deus, como o Pai e o Espírito Santo.
3: Amém.
0: A paz do Senhor esteja sempre convosco.
1: O amor de Cristo nos uniu. Cordeiro de Deus,
2: que tirais o pecado do mundo,
1: tende piedade de nós. Cordeiro de Deus, que tirais o pecado do mundo, tende piedade de nós. Cordeiro de Deus, que tirais o pecado do mundo, dai-nos a paz.
0: Felizes os convidados a participar da ceia do Senhor. Eis o Cordeiro de Deus que tira o pecado.
4: Senhor,
1: eu não sou digno, mas entrei em minha morada.
4: Mas dizer uma palavra é dizer em minha alma.

0: Glorifica o Senhor, Jerusalém. Ele te dá como alimento a flor do trigo. Oração. Ó Senhor, a comunhão do vosso sacramento que acabamos de receber, nos salve e nos confirme na luz da vossa verdade, por Cristo nosso Senhor.
1: Amém.
0: Podemos sentar para os avisos.
1: Pastorais, movimentos e fiéis, estamos vivenciando o ano vocacional escalabriniano e para isso convocamos todos a participarem de um dia de adoração que se realizará no dia 15 de agosto próximo, na Igreja Matriz, com início às 9 horas, encerramento com a missa às 18h30. Romaria Vocacional. Atenção jovens, convocamos todos os jovens do ONDA, os catequizandos, os coroinhas, os acólitos, o cursílio jovens e demais jovens da paróquia a participarem da Romaria Vocacional dos Jovens no próximo domingo, dia 16 de agosto. Para os que fazem a caminhada, concentração em frente ao Salão da Comunidade São João Batista, no Lambari Baixo, a partir das 7 horas da manhã. O início da caminhada será às 7h30. Para os que não fizerem a caminhada, concentração no estacionamento aos pés do Boulevard, antes das 8 horas da manhã. Haverá ônibus saída às 7 horas da manhã em frente ao painel do Migrante e no Santo Agostinho, passando pelo Parque João Batista Marquese. Para a volta, haverá 5 ônibus, no preço de R$ 10 por pessoa. A romaria começa às 8h15 horas aproximadamente. Todos os romeiros receberão um adesivo indispensável para entrar no complexo do Cristo Protetor. Atenção, a renovação da revista Deus Conosco será até o dia 20 de agosto na secretaria.
2: Feliz Dia dos Pais. Hoje é dia de celebrar todos os pais, de sangue, de coração, de criação, de inspiração. Pais que acordam cedo e não medem esforços para ver um sorriso no rosto dos filhos. Pais que ensinam, que protegem, que sonham juntos e que carregam nos ombros o mundo inteiro por amor. Vocês são exemplos vivos de coragem, de paciência e entrega. Que este dia lembre a cada um o quanto são essenciais, o quanto transformam vidas e o quanto deixam marcas de amor eterno. A todos vocês, nosso respeito, nossa admiração, nossa gratidão. Parabéns a todos.

0: convosco.
1: Ele está no meio de nós.
0: Que a bênção do Deus Todo-Poderoso desça sobre todos os pais, em nome do Pai, e do Filho, e do Espírito Santo.
1: Amém.

0: Que a bênção de Deus desça sobre todos vocês aqui presentes e os que nos ouvem pela rádio, em nome do Pai, do Filho e do Espírito Santo. Ide em paz e o Senhor vos acompanhe.
1: Graças a Deus.

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0: Mensagem do Bispo Dom Paulo de Conto. 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
1: Caros irmãos, refletindo sobre a misericórdia, eu cito aqui a mãe de Santa Maria Goretti, lá na Itália, numa comunidade.

0: comunidade de pequenos agricultores, família pobre. Maria Goretti, uma menina de 13 anos, uma menina fervorosa, ajudando o pai, a mãe, ia sempre na igreja, ia buscar Jesus na Eucaristia, uma menina pura. Um dia ela foi buscar pasto para os animais e não voltava para casa. Foram à procura, encontraram Maria Goretti toda esfaqueada, toda e cheia de sangue. O desespero tomou conta, levaram para o hospital, ela morrendo. Ela perdoou o assassino, um jovem que até ajudava na família, sempre de olho naquela menina, e tentou fazer sexo com ela lá na roça. Ele resistiu, lutou tanto que o rapaz, com punhaladas, assassinou a Goretti lá no hospital. Ela perdoou com um coração bonito, cheio de amor e misericórdia, e morreu. O rapaz foi descoberto, foi preso, ficou 30 anos preso numa prisão lá em Veneza. Mais tarde, o Papa Pio XII, que eu conheci bem, canonizou Maria Goretti. Canonizou, tornou-a santa, como um grande exemplo para os jovens. Então pregava a vida, o amor, a virgindade dos jovens, a pureza dos jovens. E Maria Goretti se tornou então a protetora dos jovens. E na canonização, na Praça São Pedro, a mãe de Maria Goretti, bem vovó, bem velhinha, presente. E quando ela foi buscar a Eucaristia, a comunhão das mãos do Papa, o Papa Pio XII, no meio daquela multidão, a mãe da Maria Goretti disse: Papa, espera um pouco. E foi lá no meio da multidão procurar o assassino de sua filha. Esse homem, depois que saiu da cadeia, tornou-se um monge, foi fazer penitência, foi se santificar como um monge, vivendo toda aquela harmonia de paz, de amor, de oração, procurando santidade. E a mãe foi buscar o assassino de sua filha, tomou pela mão, vamos juntos, e foram juntos receber a comunhão das mãos do Papa. Bota amor, bota perdão, bota harmonia, bota vida nova. Não podemos carregar pesos, não podemos ser vingativos, e sim sempre com a bênção de Deus, procurando a paz, a tranquilidade, o sossego nas mãos de Deus e nas mãos das pessoas. Que a misericórdia caminhe com o coração de todos. Os apóstolos procuravam viver a misericórdia, o perdão. Jesus, depois de ressuscitado, ele entrou numa sala onde estavam os apóstolos, e Tomé, o apóstolo, não estava presente. Depois contaram para Tomé: Tomé, vimos o Senhor, alegres, felizes, ele esteve aqui. E Tomé disse: eu não acredito, não acredito, se eu não colocar minha mão na chaga que tem no peito, se eu não tocar com meu dedo nas chagas, eu não acredito. Vê, Tomé era um apóstolo, ficou padre, ficou bispo, mas era duro e nem sempre participava dos encontros dos apóstolos, na convivência, naquelas perguntas que se faziam. Jesus morreu, ressuscitou, e nós queremos vê-lo, amá-lo. E Tomé disse: não. Por quê? Porque Tomé, às vezes, não ia nas reuniões. Ele disse: olha, eu só vou acreditar se eu coloco as minhas mãos nas suas chagas. Semana seguinte aparece Jesus novamente, os apóstolos todos reunidos, e lá estava Tomé. Jesus disse para Tomé: Tomé, coloca tua mão aqui, ó. Coloca teus dedos nas minhas chagas. Não seja incrédulo, mas creia. Tomé se desandou em desespero, em choro, pedindo perdão. Converteu-se para a misericórdia, para o perdão. Caros irmãos, participemos sempre. Não fiquemos de lado, mesmo na comunidade. Vamos participar, vamos ajudar. É na igreja, é no esporte, mesmo junto a pessoas que estão doentes. Tocar nas chagas onde dói, como Tomé tocou nas chagas de Jesus. Quantos de nossos irmãos sofrendo. É tão bom ir ao lado, junto, consolar e crer, e crer. E a fé só tem sentido quando tem caridade. Fé sem amor não presta, não vale. Só dizer eu tenho fé, eu creio em Deus, Pai Todo-Poderoso e assim por diante. Sem caridade, sem ir ao encontro do próximo que sofre, que luta, não tem valor. Então que a fé cresça mediante a caridade que cada um deve ter para com todos os seus irmãos, especialmente para aqueles que mais sofrem. Sobretudo, desça a bênção de Deus que é Pai, que é Filho e que é Espírito Santo. Amém.
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7: 12 graus.

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1: 13 graus.
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0: Meio-dia e um.
1: 14 graus.
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1: Estimados fãs e amigos, gauchada do Brasil, com a mesma alegria e disposição que sempre tive, volto a estar com vocês para mais um programa, o que sempre me emociona e realiza sobremaneira. Abraço os gaúchos a quem vive no Rio Grande, em Santa Catarina, no Paraná e por outros queridos estados brasileiros, onde temos parcerias com grandes emissoras. Sejam todos bem-vindos à nossa companhia. Esta é uma rádio que valoriza a cultura gaúcha, é parceira dos serranos e, com ela, devotamos grande respeito à nossa audiência. Hoje vou trazer um pouco da história do jogo de pôquer. Depois vou repassar informações sobre a intoxicação por produtos químicos ou de limpeza. E no quarto bloco, trarei o significado de algumas expressões do vocabulário gauchesco. Meu amigo Ganso e eu iremos brindá-los com ótimas músicas de nossos discos. E como faixa especial, vou brindá-los com a clássica música dos Demônios da Garoa, esse extraordinário conjunto que por vezes eu trago aqui as suas obras, do samba mais autêntico que temos no Brasil. E a obra se chama Saudosa Maloca. Quem não ouviu já essa música? É, e sempre foi e sempre será um grande sucesso. Saudosa Maloca com Demônios na Garoa, revivendo aí um dos grandes sucessos desse grande grupo Demônios da Garoa, como disse. Isso tudo com uma faixa especial. E no momento nobre estarei conversando com os talentosos colegas que compõem o grupo Monarcas, os Monarcas de Erechim, aqui representados por João dos Santos, Thiago Machado, Chico Brasil e também pelo seu diretor, o Evandro Correia. Eles estarão no momento nobre dessa edição. 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
1: Agora vem a boa música do programa para vocês. Primeiro, ouviremos o chamamê Pelos na sua gravação original. E em seguida, o shot solo Carrapicho. Vai lá, Ganso!
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Mandamos para vocês, do José Cláudio Machado, o chamamé Pelos, na sua gravação original. E depois, de minha autoria, na minha interpretação na acordeona, o shot instrumental Carrapicho. Um breve intervalo e logo a sequência desta edição. Queridos e prestigiados ouvintes.

0: Meio-dia e 16.
1: 15 graus. 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

0: De volta à agradável companhia de todos vocês, queridos ouvintes, com o programa Encontro com os Serranos. 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
0: 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Aqui no Encontro com os Serranos, a história do pôquer. Aqui no

Oeste e a Era de Ouro do Pôquer. O século XIX viu o pôquer se estabelecer como um jogo americano por excelência, particularmente durante a Era do Velho Oeste, onde se tornou sinônimo de salões e do espírito da época. Pôquer nos salões. Os bares do Velho Oeste serviam como centros sociais e o pôquer era um entretenimento básico, jogado tanto por cowboys, foras da lei e mineiros. A associação do jogo com o estilo de vida fronteiriço solidificou ainda mais sua imagem como um símbolo de individualismo e aventura. A mão do homem morto. A infame lenda da mão do homem morto deriva de uma mão de pôquer de Wild Bill Hickok, no momento de seu assassinato em 1876. A mão consistia em dois pares, ases e oitos, e desde então se tornou um ícone do pôquer. Esta mão icônica tornou-se sinônimo de destino e da imprevisibilidade do jogo. A influência da ferrovia. À medida em que as ferrovias se expandiam por todo o país, os jogos de pôquer se espalharam junto com elas. Tornou-se um passatempo essencial para os passageiros durante as viagens longas. Mesas de pôquer podiam ser encontradas em trens e cidades ferroviárias, permitindo que o jogo chegasse ainda a mais comunidades. A virada do século XX foi um período crucial na história e no desenvolvimento do pôquer, pois viu o jogo passar por mudanças substanciais que eventualmente deram origem ao que hoje é conhecido como pôquer moderno. Esse capítulo investiga os principais desenvolvimentos, padronizações de regras e o surgimento de variantes icônicas que moldaram a identidade e a popularidade do jogo. Aí alguns detalhes sobre esse importante jogo, vamos colocar assim, porque eu vejo tantas pessoas jogarem pôquer e dizer que é maravilhoso. Eu nunca a rigor me interessei por jogos, mas quem sabe um dia, quando me sobrar mais tempo, eu convido o meu amigo Ganso, quando nós já estivermos aposentados, o que vai demorar um pouco ainda, né, Ganso? Vamos largando, vamos trabalhando. Mas quando nós estivermos aposentados, vamos aprender pôquer para manter as ideias em dia, né, Ganso? Coisa boa. Vamos trazer música a vocês que jogam e também aos que não jogam pôquer. Sintam-se homenageados aí com as próximas músicas. Cor das Auroras e De Pé no Fundo. Vai lá, Ganso! Roda aí que essa gente boa que nos ouve merece.

trancaço mais botado? 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

Recordamos para vocês, aqui no Encontro com os Serranos, Coro das Auroras, composta por Volmir Dutra e Walter Moraes, e depois do Daniel Hack e do Dionísio Costa, de Pé no Fundo, ambas na interpretação dos Serranos. Breve pausa e logo a sequência desta edição para vocês, com muito carinho e respeito.

0: 12:31.
1: 15 graus.
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0: Regressando com o nosso encontro, a agradabilíssima companhia dos nossos fãs e amigos, por essa que é a sua rádio favorita, sua rádio do coração. 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
0: Aqui no programa Encontro com Serranos, uma dica de saúde: intoxicação por produtos químicos ou de limpeza. Dependendo do tipo de substância ingerida, não provoque o vômito em hipótese alguma. Principalmente se a criança tiver engolido produtos químicos ou de limpeza com ação corrosiva, como soda cáustica, desengordurantes e limpadores de forno. Ao voltar do estômago, a substância pode duplicar as lesões que já fez ao descer, ou pode ir para os pulmões, complicando muito a situação. O que fazer? Dê um copo de água pura e leve a criança para o hospital imediatamente. Leve a embalagem do produto químico para fornecer informações mais detalhadas ao médico. No transporte para o pronto-socorro, deite a criança de lado, porque, caso ela vomite, não correrá o risco da parte da substância ir parar nos pulmões. Achei deveras importante trazer essa informação a todos os nossos ouvintes. Quem não tem aí uma criança em casa e que, por vezes, por algum descuido, essa criança pode efetivamente ingerir algo que não seja oportuno fazê-lo. Então, aí está essa dica que o programa traz a vocês, desses cuidados a quem, porventura, tiver esse problema com a ingestão de produtos químicos ou de limpeza. Vamos trazer agora música a vocês que estão aí ligados conosco. Saudade Amarga dos Mates e depois a faixa especial. Saudosa Maloca com Demônios da Garoa. Vai lá, Ganso!

Meus amigos ouvintes, rodamos a vocês do Paulo Ricardo Costa e do William Hengen, Saudade Amarga dos Mates, na interpretação dos Serranos. E, como faixa especial, do Adoniran Barbosa com Demônios da Garoa, Saudosa Maloca. Pequena pausa e logo regressaremos com o programa. Até já!

0: 12:44.
1: 15 graus.
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0: De volta com o nosso encontro sob o prestígio da companhia de todos os nossos queridos ouvintes. 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
0: 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Voltando com o nosso encontro, trago-lhes do vocabulário gaúcho aquelas expressões gauchescas que poderão eventualmente melhorar ou aperfeiçoar ainda o seu vocabulário. Muita gente que está me ouvindo nesse instante em outros estados do Brasil pode não saber bem o sentido de certas palavras, então eu vou não só nominá-las aqui como trazer o seu significado. Abagualado, por exemplo. O que ainda é muito arisco, é espantadiço, como se fora bagual. Abichornado, seu sentido é aborrecido, triste, desanimado. Abrir cancha, abrir espaço para alguém passar. Aconchego, amparo, encosto, proteção. Acolherar, unir dois animais por meio de uma pequena guasca amarrada ao pescoço. Atrelar ou ajoujar animais por meio de coleira. Unir, juntar com relação a pessoas. Acolherado, andar acolherados sempre junto de duas pessoas. Açoiteira, parte do relho ou rebenque constituída de tira ou tiras de couro trançadas ou justapostas com qual ou com a qual se castiga o animal de montaria ou de tração. Afeitar, cortar a barba. Água benta, cachaça. Água de cheiro, perfume, extrato. Alambrado, cerca feita de arame para manter o gado nas invernadas. Aporreado, cavalo mal domado, indomável, que não se deixa amansar. Aramado, cerca de arame. Arranca-rabo, discussão acalorada, disputa, bate-boca. Arreios, conjunto de peças com que se arreia um cavalo para montar. Bate-coxa, sinônimo de baile, dança, arrasta-pé. São expressões gauchescas que trazemos aqui no programa, por vezes, para repassar essa cultura regionalista a todos os nossos ouvintes. Agora vamos rodar mais músicas gravadas pelos serranos. Campeiro Feliz e o chamamê solo das Missões à Fronteira. Vai lá, Ganso!

caros ouvintes, rodamos para vocês do João Antunes e do Nilton Ferreira, Campeiro Feliz. Depois do Estevão Guedes, do Eurídice Júnior, do William Weng e de minha autoria, o Tchamamê Solo, das Missões da Fronteira. Depois de ouvirmos as músicas anunciadas, faremos um breve intervalo e logo, já no momento nobre, estarei proseando, sabendo um pouco mais das novidades dos queridos e talentosos colegas de Os Monarcas, pois que já estão chimarrando comigo aqui, claro, com a erva mate buena, uma erva espetacular. Quem não aprovou ainda, aprove e aprove. Até já, meus ouvintes. Sim.

0: 12:59.
1: 16 graus.
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0: O programa Encontro com Serranos volta à audiência de todos que nos prestigiam com essa amável sintonia. 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
0: Estamos regressando com o nosso encontro com os serranos, na agradável companhia das senhoras e dos senhores, por mais de 250 emissoras do nosso país, sempre com a responsabilidade muito grande de levarmos o melhor da programação, por essa que é a sua emissora preferida, e também no momento nobre, agora recebendo festivamente aqui nos nossos estúdios os queridos colegas que compõem o grupo Os Monarcas. Como já disse aqui, representados pelo João dos Santos, grande guitarrista e compositor, Tiago Machado, meu colega de teclado e de baixaria, o Chico Brasil, o grande campeão do rodeio da vacaria na gaita de botão, o homem que faz aquela gaita de botão virar uma super toda esquina e com 180 abaixo, mais ou menos, por aí. Com a gaita de botão ele faz uma gaita pianada com todos os recursos e muito mais. E quem os acompanha? O Evandro Correia, que é o diretor atual dos Monarcas. A todos vocês, nós fazemos uma reverência e agradecendo por mais essa visita em nosso programa. Sejam todos bem-vindos, meu caro João, fale por primeiro.
2: Em primeiro lugar, quero agradecer ao Pai do Céu por nos dar essa oportunidade de estarmos juntos, cultivando essa nossa amizade, essa parceria que vem de muitos anos. Verdade. E a admiração que nós, os Monarcas, temos pelo serrano e o respeito que temos uns pelos outros, homens de bem funcionam assim. Então, eu quero mandar um abraço, um buenas aí a todo o pessoal que está escutando em todas as rádios desse Rio Grande do Sul e até fora do Brasil.
0: Tiago, por favor, a tua saudação aos ouvintes aí.
3: Buenas, meu amigo Edson, doutor Edson, é um prazer estar aqui contigo e mandando um abraço especial a todos os teus ouvintes espalhados Brasil afora, né? Até fora do Brasil, e a gente se sente lisonjeado por estar no teu programa, né? Juntamente de todos os colegas aqui que estamos aqui, e a gente fazendo o nosso melhor, que é levar a música e a boa tradição, né? Do nosso Rio Grande amado, a todos os 4 cantos do mundo aí.
0: Isso aí. Obrigado, Tiago. Chico Brasil, chega aí, cumprimenta os ouvintes do nosso encontro, por favor.
4: Buenas, amigos que cultivam, que escutam através. Hoje dá para se falar das redes sociais, dos rádios, né? Então, para nós do Grupo Os Monarcas, é um prazer hoje estarmos aqui, porque, como o Gildinho sempre falava, e a gente tem essa amizade muito grande, e a gente gosta de citar isso, que o maior grupo que a gente tem na música gaúcha chama-se Os Serranos. Então, eu aprendi isso, e quando cheguei nos Monarcas, o Gildo sempre falava isso também. E depois a gente teve a oportunidade, eu tenho essa oportunidade hoje de estar aqui na tua frente e conviver um pouco aqui com a tua família. Então, isso concretiza para nós músicos saber disso, que vocês foram, são e sempre serão uma referência para nós músicos hoje do Rio Grande do Sul, que temos a música gaúcha, né?
0: Evandro aqui, que agora é o diretor dos Monarcas, e sobrinho que é do nosso querido inesquecível Zildinho, a quem eu passo aí a oportunidade de cumprimentar os ouvintes. Evandro, seja bem-vindo.
5: Meu nobre irmão Edson Dutra, doutor Edson, que prazer, um abraço a todos os ouvintes do programa Encontro com os Serranos, para mim pela primeira vez aqui, né? Após a partida do tio Gildo, há 1 ano e 3 meses aí estamos à frente do Grupo dos Monarcas, continuando essa trajetória. Então é um enorme prazer. Obrigado. E dizer que nós estamos muito felizes por estar aqui com vocês.
0: Evandro, fale aos nossos ouvintes, por favor, os planos de adaptação do grupo sem a presença do seu grande líder e fundador. Foi rápida essa adaptação ao meio, ao mercado? Tu sofresse algum viés assim, ou a coisa fluiu naturalmente? Podes falar sobre isso?
5: Com certeza, com certeza. Claro que o tio vinha numa circunstância de saúde já bem debilitado há um tempo, né? Mas nós nunca esperávamos que ele partisse.
0: Sim.
5: Com a partida dele, sim, nos reunimos com o grupo todo, com minha tia, com minhas primas, para que a gente pudesse alavancar e seguir, né?
0: Certo.
5: Porque ali estava, o tio partiu no sábado, né? No domingo foi o sepultamento dele. E na outra sexta-feira, o grupo tinha compromisso, porque ali estavam todos os fãs, amigos. Sim. E apreciadores da música dos Monarcas esperando. E assim o fizemos, né? E aqui eu quero agradecer demais a esses músicos, são meus amigos, né? Que tá, o Thiago, meu compadre, né?
0: Sim.
5: Padrinho da minha filha, que tão bem me receberam, né? Tão bem aceitaram. E nós fizemos uma união, aquele detalhe, uma parceria, bom, quando é pros dois lados, fizemos uma união muito parceira.
0: Sim.
5: Né? Na minha área administrativa e eles na área musical. Eles têm que bater no peito e se orgulhar, porque cada um deles foi escolhido um a um pelo tio Gilton.
0: Sim.
5: E tocaram.
0: Sim.
5: Todos com ele, então sabem.
0: Sim.
5: Qual é o caminho.
0: É, claro.
5: E hoje tão, e fazem tão bem isso.
0: Claro.
5: Que se torna fácil.
0: É.
5: Você
0: com seguir. Certeza.
5: E essa foi a sequência nossa, né?
0: Certo, trabalhar com gente competente, talentosa e que tenha dentro dele, além de um coração gauchesco, uma grande responsabilidade profissional. Imagino que mesmo que não tenha sido difícil continuar essa lenda, né? Essa trilha.
5: É, como a gente colocou desde o início, né? Um legado que o tio nos deixou. É. E nós tínhamos a obrigação de continuar essa história.
0: É.
5: Lógico que muito diferente do que eu vinha fazendo até então. Dançar num baile é diferente de tocar esta empresa Monarca.
0: Sim.
5: Mas me facilitou, né? Estamos ainda num aprendizado. Mas dizer a todos que os Monarcas seguem firme na mesma linha, a mesma linha fandangueira, no mesmo ritmo. E sim, estamos aí galgando os novos projetos, novas ideias, para que esse grupo prospere cada vez mais, né?
0: Claro.
5: Como os serranos são.
0: Como empresa.
5: Hoje, né? São 54 anos de vida, né?
0: Sim,
5: os Monarcas são mais velhos do que eu.
0: É, né? Isso.
5: Então
0: aí
5: a gente tem que seguir, mas é uma responsabilidade grande.
0: Pois
5: mas
0: é.
5: Acredito que unindo tudo isso a gente vai bem.
0: Com certeza. Por favor, anuncia as duas músicas para nós aí.
6: Vamos fazer então essa nova música que a gente está trabalhando, ela aí, que é a Faca Prateada. Bom ficar conhecendo, teus ouvintes aí, né? Uma autoria do João Alberto Preto, Luiz Alfredi e João Pedro Locatelli. Então, para os ouvintes aí, Faca Prateada. E também Tenho Que Andar, João Agenir dos Santos e Chico Brasil.
7: Vai lá, Deus!

ouvimos com os nossos queridos e talentosos colegas Os Monarcas, o seu novo sucesso, Faca Prateada. E na sequência, a obra Tenho Que Andar. Breve pausa e logo seguiremos com o programa. Permaneçam conosco, é uma honra tê-los em nossa sintonia. Até já!

0: 1:18.
1: 16 graus.
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0: voltando à agradável companhia dos nossos fãs e amigos com o programa Encontro com os Serranos. 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
0: Regressando com o programa Encontro com Serranos, prossigo a minha prosa com os colegas dos Monarcas. Estão aqui presentes o João dos Santos, o Thiago Machado, o Chico Brasil e o Evandro Correia. Meu querido irmão, amigo, colega, advogado, pessoa de alto nível e que dirige com maestria, orienta esses colegas, embora ele seja mais jovem que muitos deles aqui. Mas é uma pessoa preparada e que tem certamente um coração tão gaúcho quanto os músicos. Então ele fica ali ao lado do palco, certamente falando com o patrão deles aqui. Mas é uma pessoa preparada e que tem certamente um coração tão gaúcho quanto os músicos. Então ele fica ali.

0: Eu tenho certeza que os ouvintes aqui, 90% são fãs de vocês.
1: Que maravilha, né? É. Quem gosta da boa música, escutar Serrano de Monarca sempre. Nós temos aí sim um projeto cultural pela Lei Rouanet que estamos aprovamos, agora estamos na busca da captação, que é Som de Galpão, né? Na sequência. Estamos aí também revitalizando um novo projeto que é revitalizar as músicas antigas monarcas, porque, né? Como Serranos tem tanta música, vocês foram muito felizes na gravação do DVD, trazendo músicas, né?
0: Fizemos juntos, né?
1: Isso. Então, e agora nós também queremos trazer músicas muito boas aí, que dali a pouco estão esquecidas, que foram gravadas lá naquele disco, nesta roupagem nova, nessas vozes novas, com essa qualidade atual, né? Certo. E aí sim, se falarmos em DVD, vamos começar a pensar a partir do ano que vem, aí nós estamos chegando aos 55 anos, eu acho que todos os fãs aí, todos que gostam da boa música gaúcha, merecem esse presente também.
0: Pois não. Para contratá-los, vamos divulgar aí o telefone e depois as redes sociais aí que vocês possam dizer, por favor.
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1: 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E nos seguir aí no Os Monarcas Oficial. Vamos lá, Instagram, Facebook. É, e se inscrevam no canal do YouTube, como o Thiago bem falasse, nós tivemos a felicidade semana passada bater mais de 1 milhão de visualização na música Faca Prateada. E ali vamos estar colocando mais conteúdos para todo esse pessoal que gosta da boa música.
0: Tá certo. Vamos anunciar mais duas músicas aos nossos ouvintes, por favor, Thiago.
2: Vamos lá, então, vamos. Moda Nova, é uma marca do Varguinhas, Thiago Machado, né? E Não Encosta a Barriguinha, com o João dos Santos e Varguinhas também.
3: Vai, Lagos!

0: Ouvimos com os Monarcas Moda Nova e depois a clássica Não Encoste a Barriguinha. Meus talentosos colegas, estamos por concluir essa edição. Agradeço muito a presença de vocês aqui e fica o microfone à disposição para as considerações finais de todos.
1: Bom, em meu nome, né, Thiago Machado tá falando aqui, um grande abraço, doutor. Mais uma vez, agradecendo este nobre horário aqui pra gente estar falando e conversando um pouco sobre a nossa música, nossa cultura, nossos novos projetos e o povo escutar um pouco da nossa música aí também. Um forte abraço a todos.
0: Valeu, Thiago. Meu caro João.
2: Então fica aqui também o abraço do João, agradecendo esse carinho que você tem por nós. E uma das coisas que me realizou na vida foi fazer uma homenagem para vocês, nós, os Monarcas, aos amigos serranos.
0: Isso aí, linda música por conta dos nossos 40 anos.
2: 40 anos, assim.
0: Cheguei às lágrimas.
2: A admiração que eu sempre tive por vocês, eu consegui botar um pouco naquela música, não tudo, mas consegui colocar um pouquinho.
0: Valeu, João.
2: E que Deus nos abençoe e nos permita seguir essa amizade eternamente. Um abraço a todos os teus ouvintes.
0: Valeu, querido. Evandro, meu irmão.
3: Então, um grande abraço.
0: Ordem maior, justo e perfeito.
3: Isso aí sempre, né?
0: Sempre.
3: Que o nosso grande arquiteto do universo nos mantenha firme.
0: Com certeza, irmão.
3: Abençoando a todos nós, a todos vocês. Muito obrigado por esse espaço. Obrigado por poder conviver com vocês. Eu digo, agora é um privilégio enorme. Então, em nome dos Monarcas aqui, a todos os ouvintes desse magnífico programa, um enorme abraço e que sigam escutando essa boa música, Monarcas, Serranos e vários grupos que tão bem conduz aí, né, nesses programas, meu grande irmão. Mais uma vez, um enorme abraço e muito obrigado mais uma vez.
0: Tá certo. Só as tuas considerações, meu caro Chico Brasil.
4: Eu acho que é um até breve, né? Porque a nossa amizade não termina e com certeza esse programa aí vai ficar para a história, né? Como todos os programas que a gente já participou, né? Então, e dizer assim, ó, que precisar do Grupo dos Monarcas, estamos sempre à disposição. E o que a gente precisar, pode ter certeza, nós vamos bater na porta aqui na Rua do Pinheiro.
0: Porque é muito verdadeiro. Estamos juntos de mãos dadas pela cultura e pela música gaúcha.
4: Exatamente, sempre.
0: Meus caros ouvintes, estamos por concluir mais essa edição. Agradeço a audiência de todos e também das empresas que anunciam localmente e aquelas que são nossas parceiras diretas por aqui. 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
0: 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Mais uma vez obrigado a todos e até a semana que vem, quando estaremos com vocês com mais uma edição do nosso Encontro com os Serranos. Até lá, gauchada do Rio Grande, do Brasil e do mundo.
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0: duas e três.
1: 18 graus.
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0: 2:31.
1: 17 graus.
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0: 3 e 1.
1: 16 graus.
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1: Segunda-feira tem debate do show dos esportes lá no Gaúcho Esportes Bar e a nossa audiência está convidada para saborear o maravilhoso cardápio do brechó do futebol e curtir o show dos esportes. 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
2: Posso trazer antes a escalação do Palmeiras?
1: Claro.
2: Tem uma surpresa, Flaco Lopes não joga, tá no banco de reservas. Time do Palmeiras com Carlos Miguel, aí são três defensores, Murilo, Emiliano Martinez e Barbosa. Barbosa volta, foi um dos preservados na Copa do Brasil. Alan, que é aquele meio atacante, joga como ala pela direita. Andreas Pereira e Marlon Freitas, os dois volantes. Piquerez é o ala pela esquerda. Arias, John Arias, ex-Fluminense, Maurício, ex-Inter, e Sossa é o atacante escolhido por Abel Ferreira, é o Palmeiras também já no papel.
1: 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Intervalo rapidinho e a gente já volta com o gol do pré e os destaques finais antes de Inter e Palmeiras, faltando 54 minutos para a bola rolar.
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0: 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Destaque final aí de São Paulo, Felipe Duarte.
1: Atenção, Diori, pro número de pendurados, porque se o campeonato começa do Inter, começa contra o Remo, como diz o Guerrinha, os pendurados pro jogo de hoje: Bernabé, Matheus Bahia, Bruno Gomes, que vão começar como titulares, e Gabriel Mercado no banco de reservas. Inter escalado, a única mudança é sai Gabriel Mercado e entra Félix Torres.
2: Diori, fala, Ruda. Deixa eu fazer aqui um registro rapidamente da abertura da rodada ontem: Grêmio 2, São Paulo 1, Remo Atlético Mineiro 2-2, Curitiba 2-1 na Chapecoense, Lanterna, e o empate no Rio entre Botafogo e Fluminense, golaço de falta do Alex Telles. Tudo isso, Diori, para a rodada comentada Steel. 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Eu quero propor o seguinte para ti, Diori.
0: Diga.
2: No gol do pré, eu quero construir contigo uma pequena linha do tempo.
0: Ótimo, combinado.
2: Pode ser?
0: Segura aí que a gente já vai construir essa linha do tempo com o gol do pré. 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Agora, Ruda, para construir a linha do tempo. 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O gol do pré, qual é a ideia aí, Arruda?
2: Jory Vasconcelos, eu vi já qual é o gol do pré aqui nos nossos arquivos internos, mas eu queria voltar alguns meses antes da data do gol do pré, para justamente o dia 9 de agosto de 2006. Olha isso aqui, Jory: Klemer, Ceará, Bolívar, Fabiano Heller e Jorge Wagner. Edinho, Fabinho, Soldado, Tinga, Alex, Fernandão e Rafael Sobis. Estádio Morumbi, São Paulo também. Um para o São Paulo, gol de Ed Carlos. Dois para o Internacional, dois gols de Rafael Sobis. Era o início, Diori, da construção da primeira Libertadores da América do Internacional, justamente 20 anos atrás. E depois, Diori, uma semana seguinte, dia 16, o Inter campeão no estádio Beira-Rio. E alguns meses depois, surgia um fenômeno do futebol brasileiro que levaria o Internacional também à conquista do Mundial de Clubes, que eu acho que é o nosso gol do pré, né, Diori?
0: Exatamente, esse mesmo. E o Arruda lembrou muito bem, né, que este dia 9 de agosto de 2026 traga boas energias, bons fluidos e não só boas lembranças para o Internacional e para o torcedor colorado. Nós vamos fechar o pré-jornada com o gol para Crestani Pneus, de Alexandre Pato, um fenômeno que surgiu em 2006 com a camiseta do Internacional.
3: Eu tava lá atrás do gol, tava na Band na época e foi um dos maiores passeios que eu vi o Inter dar fora de casa em um jogo de Campeonato Brasileiro. Foi, cara, foi um vareio o que o Pato jogou, Fernandão e Arley. A dupla de zaga era Índio e Fabiano Heller. O que eles bateram no tal do Valdívia.
0: Nossa,
3: um negócio
0: senhora.
3: Impressionante. E foi, cara, um vareio do Inter, um vareio.
0: 4-1 pro Internacional nesse jogo de despedida antes do Mundial de Clubes. E o Pato, hein, com 17 anos. 17 anos, simplesmente parecia um adulto jogando contra uma zaga de crianças do Palmeiras. Vamos ouvir o gol marcado por Pato. O Inter, campeão da América, em busca do Mundial. A narração é de Sérgio Boas. Hey!
4: Bola erguida pelo Klemer, tentou para Vargas, cortou Paulo Baier, vem para o Pato Alexandre, daí para Fernandão, para Pato Alexandre, entrou livre, vai marcar, deslocou o goleiro e é gol! Gol! Do Internacional! Guarde esta data, 26 de novembro de 2006, São Paulo, nos jardins suspensos do Parque Antártica, onde já desfilaram craques como Ademir da Guia, Leivinha e tantos outros, estaria surgindo um novo fenômeno no futebol brasileiro. Pato Alexandre, 1 minuto e 49 segundos, abre o placar aqui no Palestra Itália, 1 para o Inter, 0 para o Palmeiras, estaríamos diante de um fenômeno, Gabardo.
5: E com 1 minuto de partida, Pato Alexandre mostra do que é capaz. Essa jogada começou com ele, o toque de qualidade para Fernandão, um passe perfeito em profundidade. Pato Alexandre veio por trás da zaga e ficou frente a frente com o goleiro Diego. Aí teve toda a tranquilidade em um toque de muita categoria. No canto tirou o goleiro palmeirense da jogada. Inter 1-0. O primeiro gol da carreira de Alexandre.
6: É, e se será fenômeno ou não, não sei, mas que tem estrela, tem. E tem talento também. Ele dominou a bola com uma habilidade, com velocidade. O passe pro Fernandão e o Fernandão botou ele na cara do gol. O garoto olha pra bola, olha pro goleiro e com um toque só desvia do Diego Cavalieri e a 1 minuto e meio, o seu segundo toque na bola, Alexandre faz 1-0 pro Inter, Kleber.
7: E o Pato Alexandre mostra que não tem pena de ninguém. Com 1 minuto tá dando a vitória pro Internacional nessa penúltima rodada. No momento o Inter tem 69 pontos, abre 5 de vantagem sobre o Grêmio, que daqui a pouquinho pega o Flamengo.
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1: Torcida gaúcha, torcida brasileira, o futebol da gaúcha em São Paulo, na Arena do Palmeiras, para mais uma rodada do Campeonato Brasileiro. São Paulo, a cidade de São Paulo, que está neste momento recebendo muito bem o Internacional. Na última quinta-feira eliminou o Corinthians na Copa do Brasil em plena Arena de Itaquera e agora enfrenta nada mais nada menos do que o líder do Campeonato Brasileiro. É um duelo muito complicado, mas o Inter parece ter encontrado uma nova forma de atuar, reconhecendo suas limitações, mas buscando resultado com uma raça inigualável. Hoje é diante do líder e pontuar é preciso para sair da zona de rebaixamento do Campeonato Brasileiro. Copa do Brasil já passou, que venha o sorteio da próxima terça-feira. O foco agora em São Paulo, na Arena do Palmeiras, é o líder do Brasileirão e é preciso pontuar mais uma vez para sair das quatro últimas colocações. Um time muito parecido com o que eliminou o Corinthians, que conquistou a classificação na Copa do Brasil, que foi muito bem contra o Flamengo e agora tem um desafio gigante contra o Palmeiras na Arena do Clube Paulista. A partir de agora, você é nosso convidado para acompanhar as emoções do Campeonato Brasileiro. Palmeiras e Inter em São Paulo, no Futebol da

22 minutos, 3:22 em São Paulo, tempo nublado. 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
1: Que preservou, descansou titulares na Copa do Brasil e classificou contra o Fortaleza. Volta quase que força máxima diante do Inter. Flaco Lopes, o único preservado, inicia no banco.
0: 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Os destaques da Central de Esportes da Gaúcha, no domingo, Lucas Arruda.
2: 22ª rodada, Gustavo Manhago, grande abraço, feliz dia dos pais, meu amigo, um abraço na audiência, o Brasileirão com os seus jogos neste final de semana, já teve partida realizada hoje pela manhã, o Cruzeiro fez 3-1 no Mirassol. Ontem, na abertura da rodada, o Grêmio em Porto Alegre venceu o São Paulo por 2-1 e o Remo no estádio Mangueirão apenas empatou com o Atlético Mineiro por 2-2. Ainda hoje, às 16h, na Fonte Nova, jogo com interesse direto do Inter. O Bahia recebe o Vasco da Gama e às 18h30, outro jogo importante. Na Vila Belmiro, tem Santos contra o Atlético Paranaense.
0: 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Inter e Palmeiras fazendo aquecimento dentro aqui do gramado, o novo gramado da Arena do Palmeiras, inaugurado no mês de março. 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Novo gramado sintético, né? Trocou um pelo outro. Mas é um gramado mais moderno, este que vemos hoje aqui na Arena do Palmeiras, em São Paulo. E agora Felipe Duarte vai escalar o Inter para tentar segurar o líder do Brasileirão.

plagas não são tão distantes assim. São Paulo, o voo dá duas horas de voo, né? Mas aqui já teve sim conquistas. A conquista da Copa do Brasil, da classificação da Copa do Brasil às quartas de final do torneio. Agora, preocupação é no Campeonato Brasileiro. E o time basicamente mantido. Matheus Cunha, o goleiro, 23. 15, Bruno Gomes. 4, Félix Torres é a novidade. 3, Maripan. 6, Matheus Bahia. Os dois volantes são Bruno Henrique, 8 e Paulinho, 27. No ataque, 28, Vitinho. 10, Alan Patrick. 26, Bernabé. E 7, Carbonero. No banco de reservas, Antônio Aguirre, Juninho Mercado, Luiz Felipe, Gabriel Vinícius, Ronaldo, João Kempis, Alex, Caleb, Alejandro e João Bezerra. Time

3:27. 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E agora a escalação do líder do Campeonato Brasileiro.

Realmente mesmo, né, Maniago? É o líder do Campeonato Brasileiro, tá nas oitavas de final da Libertadores, avançou às quartas de final da Copa do Brasil, onde até se preservou. Mas agora volta alguns titulares para enfrentar o Internacional. Carlos Miguel, passou pela base do Inter, é o goleiro número 1. 26, Murilo. 32, Emiliano Martinez. E 2, Barbosa. No meio-campo, Alan, 40. 8, Andreas Pereira. 17, Marlon Freitas. E 22, Piquerez. 11 para John Arias. 10, Maurício. Alô, lei do ex, hein? Atenção. 19, Sosa é o escolhido para fechar o ataque. O escolhido de Abel Ferreira, que ainda conta com Marcelo Lomba, Giai, Felipe Anderson, Vitor Roque, Miguel Pilongo, camaronês de 18 anos, Lucas Evangelista, Riquelme, Flaco Lopes,

0: 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Para ficarmos agora de olho na arbitragem, no campo e no vídeo, o assunto é de Diori Vasconcelos.
1: E a arbitragem, Gustavo Manhago, será do Davi Lacerda, do Espírito Santo, um dos principais árbitros do futebol brasileiro, apitou no meio de semana o jogo do Grêmio contra o Mirassol aqui na Arena. Ele será auxiliado por Nailton Oliveira e Douglas Pagung. O quarto árbitro é Paulo Roberto Alves Júnior. Na cabine do VAR, Rodrigo D'Alonso Ferreira, Clériston Rios e Rodrigo Raposo. 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
0: 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O Guerrinha, que vai comentar Inter e Palmeiras no futebol da Gaúcha. Diga lá, Guerra.
2: Boa tarde, Manhago. Boa tarde, amigos da Gaúcha. Feliz dia de paz para todo mundo. E é um jogo complicado, talvez o mais complicado de todos que o Internacional terá daqui para frente. Eu tô com a sensação de que o Internacional vai jogar para empatar, o que é grande negócio se acontecer. Mas a grande verdade, Manhago, é que o campeonato do Inter começa na segunda-feira contra o Remo.
0: É, o Internacional neste meio de semana não entrará em campo em função de jogos da Copa Libertadores e da Copa Sul-Americana. O Brasileirão volta só no outro final de semana e o Inter ainda ganhou mais um dia, porque a partida contra o Remo está marcada para segunda-feira, dia 17 de agosto. 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Wagner Martins, o teu sentimento é parecido com o do Guerrinha, Vaguinha.
3: Grande Mayagol, um abraço nação colorada, papais colorados, gremistas de todos os times. Mayagol, o meu sentimento é o seguinte: o Inter jamais entra em campo derrotado, não pode entrar em campo desta forma. Então daqui a pouquinho, 16h, o jogo começa 0-0. E se terminar assim, tá bom. Se terminar assim, tá bom. Esse é o primeiro objetivo, tentar somar um ponto em São Paulo. E o segundo objetivo, e eu fecho 100% com o Guerrinha, o Inter começa uma outra competição a partir da próxima segunda-feira. Hoje termina uma sequência terrível pro Inter. Segunda-feira, teoricamente, a gente vai ter jogos mais fáceis contra Remo, Atlético Mineiro, enfim. Começa uma sequência um pouco mais leve para nós. Só que o primeiro objetivo é somar um pontinho. E o segundo é sair do jogo aí em São Paulo, Manhago, sem qualquer tipo de problema clínico. O Inter não pode perder jogadores. Mas tem bastante tempo também para recuperar jogador pro jogo de segunda-feira contra o Remo. Mas foco hoje, porque a camisa vermelha, ela jamais entra derrotada dentro de campo.
0: Nesse momento vai sendo anunciada a escalação do Palmeiras. Internacional de um lado do campo, Palmeiras do outro. O aquecimento persiste aqui no gramado sintético da Arena do Palmeiras. 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É um público que ele é bom, Felipe, mas está muito longe de casa cheia nesse domingo.
4: É, não deve lotar, né? Primeiro vamos falar sobre o clima. Amanhecemos aqui em São Paulo com um solaço, um domingo bonito, né, Manhago? Deixamos, inclusive, o hotel ainda tinha sol. Chegamos por aqui, estava quase 30 graus, 26 graus. A temperatura despencou e segue despencando. Está 22 graus agora, céu nublado, céu completamente cinza aqui na Barra Funda sobre o estádio do Palmeiras. Pode até ter chuva. Vamos ver de que forma isso pode impactar também nesse novo gramado sintético aqui do New Bank Park, o novo estádio, novo nome, né, do estádio do Palmeiras. Bom, sobre público, o boletim divulgado pelo Palmeiras ontem dá conta de que 32 mil ingressos, pouco mais do que isso, 32.500, foram vendidos. A capacidade máxima do estádio do Palmeiras é de 43 mil lugares. Não devemos ter a lotação máxima, devemos chegar nesses 32, quem sabe chegar a 35, mas já é um grande público, afinal de contas o Palmeiras quer seguir líder, quer acumulada diante do Flamengo, que é o segundo colocado do Campeonato Brasileiro, mas sem perder de vista a Libertadores da América. Quarta-feira, o Palmeiras recebe aqui mesmo em São Paulo o Cerro Porteño pelo jogo de ida nas oitavas final da Libertadores. Esse é o ambiental, aqui direto do Nu Bank Park, mas também podemos chamar de Palestra Itália, Parque Antártica, Allianz Parque, todos nomes possíveis para o estádio do Palmeiras, Pão de Alho Santa Massa.
0: O espaço para a torcida do Inter até ele é bem generoso, né? Essa bancada superior aqui do Allianz Parque. Nós temos ali um número, talvez em torno de 200, 300 colorados presentes com faixas colorados que festejaram na última quinta-feira aqui em São Paulo mesmo a classificação para as quartas de final da Copa do Brasil, eliminando o Corinthians. 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Vamos lá, Ruda, situação de Inter e Palmeiras no Campeonato Brasileiro.
1: Bom, o Internacional, a partir dos resultados da rodada, ingressou na zona de rebaixamento. É o 17º colocado com 22 pontos e a mesma situação do Remo, 18º, mas também a mesma situação do Santos, o 16º, o primeiro time fora da zona de rebaixamento. O Inter, Manhago, tem uma sequência ruim dentro do Brasileirão. Para além da classificação na Copa do Brasil, são 4 derrotas e 1 empate nos últimos 5 jogos na competição. Também é verdade que esse empate foi contra o vice-líder Flamengo no estádio Beira-Rio. Já o Palmeiras, líder, muito líder consolidado no campeonato, 47 pontos, ele tem 4 vitórias nos últimos 5 jogos, apenas o tropeço contra o Atlético Mineiro jogando como mandante, mas são 8 pontos de distância para o segundo colocado Flamengo. Também é verdade que o Flamengo tem 1 jogo a menos, mas o Palmeiras é o primeiro colocado da atual edição do Campeonato Brasileiro.
0: Vamos lá tentar deixar o torcedor ainda mais por dentro da situação do Inter, Arruda. O que é preciso acontecer para que o Inter saia da zona de rebaixamento?
1: Bom, o Inter ele tem um olhar duplo hoje, Manhago, em relação aos seus adversários. Ele mira, ele foca no Santos, que é o primeiro time fora da zona e que joga ainda hoje. Também observa a situação do Mirassol, que já perdeu nesse domingo pela manhã. Só que ao mesmo tempo, ele está atento também à situação do Vasco, que joga logo mais às 4 horas na Fonte Nova contra o Bahia. O Vasco também tem uma das piores sequências recentes do Campeonato Brasileiro. Mas, Manhago, vamos lá. O Inter precisa fazer mais pontos do que o Santos na rodada para tomar a posição do Santos. Ou até mesmo perder por menos gols do que o Santos nesses jogos que vão acontecer hoje. São combinações estranhas, mas é verdade isso. Se o Inter perder por 1-0, digamos, e o Santos perder por 2 gols, o Inter toma a posição do Santos. Só que ao mesmo tempo, os dois times aguardam o Vasco, que joga às 4 horas. Então, Manhago, depende muito do que vai acontecer com os seus adversários. Mas vencendo o Palmeiras, ele sabe que ele deixa a zona de rebaixamento ao final desta 22ª rodada.
0: Muito bem, ele pode sair da zona de rebaixamento até com derrota, mas com vitória ele pode ficar inclusive na frente do Grêmio. Seria realmente algo muito importante.
1: E Manhago,
0: quebraram um tabu, né?
1: E até a vitória simples, tá? A vitória simples serve para que o Inter passe o Grêmio novamente na classificação e deixe a zona de rebaixamento, empurrando o Mirassol, o Grêmio, o Santos ali para as redondezas do Z4. 1-0 já é suficiente para isso, para que o Inter encerre a rodada, por exemplo, na 14ª posição, contando que o Santos não vença o Atlético Paranaense na Vila Belmiro.
0: É, o Inter que, como eu disse, precisa quebrar um tabu aqui, Felipe Duarte. Ele nunca ganhou nesta nova arena do Palmeiras.
4: Pois então, é. Acabamos aqui de ouvir, inclusive, o gol do Pré, né? Fazia referência aí, a essa vitória 20 aí. Anos atrás. O Alexandre Pato estava surgindo, já jogou, já se aposentou. E o Inter nunca mais venceu no estádio do Palmeiras. Venceu em Barueri, venceu no Pacaembu, mas aqui não. Ô, Manhago, deixa eu atualizar as negociações do Inter e até trazer um adendo. Que a delegação do Inter evidentemente já está aqui, os jogadores encerraram o aquecimento agora, mas o Inter quer contratar primordialmente um camisa 9, um centroavante. Esse é o setor que o Inter precisa reforçar, até por uma questão numérica, né? O Borré foi pro River Plate, tem que trazer uma reposição. O nome favorito do Inter era o Alex Arce, mas é uma situação mais complexa, seja pelo aspecto financeiro do dinheiro que o Inter não tem, seja pelo aspecto desportivo da parte do Independente Rivadavia, time do Arce, que está jogando a Libertadores e que comunicou o Inter que não vai se desfazer do Arce enquanto não jogar as oitavas de final da Libertadores. Bom, se passar pelo Fluminense, são dois jogos, né? Terças-feiras, 11h18. Se chegar nas quartas de final da Libertadores, a situação tende a ficar ainda mais complicada. Como não pode ficar dependendo disso, esperando o humor dos argentinos, o Inter prospecta outros nomes. Um deles foi oferecido, a informação do Arruda, que acabou de falar conosco aqui, né? Cédric Bakambu, 35 anos, nascido na França, mas que defende a seleção congolesa da República Democrática do Congo, disputou a última Copa do Mundo, inclusive, foi titular durante a fase de grupos, na fase de 16 avos contra a Inglaterra, no banco de reservas ele não entrou. Mas é um jogador que já jogou em vários clubes da Europa, passou por Turquia, Grécia, França, estava na Espanha, no Betis, passou pelo futebol chinês. Neste momento, agente livre, está livre no mercado, não tem contrato com ninguém. É um negócio menos complexo, onde o Inter paga salário, acerta salário e paga um valor em luvas, que pode até diluir nesse salário. Então, a informação é a seguinte, já tem uma conversa avançada, inclusive a delegação chegou por aqui, e a palavra de um dirigente foi, jogador interessante. Foi dessa forma que se referiu ao centroavante Cédric Bakambu, que pode reforçar o Inter a partir desse segundo semestre de 2026. 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
0: Vamos ouvir os comentaristas da Gaúcha, Adroaldo Guerra Filho e Wagner Martins. Será que é preciso trazer um jogador de 35 anos do Congo para jogar no Inter no Campeonato Brasileiro? Aí, Guerrinho e Vaguinha.
2: Para quem não tem nada, parece que ele tem 18 anos. O Internacional precisa de um jogador ali, porque o Alejandro não está dando conta. Então, tem que arriscar, se é barato, entendeu? Essa hora tu tem que te agarrar em tudo. Por quê? Porque o perigo é tu cair. O Internacional não pode cair. Então, traga, eu sou a favor que traga esse jogador. Eu andei vendo os lances dele aí, faz gol, tudo. Traz, é de graça, se não custa grande coisa, traz, agrega. Porque o que está aqui não consegue fazer nada.
3: Tá assinado embaixo. Eu traria também esse jogador, tem 35 anos, eu dei uma olhada no histórico de lesões dele, Manhago. É um jogador que se machuca muito pouco, não se machucou na última temporada e tem bom condicionamento físico também. Eu traria esse jogador sim, nas condições atuais, traria. É claro que eu queria o Haaland, mas não vem, né? Eu acho difícil, né, Arruda? Pelo que tu tá bem informado, acho difícil trazer o Haaland. Então, é difícil o Inter trazer um centroavante assim que esteja afirmado, né? O Arce, a gente tá vendo aí, eu acho que são negócios até independentes, né? O Inter vai continuar tentando o Arce, mas já é uma dificuldade muito grande. Então, dentro do que se tem aí, acho que vale apostar, pelo menos até. Não vai assinar contrato de 2 anos com o cara, né? Se é um negócio que é possível fazer até o final do ano.
2: Depois,
3: máximo,
2: dependendo
3: até
2: do aproveitamento, prorroga, tal.
3: Se conseguir um contrato de 6 meses com possibilidade de ficar, se ele cumprir metas e tal, isso é o ideal. Né? Agora, não vai assinar contrato de 2 anos com o cara, que daí também acho que já é demais.
0: Inter e Palmeiras, 18 minutos para a bola rolar aqui em São Paulo. 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
5: Bom, na abertura da 22ª rodada ontem em Porto Alegre, o Grêmio venceu o São Paulo por 2-1. Gols marcados pelo zagueiro Wallace e o Pavon, de falta, fez o gol da vitória. O Gustavo Martins, contra, fez o gol do São Paulo no jogo. A partida que interessava ao Inter também no estádio Mangueirão, 2 para o Remo, 2 para o Atlético Mineiro. Já e Gabriel Talhares, Juventude, os gols do Remo, Renier e Bernard, os gols do Atlético Mineiro. Por fim, ontem também no estádio Couto Pereira, o Curitiba levou um susto contra a lanterna Chapecoense. Abriu 2-0 com os gols do Thiago Kozer e do Pedro Rocha e nos acréscimos do segundo tempo o Túlio descontou para a Chape. Os 3 jogos, Manhago, que inauguraram esta 22ª rodada do Brasileirão ontem.
0: 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E agora o que vai rolar no domingo, além de Palmeiras e Inter, Arruda?
5: Bom, hoje ainda, Maiago, destaque para outras partidas nesta 22ª rodada. Às 4 horas na Fonte Nova em Salvador, Bahia contra o Vasco da Gama. O Inter tá de olho nesse jogo, o Vasco é o vice-lanterna da competição. Às 6:30, outras 2 partidas. Na Vila Belmiro, o Santos recebe o Atlético Paranaense sem a presença do Neymar, que está suspenso. O Santos é o primeiro time fora da zona de rebaixamento. No mesmo horário, no estádio Cícero de Souza Marques, tem Bragantino contra o Corinthians. E às 7:30, o vice-líder Flamengo recebe o Vitória no estádio Maracanã, no Rio de Janeiro. Hoje, Manhago, também mais cedo destaque, o Cruzeiro venceu o Mirassol por 3-1 no estádio Mineirão, com mais um gol do Caio Jorge e também do estreante Wesley, aquele ex-Corinthians que estava no Al-Nassr do Cristiano Ronaldo.
0: 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E agora a gente dá uma passada aí atualizando a classificação até aqui do Campeonato Brasileiro.
5: G6, Gustavo Manhago, que tem Palmeiras líder com 47 pontos, o Flamengo segundo colocado com 39, terceiro é o Atlético Paranaense com 37 e o quarto Fluminense com 35. O quinto colocado Cruzeiro tem 33, fechando o G5 da competição. Na zona intermediária, destaque para o Grêmio, 14º colocado com 25 pontos, o Mirassol, 15º colocado com 23 e o Santos, 16º com 22. Na zona de rebaixamento, atenção, o Internacional, 17º com 22 também, está atrás do Santos no critério dos gols marcados. Iguais em pontos, vitórias e saldo de gols, mas o Santos marcou 29 vezes e o Inter tem só 23 gols na competição. O Remo, 18º, também tem 22, está atrás do Inter no saldo de gols. Na vice-lanterna, o Vasco com 21 pontos e a virtualmente rebaixada Chapecoense, última colocada com apenas 10 pontos no Campeonato Brasileiro.
0: 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O mercado é o único preservado aí, né, Felipe? E volta normalmente contra o Remo, assim como deve voltar o Vidiagra também, né, Felipe?
4: Isso, eu ia fazer essa referência ao Vidiagra, né? Se a gente considerar aquele time ideal, desse recorte de últimos jogos, Flamengo e Corinthians, 2 vezes o Corinthians na Copa do Brasil, o time ideal tem Vidiagra e mercado. Vidiagra sentiu dores musculares depois do jogo de ida contra o Corinthians, não participou dos treinamentos em Porto Alegre, não acompanhou a delegação para esses 2 jogos em São Paulo. Gabriel Mercado foi titular contra Flamengo, Corinthians, e tem o peso da grama sintética aqui também. 39 anos, né? Pesou. É um jogador que, pelo desgaste físico, será preservado. Félix Torres no lugar dele e os 2 volantes, Paulinho e Bruno Henrique, é o time do Inter escolhido por Paulo Pezzolan.
0: 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Ontem o Grêmio ganhou do São Paulo, hoje é mais um duelo, Rio Grande do Sul, São Paulo, hoje tem Inter e Palmeiras. 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Agora, Lucas
5: Abel Ferreira, vamos ouvir o técnico do Palmeiras.
6: Que temos, foi um bocadinho aquilo que nos faltou se calhar no último jogo, portanto hoje precisamos destes 2 ingredientes, a responsabilidade para ser uma equipa organizada e ser uma equipa disciplinada e a paixão que nos traz essa criatividade e essa magia que nós precisamos também no nosso jogo. É isso que nós vamos procurar fazer hoje desde o primeiro minuto e chegar ao final e juntar mais 3 pontos àqueles que temos, esse é o nosso objetivo.
5: Tá aí a manifestação do Abel Ferreira e já vou de quebra também, Maiago, com Marlon Freitas, volante da equipe paulista.
7: A qualidade, eu acho que fica um pouco mais fácil de se adaptar assim, né? Em algumas formações, né? Jogamos com linha de 4, agora a gente tá jogando com uma linha de 3 ali, então assim, né? Nós temos um elenco muito qualificado, mas é colocar em prática todos os dias, no treinamento, nos jogos, como eu falei, é um jogo difícil, mas é um jogo, mais um jogo importante para nós, então assim, ter humildade, pés no chão, pra gente poder fazer um grande trabalho, com toda humildade, né, e conquistar nosso objetivo, que é os 3 pontos.
5: Tá aí, Gustavo Manhago, Abel Ferreira e Marlon Freitas na chegada ao Nubank Park, o Marlon Freitas falando sobre essa linha de 3 zagueiros.
0: É, Marlon Freitas, que é um dos quatro reforços que o Palmeiras trouxe nessa temporada. Ele chegou no início do ano, vindo do Botafogo, junto com o John Arias, colombiano que veio do Wolverhampton, e também com o Larson, jovem meia que veio do Goiás, está no banco de reservas. Agora, na janela pós-Copa do Mundo, chegou o argentino Alexander Barbosa, que veio do Botafogo.
4: E que era a dúvida para o jogo de hoje. Ele sofreu um pisão no pé no jogo de ida contra o Fortaleza na Copa do Brasil. O Palmeiras ganhou de 3-0 aqui. E aí na volta lá em Fortaleza, na capital cearense, ele não foi. Ficou de fora. Voltou a treinar. Primeiro treino leve, com tênis, uma corrida na volta do gramado, lá no CT do Palmeiras. Aí no treinamento de ontem, participou normalmente, treino com bola, definição do time, por isso vem a campo Barbosa, camisa 2 do Palmeiras.
0: Quem tá fora é o Gustavo Gomes, né?
4: É, essa é uma situação mais grave, uma lesão muscular na coxa, tá se recuperando tanto ele como o Bruno Fux. E chama atenção porque o sistema que tem sido utilizado pelo Abel Ferreira é de 3, vou chamar de zagueiros, é semelhante ao do Inter, né? O Bruno Gomes funciona como um zagueiro também no time do Inter. No Palmeiras também, são 3 defensores, o Murilo e o Barbosa são zagueiros de origem, e o outro, pro jogo de hoje, vai ser o Emiliano Martinez, que é um volante, vai ser utilizado como um dos 3 defensores nessa nova formatação desenhada pelo técnico Abel Ferreira.
0: 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E o Juventude, hein, Filipe Arruda? O Juventude na Série B do Brasileiro.
5: Antes, Maiago, Paulo Pezzolano na chegada ao Nubank Park.
8: Nós sabemos que hoje jogamos contra o melhor time do Brasileiro. Está primeiro, assim que nada, que ser inteligente, jogar o jogo inteligentemente e estar preparado. Estar preparado porque pues, é um jogo que você tem que saber que há momento que você lá vai passar mal e há momento que tem uma oportunidade tem que aproveitar. Assim vai ser o jogo, esperemos aproveitá-lo.
9: Como lo dijiste, la clasificación nos dio mucha confianza. Veníamos haciendo las cosas bastante bien, el grupo está bien, pero siempre obtener una clasificación así ayuda mucho al grupo. Hoy sabemos de la posición que estamos en el campeonato y estamos acá enfrentando a uno de los grandes equipos para hacer un buen partido y salir lo más rápido de esa posición.
5: Está ahí, Maiago, las manifestaciones de Paulo Pezzolano y de Guillermo Maripán na chegada ao Nubank Park, na carona con o Premier e con o Sport TV. Sobre o Juventude, bom, entra em campo logo mais a partir das 16h na Série B, 21ª rodada. O Juventude enfrenta o Novo Horizontino fora de casa no estádio Jorge Ismael de Biasi. A equipe gaúcha é a vice-líder da competição, 35 pontos, e tem a oportunidade hoje de encurtar a distância para o líder Criciúma. O Criciúma é líder com 40 pontos, mas perdeu nesta rodada hoje pela manhã, 2-0 fora de casa contra o Atlético de Minas Gerais. O Juventude, Maiago, é o Rio Grande do Sul na Série B.
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4: Maiago, vamos nesse sobe som aqui? Ó, Macha Verde. Aumentou o volume, aumentou também a presença de público aqui no estádio e agora começou a música. Claro, se aproximando do jogo, né? Entrada das equipes no gramado, então a torcida do Palmeiras começa a ficar mais alerta por aqui também.
0: 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Vamos agora com os gaúchos na Série C, hein? A terceira divisão da gauchada hoje. Lucas Arruda.
5: Vamos lá, Gustavo Maiago, porque às 16h tem outro gaúcho em campo na Série C do Brasileirão, 16ª rodada. No estádio Colosso da Lagoa, em Erechim, o Ipiranga recebe o Floresta do Ceará. O Ipiranga, décimo colocado com 21 pontos, está fora da zona de classificação à próxima fase. Às 18h30, no estádio Etelvino Mendonça, o Caxias visita a equipe do Itabaiana. O Caxias também, fora da zona de classificação, é o 11º com 21 pontos também. Está atrás do Ipiranga no critério das vitórias. Os dois gaúchos fora do G8, mas ao mesmo tempo distantes da zona de rebaixamento. Nessa temporada, Maiago, 2 clubes caem na Série C para a 4ª divisão do futebol nacional.
0: 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Canta o torcedor do Palmeiras, os times ainda não apareceram. 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Na Série D, o São José jogou ontem, Arruda.
5: Pois então, Manhago, no estádio Passo da Areia aqui em Porto Alegre, o São José recebeu a equipe do Gama e ficou no empate por 1-1 jogando dentro de casa. Jogo válido pelas quartas de final da Série D, partida de ida, valendo uma classificação à semifinal e valendo o acesso para a Série C da próxima temporada. O próximo jogo, no domingo que vem, no estádio Bezerrão, no Distrito Federal, valendo essas duas questões, avanço e acesso, Gama contra o São José. Se for eliminado, Manhago, se perder para o Gama na próxima rodada, o São José terá mais uma oportunidade na repescagem da Série D, porque nesta temporada, 6 equipes sobem para a Série C do Brasileirão.
0: Boa sorte para o São José do Argel Fux, que vai ter que buscar a vaga lá em Gama, no Distrito Federal. 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Inter e Palmeiras em campo. Mais uma vez, Felipe Duarte, o time do Inter.
4: E hoje vem de camisa branca, né? Calções vermelhos, meiões vermelhos também. Matheus Cunha, Bruno Gomes, Félix Torres, Maripã e Matheus Bahia. Bruno Henrique, Paulinho, Vitinho, Alan Patrick, Bernabé e Carboneiro. É o mesmo time que classificou contra o Corinthians na Copa do Brasil. Só troca Gabriel Mercado por Félix Torres. Esse é o time colorado.
0: 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Confirmando mais uma vez o time do Palmeiras, Felipe.
4: Carlos Miguel, Murilo, Emiliano Martínez, Barbosa, Alan, Andreas Pereira, Marlon Freitas, Piquerez, Arias, Maurício e Sousa. Começa o hino do Palmeiras agora e o telão mostra, respeite o hino. Porque a torcida do Palmeiras costumeiramente...
0: Hino nacional, né?
4: É, o hino nacional, verdade. A torcida do Palmeiras costumeiramente ela canta em cima do hino, cantava, né? Palmeiras, meu Palmeiras. Vamos ver se vai se repetir agora.
0: Não.
4: Azar é do telão, né?
0: É, o telão pode botar o hino nacional, mas o torcedor do Palmeiras canta por cima. Vamos ouvir um pouquinho aí pro Xoxó, dá-lhe o som ambiente aí.

0: meu Palmeiras, Gustavo Maiar,
1: o hino inteiro. E o alto-falante veio alto, né?
0: É, e o hino inteiro o estádio cantou da forma que sempre canta, né? Palmeiras, meu Palmeiras, meu Palmeiras.
2: 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Guerrinha, que falta faz o mercado, em Guerra, como titular nesse time do Internacional hoje?
3: Muita falta, porque é um jogador experiente, é um jogador que está numa fase muito boa, apesar de ser um dos mais velhos do grupo, é um líder. Então, num jogo desse, faz uma falta tremenda, uma liderança acima de tudo, né? Agora, vamos confiar no quê? Vamos confiar no Félix Torres, parece mentira. Como diz o Vaguinha semana passada do Juninho, tem que marcar o Félix Torres, né? Pra ver o que, que vai acontecer.
2: Vamos lá, né? Tá de branco ali o time do Internacional, Matheus Cunha. Que tenha um dia melhor do que quinta-feira, né, Felipe? Tu tava lá na Arena do Corinthians, ele foi mal, Felipe.
0: Pois é, depois na zona mista ele explicou o primeiro gol, até perguntei pra ele, dizendo que o cabeceio do jogador do zagueiro do Corinthians, Gustavo Henrique, a bola bate na barriga dele, então não deu tempo dele espalmar pro lado, a bola bateu nele e aí no rebote o jogador empurrou pra rede. E o segundo gol é um cruzamento pra área, que ele fica na dúvida se sai ou não sai, e o Pedro Raul cumprimenta sobre o Matheus Cunha. Ele até circulou nas redes sociais durante esses dias, um gol muito parecido que ele sofre jogando pelo Flamengo. Enfim, é um goleiro que o Inter aposta nesse momento, né, que não conta com o Rocher, passou por cirurgia inclusive para uma correção de hérnia, e o Antony seria o goleiro titular, é um goleiro jovem. Para não ficar só com o Antony, trouxe o Matheus Cunha, goleiro que já trabalhou com o Fabinho Soldado, com o Rogério Maia, preparador de goleiros na época de Flamengo, mas viveu um momento de baixa no Cruzeiro, hoje é titular colorado.
2: Wagner Martins, Matheus Cunha ou Antony, hein, Vaguinha?
4: Ah, Matheus Cunha falhou nos gols contra o Corinthians, mas contra o Flamengo e o Corinthians aqui em Porto Alegre, ele passou muito mais tranquilidade, muito mais segurança pro sistema defensivo. Então, Matheus Cunha.
2: 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E a nossa segundona gaúcha, em Arruda. A Série 2 do Gauchão, que já está aí na sua terceira rodada, Arruda.
5: 2 jogos realizados neste final de semana na abertura da terceira rodada. Ontem, no Cristo Rei, em São Leopoldo, o Aimoré venceu Glória de Vacaria por 1-0. E no Estádio dos Plátanos, em Santa Cruz do Sul, o Santa Cruz venceu o Brasil de Farroupilha pelo placar de 1-0 também. Os 2 jogos realizados nesta rodada. E aí, Manhago, temos outras partidas em andamento nesse domingo. O restante, na verdade, dos jogos. Temos aqui, ó, em andamento, Passo Fundo contra o Brasil de Pelotas no Vermelhão da Serra. Também o Pelotas contra o Bagé na Boca do Lobo. Gramadense contra a União Frederiquense na Vila Olímpica em Gramado. Apafute enfrenta o Gaúcho de Passo Fundo no SESI em Caxias do Sul. Lajeadense contra o Esportivo na Arena Alve Azul em Lajeado. E por fim, o Guarani de Venâncio Aires enfrenta o Veranópolis no Edmundo Faix. É a segundona gaúcha, a chamada divisão de acesso.
2: Autoriza o árbitro da Vila Certa do Espírito Santo. E a bola está rolando para você no Campeonato Brasileiro. Primeiros 45 minutos de Inter para cima do Palmeiras. O Inter para cima do líder aqui em São Paulo. Lateral cobrado pelo Bruno Gomes, tocando bola para Paulinho. Paulinho tenta fazer a jogada contra Maurício, caiu sozinho. O árbitro não deu falta. John Arias chegou na sequência, ganhou a lateral para o time do Palmeiras. O próprio Arias cobrou, mas cobrou mal e o juiz mandou voltar aí, Felipe.
0: É, mandou voltar. Tentativa do Palmeiras, uma cobrança de lateral muito rápida. Já acionando Maurício, a bola é do Palmeiras mais uma vez. 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
2: 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Início de jogo, Carlos Miguel tá aí com passagem pela base do Internacional. Goleiro do Palmeiras sai jogando, mete bola de lado, tocando ali para a sequência que é do Murilo. Murilo fazendo a bola chegar até o Martínez. Martínez tentando passe em profundidade, a bola vai na direção do Maurício, chega ali por perto o Alan. Último toque foi do lateral Matheus Bahia, tocando para Félix Torres, que recua a bola para o goleiro Matheus Cunha. Não pode pegar com a mão, sai jogando com o pé direito, mete bola para Bruno Gomes. Bruno Gomes trabeia, tabela na frente com Vitinho na frente do Piquerez. tenta o passe pra frente, passou pelo Alexander Barbosa, vem Murilo na cobertura, chuta de qualquer maneira pra fora pela linha lateral. 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
4: Começou.
2: Curioso que o Davi Lacerda, que tá pitando hoje aqui, é o mesmo árbitro do jogo do primeiro turno do Beira-Rio. Foi 3-1 para a equipe do Palmeiras do Beira-Rio. Começou aonde?
5: Bola rolando na Fonte Nova em Salvador, é Campeonato Brasileiro, 0 para o Bahia, 0 para o Vasco da Gama, interessa ao Internacional. Pela combinação de resultados nesse momento, o Inter 16º com 23, o Santos dentro da zona de rebaixamento, Unimed Porto Alegre.
2: O Pezolano tá conversando ali com o Paulo Roberto Alves Júnior. Acho que foram pedir para ele colocar um colete ali, né? Porque ele tá com um casaco. E parece daqui de cima cinza, Felipe.
0: É um cinza claro, né? Mas de longe parece a camisa de jogo do Inter, a camisa número 2. E agora ele vai vestir um colete preto para se diferenciar. Só que toda a comissão técnica do Inter tá de camisa branca no banco.
2: Bate na bola o goleiro Matheus Cunha, levanta para o ataque buscando o Bernabé, cortou Alexander Barbosa, a bola vem para o ataque do time do Palmeiras, não chega nela o Sousa, a bola fica dominada pelo Paulinho, Paulinho recupera para o Inter, mete bola de lado para Bruno Gomes, divide com Arias, último toque do colombiano, arbitragem da lateral para a equipe do Palmeiras. 300, sempre 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
0: Maiago?
2: Diga.
0: Pezolano voltou, não era um colete, é uma camisa preta, uma camisa de treino, camisa preta, cinza escuro agora, não dá mais pra confundir.
2: Agora não, agora ficou bem, ele está posicionado ali na área técnica, junto dele o quarto árbitro, que é paranaense, mas ao lado ali o Abel Ferreira também de pé na área técnica. Lateral para a equipe do Inter com Bruno Gomes, tentando na frente com Bernabé, vem o Vitinho no bate-rebate, a bola sobrou pro Bruno Gomes, tentou passe pelo meio, ela não chega no Alan Patrick, cai para Félix Torres, que erra o passe, dá um presente pro Alan, Alan meteu na frente pro Sousa, pra mim tá muito impedido, o Bandeirinha deixou seguir, Sousa cruzou no meio da área, Maripã tocou pela linha de fundo, e aí o Bandeira finalmente marca o impedimento, Felipe.
0: Mas o Maripã fez certo, primeiro ele limpou a jogada, no erro do Félix Torres, armado contra-ataque do Palmeiras, a bola cruzada rasteira para dentro da área, buscando o Sousa, Maripã espanou, depois reclamou, e aí o Bandeirinha sinalizou o impedimento no momento do passe, não vale mais nada, 0-0, informando o Sicred.
2: Para Flu, a marca número 1 do Brasil, aqui Gaúcha, com você e as dezenas de emissoras da Rede Gaúcha, que estão levando as emoções do Campeonato Brasileiro pelo interior do estado, a Rádio Jornal da Manhã de Juí, RCC de Santana do Livramento, Marabá de Iraí, Sananduva de Sananduva, Cacique de Lagoa Vermelha, Tapejara de Tapejara, dezenas de emissoras que com a Gaúcha vão com o Inter no Campeonato Brasileiro e com o Maripã, lançando na frente para Bernabé, ele faz o passe lateral para Vitinho, recebeu na frente, boa bola do Bernabé para cima do Alexander Barbosa, levou pro fundo, cruzou por baixo, Murilo aparece para tirar, Bernabé jogando como ponteiro direito aí, Felipe.
0: É, com mais liberdade, né? Fez a tabela com Vitinho, apareceu na linha de fundo, tentava o cruzamento buscando Carboneiro, Alan Patrick, a zaga do Palmeiras afastou a informação, Grupo IESA.
2: 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sequência perdeu, caiu para Andréas Pereira, deixou para Marlon Freitas, tentou o lançamento para a frente com o Alan, aparece Félix Torres para tirar, na sequência dá o passe errado, corta Piquerez, Piquerez tenta com Arias, ele disputa com Bruno Gomes, o último toque é do jogador do Inter, a arbitragem entende que houve falta do Bruno Gomes.
0: É, foi calçado por trás o John Arias, jogador do Palmeiras, pelo Bruno Gomes, num primeiro momento ele esperou a vantagem, não aconteceu, falta marcada é pro time da casa, a informação é clara.
2: Toca na bola o time do Palmeiras, o seu sistema defensivo, são 5 do primeiro tempo. Esta é a terceira rodada do segundo turno do Campeonato Brasileiro. Vitinho não deixa a bola chegar no Piquerez, faz o corte, mete a bola para fora pela linha lateral, lateral para a equipe paulista, que é líder do Campeonato Brasileiro com uma boa vantagem sobre o Flamengo. É verdade que tem um jogo a mais, mas tem uma vantagem considerável o Palmeiras na ponta do Campeonato Brasileiro. Vai para a cobrança Piquerez, uruguaio, lateral para o time do Palmeiras, cobrança curta para John Arias. Arias tenta passar pelo Bernabé, melhor pro Bernabé, tirou, tocou pro Alan Patrick pra Carboneiro, quem sabe o Inter encaixa o contra-ataque, Andréas Pereira chega na marcação, atrapalha a vida do Carboneiro, consegue o toque para Matheus Bahia, chegou pra grande área, cruzou, cabeceio do Bernabé, até ganha ali na disputa com o Murilo, mas aí foi sem direção a bola, tiro de meta, Felipe.
0: E na especialidade desse novo Inter do Pezzolano, contra-ataque pelo chão, Alan Patrick abriu para Carboneiro, Carboneiro para Matheus Bahia, na hora de cruzar não tem centroavante na área, né? Era o Bernabé aparecendo para cabecear baixinho, não conseguiu empurrar para a rede, bola do Palmeiras informando o Tumeleiro.
2: 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Linguiças Borrússia, qualidade e sabor invencíveis. 6:15, primeiro tempo, Campeonato Brasileiro. Alexander Barbosa, ótimo passe na frente pro Sousa, cruzou pro meio da área, Félix Torres aparece, afasta o perigo de qualquer maneira antes que a bola chegasse ali no Maurício. Por isso, posse de bola que favorece a equipe do Palmeiras na linha lateral. O próprio Piqueires vai para a cobrança. 0-0 é o placar, Campeonato Brasileiro aqui em São Paulo. Ontem o Grêmio ganhou do São Paulo. O Inter, com este empate, vai ficando ali numa parte complicada da tabela, mas é um grande resultado porque é contra o líder. Tentativa do Piqueires, passe na frente, corta Bruno Gomes, volta a bola pro Sousa, Sousa tenta para Maurício, corta Bruno Gomes, cai para Andreas Pereira, lança na ponta pro Maurício, Maurício contra Maripan, até ganha do Maripan, mas sai com bola e tudo. Arbitragem está marcando saída de bola lateral para o Inter, Felipe.
0: Maripan foi esperto, se ele deixa essa bola ser dominada pelo Maurício, nunca mais buscava. Ele foi no corpo do Maurício, jogo limpo, né? Ombro com ombro, Maurício se desequilibrou, saiu com bola e tudo pela linha lateral, bola pro Inter, a informação é pão de alho Santa Massa.
2: 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Paulinho, ex-jogador do Vasco, tentou passe pelo meio, errado, corta Andreas Pereira, dali para Sousa. Sousa escapa da falta do Bruno Henrique, ela cai para Marlon Freitas, tentou passe na frente para Emiliano Martínez. Corta Matheus Bahia. Bahia tocando a bola para frente para Carboneiro. Carboneiro vem na marcação, dele está o Alan. Aí da bola com Carboneiro. Carboneiro recua, toca mais atrás para Matheus Bahia, que aí dá um toquinho mais para trás para Félix Torres, que está recuando a bola para o goleiro Matheus Cunha, que sai da sua meta com o pé direito, movimenta a bola para Maripan, Vaguinha.
4: Olha, o Inter não tem uma postura assim ultra defensiva, tá? Inclusive tá fazendo uma marcação meio pressão na saída de bola do Palmeiras. E o Bruno Gomes está muito mais como lateral. Vamos ver aí.
2: Acabou sendo muito forte o passe do Alan Patrick. Quer completar, Vaga?
4: Postura, sim. O Bernabé tá caindo mais pelo lado direito. Tu já pegou esse detalhe. O Alan Patrick joga centralizado, o Carboneiro aberto. Tem uma linha de três do Inter marcando em cima o Palmeiras, como tá acontecendo agora. Tá chamando a atenção essa postura. O Inter não espera o Palmeiras.
2: É, tá com uma marcação mais no campo de ataque, né? No campo de defesa do Palmeiras. Emiliano Martínez tenta um lançamento pra frente, pega muito forte, não dá pro ala, a bola vai direto pra fora, vai pela linha lateral a favor da equipe colorada. 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Inter e Palmeiras, 0-0, 9 do primeiro tempo. Alan Patrick vem buscar a bola, perde a disputa para Murilo, ela cai para Matheus Bahia, recupera para o Inter, Carboneiro corre na frente, o Matheus Bahia foi levando sozinho, tocou a bola na ponta esquerda para Carboneiro, Carboneiro para cima do Martínez, fechou pro meio, ajeitou para Alan Patrick de fora, tentou o passe para Bernabé de bico, pela linha de fundo. Quando a marcação chegou, ele se virou para bater de bico, Felipe, aí não deu a direção que gostaria no lance.
0: O lado negativo do Bernabé, que é canhoto, tá pelo lado direito, ele teve que enquadrar todo o corpo, né? Se fosse destro, era só dominar e bater. Dominou com a perna direita, enquadrou todo o corpo, tentou dar de três dedos. Chute muito torto, tiro de meta pro Palmeiras, a informação é Sicred.
2: 9:30, Alho Lover Santa Massa, isso muda o seu churrasco, tá 0-0 em São Paulo. Inter que volta a jogar no dia 17 de agosto contra o Remo, no Beira Rio, uma segunda-feira. Mas antes disso, né, terça-feira tem na CBF no Rio o sorteio das quartas de final da Copa do Brasil. Lá vai o time do Palmeiras com o Alan, bom toque pro Maurício na entrada da área, na frente pro Sousa, que perigo, passa, saiu essa bola, saiu a bola pela linha de fundo, marca a arbitragem.
0: É, mas tem bronca do Mário Pano Félix Torres agora, porque essa bola não podia ter entrado, e entrou. O passe por baixo passou e cruzou toda a extensão da área do Inter. Pra sorte colorado, o Sousa não conseguiu o domínio. Sairia na cara do Matheus Cunha, 0-0, informando o Trilegal.
2: Primeiros 10 minutos, guerrinha do Inter empatando aqui em São Paulo.
3: O Inter faz um bom enfrentamento até agora contra o Palmeiras. O Inter consegue ter posse de bola, coisa que não teve contra o Corinthians. É verdade que o Palmeiras chegou muito pouco lá também dentro da área do Internacional, mas até agora quem está se posicionando bem, conseguindo conter o adversário, é o Internacional.
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0: O Maripan tá dando bronca em todo mundo. Agora ele deu no goleiro Matheus Cunha, que cobrou o tiro de meta buscando o Bernabé, que é baixinho. Ele disse, vai lá do outro lado. Ou no Carboneiro, ou na Alan Patrick. Bernabé perdeu a bola, armou contra-ataque. Escanteio Palmeiras.
2: 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Agora caiu lá dentro da área o Alexander Barbosa, na disputa por espaço com o Félix Torres, nessa disputa Equador-Argentina, de novo estão se trombando lá, o árbitro tá por perto, o Piquerez na cobrança de escanteio pro time do Palmeiras, levantou, Barbosa tentou de cabeça, corta a defesa do Inter, último toque do jogador do Palmeiras, tiro de meta, o que o goleiro fez de novo aí, Felipe?
0: É, deu um balão pra frente pro Scalvo Bernabé e entregou pro Carlos Miguel. A reclamação do Palmeiras agora é que a bola tocou no Bruno Gomes e aí seria escanteio, mas não tocou não. Lá vem Palmeiras de novo.
2: Aqui Gaúcha! Quarta-feira vamos estar acompanhando o jogo de Libertadores, Cruzeiro e Flamengo. Uma narração do Luciano Périco. Oitavas de final da Libertadores, não tem gaúcho, né? Mas tem confronto brasileiro e a Gaúcha acompanha a Copa Libertadores da América. 0-0 Palmeiras e Inter, 12 do primeiro tempo aqui em São Paulo. Murilo para Martínez, Martínez para Andréas Pereira, Andréas Pereira até prendendo a jogada. Marcação do Bruno Henrique. Na sequência, Emiliano Martínez chega dividido com o Bruno Henrique, ele para dar uma falta anterior em cima do Andréas Pereira. É falta para o time do Palmeiras. 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
0: O clima tá ficando tenso, Bruno Henrique agora mostra o meião, ficou encarando o Martínez, Martínez respondeu para ele, o Maurício, ex-companheiro do Bruno Henrique no Inter, que tirou o camisa 8 colorado da confusão.
2: Bola tocada para trás para o defensor, que é Murilo. Murilo para Emiliano Martínez. Martínez domina pelo lado direito do time do Palmeiras. Volta a jogada para Murilo. Murilo tem aqui Alexander Barbosa. O substituto do Gustavo Gomes toca a bola de novo. Outra vez para o meio. Outra vez para Murilo. Murilo vem começar a jogada com Maurício. Maurício contra Paulinho. Recua a bola para Murilo mais uma vez. O Inter vai segurando o Palmeiras no passe longo do Murilo. Passa pelo Sousa. Vai ficar tranquilamente para Matheus Cunha sair do gol e fazer a defesa. 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E vai o Inter. Carboneiro lançado pela ponta esquerda, chega contra a marcação de Emiliano Martínez, parou na frente do Martínez, tentou o toque para trás, perdeu pro Alan. Alan recupera para o time do Palmeiras. Volta a jogada ali para Martínez. Martínez para Andréas Pereira. Andréas Pereira agora chega e acaba sendo derrubado ali pelo jogador Bernabé. Rapidamente cobra a falta. Andréas Pereira tocando para frente para Alan. Ele puxa o ataque pelo lado direito. Vai o time do Palmeiras. Matheus Bahia fecha a marcação. Alan recua para Andréas Pereira. Está dominando. Ex-jogador do Flamengo. Faz a bola girar para o outro lado, para o lado esquerdo, para Barbosa. Barbosa no meio para Maurício. Maurício no fundo para Piquerez. Piquerez agora marcado pelo Vitinho. Tocou para trás. Tocou errado. Paulinho recupera a bola para o time do Inter. Vitinho despacha para o campo de ataque, a bola vai se perdendo pela linha lateral. Em São Paulo, 4:14 da tarde, hora de se ligar no tempo e no placar. 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
5: 14 minutos da etapa inicial na Fonte Nova em Salvador, Bahia 0, Vasco da Gama também 0, jogo que interessa ao Internacional. Mais cedo, às 11 horas da manhã no estádio Mineirão, o Cruzeiro venceu o Mirassol por 3-1 com mais um gol do Caio Jorge.
0: Maia Gol, chegamos aqui no estádio do Palmeiras a, que era 1:30 da tarde, tava 26 graus, agora 4:15 da tarde, 19 graus.
2: É, uma queda brusca de temperatura e com a ausência do sol, né? Aumentou essa sensação de friozinho aqui no domingo do Dia dos Pais em São Paulo. Toca na bola Alexander Barbosa, recuando para Murilo, são 15 agora do primeiro tempo. Inter e Palmeiras 0-0, Carboneiro aperta a marcação, Martínez toca para o Alan, vai para cima do Matheus Bahia, mano a mano, é complicado. Alan trouxe para o bico da grande área, evitou o chute, Matheus Bahia fechou a porta para ele. Ela cai para Marlon Freitas, Freitas tenta o passe na frente para o Alan, passou por ele, caiu para o Maurício, Maurício recupera para o time do Palmeiras, toca para o Marlon Freitas, cruzou para a área, corta ali o Paulinho, voltou para Marlon Freitas, corta Alan Patrick, tira Bernabé de qualquer maneira. Na sequência se atirou Andréas Pereira, recuou, tocou para Maurício na frente pro Sousa. Matheus Cunha sai do gol para fazer.
1: fazer a defesa. Bernabé tentou cavar uma falta na cara do árbitro que não caiu na dele.
0: É, o único que caiu foi o Bernabé pedindo a falta. E aí o Palmeiras tocou a bola no Maurício e o Félix Torres abandonou a área para dar o bote no Maurício. Abriu a brecha pro Sosa. O Matheus Cunha abandonou a meta e salvou. Poderia ter saído o gol do Palmeiras. 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
1: E agora o lançamento pro Bernabé no mano a mano contra o Murilo. Ganhou a área, arriscou uma bomba. Carlos Miguel mete a bola pela linha de fundo. O time do Palmeiras deu o espaço que o Bernabé contra o Corinthians fez, Felipe.
0: E ele tá iluminado, a bola é de novo na gaveta. O Carlos Miguel, que para muitos pode ser o goleiro da seleção brasileira, na próxima geração que se inicia, no próximo ciclo, espalmou. O Hugo Souza engoliu. Carlos Miguel espalmou, escanteio pro Inter. Alan Patrick na bola, a informação é claro.
1: 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Escanteio pro time do Internacional, cobrança curta, cobrança para trás, pra chegada ali do Matheus Bahia tocando pro Bernabé, que volta a bola para Matheus Bahia. Fez o levantamento na área, Maripan de cabeça, tocou mal. Corta Alexander Barbosa, metendo a bola para fora pela linha lateral. 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Lateral favorecendo o time do Internacional, prepara-se para a cobrança ali o Vitinho. Vitinho faz a cobrança para Bernabé, Bernabé domina contra Murilo, recua para Paulinho. Paulinho toca a bola outra vez para Vitinho. Vitinho chega contra John Arias, tenta escapar da marcação, caiu com a bola, prendeu ela, mas perdeu na sequência o Vitinho. Sobra de bola para Marlon Freitas, tocando para Andréas Pereira, dali para John Arias, Arias para Maurício. Maurício tenta puxar o contra-ataque, falta do Paulinho em cima do Maurício. Alô, Vaga, 17 do primeiro tempo, Wagner Martins, 0-0 em São Paulo.
4: Bom jogo do Inter, bom jogo do Inter. O Inter surpreende com o Bernabé tendo liberdade para jogar pelos dois lados quando ataca, mas ele fecha o espaço pelo lado direito do Palmeiras, né? Tenta impedir ali, ajudar as subidas do Piquerez. E o Inter é perigoso porque tem Alan Patrick, Carboneiro e Bernabé um pouco mais à frente. Boa postura do Inter. Bom primeiro
1: e
4: tempo.
1: E agora o contra-ataque. Quem sabe aí, ó. Bruno Henrique roubou. Meteu pro Alan Patrick. Tá entrando o Bernabé. Alan Patrick prendeu demais. A bola vai para Bruno Henrique. Bruno Henrique abre a bola na ponta direita para Vitinho. Vitinho chega. A marcação do Maurício agora em cima dele. O toque feito para trás para Bruno Gomes. Bruno Gomes recomeça a jogada no meio. Encontra Paulinho posicionado, de Paulinho para Carboneiro. Carboneiro agora prende na frente do Andréas Pereira. Recua a bola para Paulinho. Este toca mais atrás para Félix Torres, que está voltando a bola para Maripan. 18 do primeiro tempo na Arena do Palmeiras em São Paulo. 0-0, o Inter segura o líder. E com esse pontinho aí, Arruda, para onde está indo o Inter no Campeonato Brasileiro?
5: Bom, para fora da zona de rebaixamento, pelo menos de forma parcial, 16º colocado com 23 pontos, está empurrando o Santos para o Z4, Inter 23 pontos, 16º colocado.
1: 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Dezenas de emissoras que estão com a Gaúcha na Rede Gaúcha e o Inter no Campeonato Brasileiro. 19 do primeiro tempo, 0-0 o jogo aqui na Arena do Palmeiras em São Paulo. A bola tocada para o lado esquerdo, defesa do time do Palmeiras com Piquerez. Piquerez recuando a bola para Alexander Barbosa. Barbosa então faz o passe chegar ao lado do seu companheiro, que é Murilo. Murilo mais para a ponta direita para Emiliano Martínez. Martínez vai saindo para o campo de ataque, marcação do Carboneiro. A bola é tocada no meio para Andréas Pereira. Andréas Pereira então tem espaço para avançar. Chega na marcação dele o Carboneiro, ele toca a bola de lado para Martínez. Martínez tenta o passe pelo meio para Sousa. Sousa volta, jogada para Andréas Pereira. O Palmeiras vai avançando, o Inter recuando, deixando o Palmeiras chegar. Agora Andréas Pereira consegue o toque para Emiliano Martínez. Outra vez pela ponta direita, ele para na frente do Carboneiro. Toca a bola no meio para Maurício. Maurício para Marlon Freitas. De primeira para John Arias. Outra vez para Marlon Freitas. Tá tentando achar o espaço. O Inter tá fechadinho. Andréas Pereira tentou o drible contra dois marcadores. Bruno Henrique recupera. Sai jogando bem. Toca a bola para Matheus Bahia. Devolve para Bruno Henrique, que erra o passe. Murilo aparece no atalho. Chega antes do Carboneiro e recua a bola para o sistema defensivo do Verdão. 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O Inter vai segurando o Palmeiras, Guerra.
3: É, por enquanto vai atingindo o objetivo, né? O Internacional joga para não levar gol, tá bem fechado atrás. O Palmeiras não teve aquela chance clara que a gente costuma dizer no jogo. Então isso é mérito do Internacional, que faz uma partida bem melhor do que havia feito contra o Corinthians.
1: E agora o técnico do Palmeiras. O Abel Ferreira gesticula ali na beira do campo pedindo que o time avance a sua linha defensiva para cima dos jogadores de meio campo do Inter. Alan com a bola dominada, faz fila e o Paulinho acabou atingindo ali o Alan, só que o Paulinho também sofre com a dor aí, Felipe.
0: Foi joelho com joelho, foi choque no círculo central, então cai um para cada lado. Foi uma falta do atleta colorado, mas com o choque cai também o Paulinho. Jogo paralisado 0-0. 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
1: 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E o outro jogo das quatro, Arruda.
5: 20 minutos da etapa inicial na Fonte Nova em Salvador. Gol do Vasco. Gol do Vasco nesse momento. Manhago, exatamente agora. Adson abre o placar. 0 para o Bahia, 1 para o Vasco da Gama. E com este resultado, o Inter volta para a zona de rebaixamento. 17º colocado com 23, Vasco 15º com 24. Adson faz o gol, Unimed Porto Alegre.
1: Maripan tá tirando a bola dali junto com Félix Torres, vem para Emiliano Martínez, toca errado, Bernabé recupera. O Alan Patrick tentou passar, não passou pelo Murilo. Fica sentindo o Alan Patrick, o juiz disse que foi na bola. Murilo tocou na frente, bola para Andréas Pereira. Ele tá dominando pela meia direita, tenta um lançamento longo para Sousa, nas costas aqui do Vitinho, cabeceio do Sousa. Houve uma falta, o juiz ali acabou dando vantagem porque o Matheus Cunha ficou com o rebote, Felipe.
0: É o empurrão do Sousa no Vitinho, que cabeceou nas mãos do Matheus Cunha. Então, bola do goleiro do Inter, 0-0, informando o Trilegal.
1: 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Aqui Gaúcha com o Inter empatando com o Palmeiras em 0-0 na Arena do Palmeiras, em São Paulo. E terça-feira, né, Felipe, é o sorteio da Copa do Brasil aí, né?
0: E aí ninguém é de ninguém, né? Não tem pote direcionado, pode dar Grenal, pode dar Inter e Palmeiras, enfim, só com clubes de Série A. E o semiautomático funcionando. Todos os estádios dos times que estão disputando as quartas de final da Copa do Brasil já tem o impedimento semiautomático instalado. Então, a novidade da Copa do Brasil na próxima fase.
1: São 8 times, todos de Série A, como falou o Felipe. 5 destes 8 estão na segunda página da tabela de classificação do Campeonato Brasileiro. Sendo que um dos 3 que está mais acima está na 10ª colocação, que é o Atlético Mineiro. Claro, sem contar os jogos deste final de semana. Mas é uma no Campeonato Brasileiro, sendo que um dos 3 que está mais acima está na 10ª colocação, que é o Atlético Mineiro. Claro, sem contar os jogos deste

0: 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Piquerez, errou o Vitinho, armou o contra-ataque do Palmeiras, só que o Piquerez se atrapalha todo, o Inter volta rápido, se fecha bem, e o Andreas Pereira tá tocando a bola mais para trás para Murilo, Murilo pra Barbosa, Barbosa pelo meio pra John Arias faz a jogada contra a marcação do Paulinho, mete a bola no meio pra Marlon Freitas, tentou o passe na frente pro Maurício, subiu Maripan para tirar de cabeça, vem Paulinho na sequência, toca para Bernabé, bobeou Bernabé, Marlon Freitas, boa bola pro Arias, tentou o passe, corta Félix Torres, preciso para tirar essa bola que ia chegar na área do time do Palmeiras e agora tem falta no Alan Patrick.
1: É, e tem puxão de camisa também, Bruno Henrique pede cartão amarelo, não vai ser apresentado, a falta cometida pelo Murilo e o bote do Félix Torres, certeiro. Essa bola entra, pegava o Sousa na cara do Matheus Cunha. 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
2: Maiago.
0: Diga.
2: É impressionante como o Inter é organizado. O time do Inter é muito organizado. Isso é trabalho do treinador, né? Ele mexe o posicionamento do time, troca peça de lugar e o Inter sempre é organizado. O problema é que em alguns momentos falta qualidade. O Vitinho, por exemplo, agora pegou uma bola, era pra armar o contra-ataque. Ele dominou a bola, saiu 2 metros do pé dele. E aí o Inter perde a posse de bola. Mas é um time muito bem organizado e que faz bom jogo até aqui.
0: Bom jogo e bom ponto. O Inter vai empatando com o Palmeiras. 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Alan Patrick vem buscar o jogo pela meia esquerda, passa a linha que divide o gramado, toca a bola para Carboneiro. Carboneiro tentou na frente. Lançamento para Bernabé. Chegou inteiro para cruzar, chutou em cima. Em cima do Murilo e ainda depois bateu de novo no Bernabé. Deu azar agora, reclama o argentino, juiz da tiro de meta.
1: Muito azar, e a jogada estava se desenhando bonita, né? O Bernabé sai lá da direita, vem pra esquerda, tabela com o Carboneiro, vai na linha de fundo. O cruzamento bate no palmeirense, bate no Bernabé, tiro de meta pro time da casa. 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
3: Era escanteio, Maiago. Era escanteio. A bola bateu, o Bernabé cruzou, ela bateu no Barbosa, bateu no Bernabé, bateu no Barbosa e saiu.
0: O juiz não viu esse último toque no Barbosa, deu posse de bola pro Palmeiras que vem começando a jogada outra vez. 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Murilo tocando para Marlon Freitas, aperta o Paulinho na marcação, ele recua a bola, toca para Andreas Pereira, Andreas Pereira para Emiliano Martínez, Martínez então aberto pela ponta direita, não é um jogador dessa posição, tá tocando no meio para Marlon Freitas de novo, agora começa a jogada pelo time do Palmeiras, chega pertinho ali do John Arias, passa a bola lateralmente para Murilo, Murilo para Alexander Barbosa, o ex-zagueiro do Botafogo chega pelo lado esquerdo, ataque do time palmeirense, toca a bola no meio para Marlon Freitas recua bola para Murilo outra vez, agora o Palmeiras tem todo o seu time no campo do Inter, com exceção do goleiro Carlos Miguel, e o Inter por sua vez está todo recuado, tentando roubar a bola, bom passe agora na frente para Maurício, o Palmeiras acha um espaço, Maurício para Andreas Pereira, tentou o chute, bateu em cima do Maripan, caiu para Marlon Freitas, abriu na ponta para Piquerez, trouxe pro pé direito, cruzou pro Arias completamente livre, salvou Torres, voltou Arias, bateu em cima do Maripan. Salva-se o Inter, duas chances com o John Arias e o Maripan salvou, Felipe.
1: Eles até são parecidos, era o Alan, talvez essa foi a sorte do Inter, se é o Arias ali, talvez guardasse. O Alan, com um pouquinho menos de qualidade, teve duas oportunidades, carimbou a defesa do Inter, mas ficou completamente livre. Alguém não acompanhou o jogador do Palmeiras, que vem pro ataque de novo, Maiago.
0: 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Tenta roubada ali o Matheus Bahia, só que a bola adianta demais, foge do controle dele. Marlon Freitas aparece para recuperar. Toca atrás para Emiliano Martínez, recebe de volta Marlon Freitas. Jogador com passagem pelo Botafogo, pelo Atlético Goianiense. Marlon Freitas tocando a bola para trás, para Andreas Pereira. Bom passe para John Arias. Escapou do Paulinho, na sequência do Bruno Gomes. Meteu na frente, Vitinho. Estica a perna para cortar, toca para Bernabé. E agora Bernabé contra dois marcadores, erra o passe, mas houve falta. Falta no Bernabé, o juiz deu.
1: É, e o Maurício abre os braços, reclama, como se dissesse, marcou o quê? Marcou falta no Bernabé, que fazia fila, driblava dois jogadores, é na frente da área do Inter, campo de defesa colorado, e a conversa continua. Agora Félix Torres e Matheus Bahia estão ali conversando certamente sobre aquele lance. Alguém falhou e não acompanhou o Alan. O Inter se safou.

0: 0x0 informando o Tri Legal.
1: 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Alan Patrick para Carboneiro. Carboneiro vem na linha marcação do Murilo e escapou da falta. Trouxe com ele o zagueiro. Então agora o Palmeiras está desguarnecido lá atrás. A bola vai para Vitinho. Vitinho pelo meio para Bernabé. Bernabé sai da posição de fundo. Toca para Bruno Gomes. Bruno Gomes tenta passar pela marcação do John Arias. John Arias fecha a porta para ele. Ele recua para Bruno Henrique. Bruno Henrique dominando agora no centro do campo para o Internacional. De novo bola para Bruno Gomes. Bruno Gomes faz a abertura para Vitinho. Vitinho encontrou Bernabé posicionado pela meia. Se der espaço para bater, uma boa, lá vai Bernabé, arriscou, travado pelo Andréas Pereira. Alan na sequência tá tirando, ela volta pra Bernabé de primeira pro Alan Patrick, tem que chutar no gol. Alan Patrick levou pro pé esquerdo, bateu, travado na sequência agora pelo jogador do Palmeiras, o Emiliano Martínez. Maurício pega a sobra, tenta puxar o contra-ataque, é puxado pelo Matheus Bahia, falta pro Palmeiras.
0: E agora o protesto dos palmeirenses por cartão amarelo, porque o Maurício partiu em contra-ataque, Matheus Bahia vai nitidamente pra parar a jogada e o cartão amarelo não é apresentado. Só falta já cobrada, a informação é Grupo IESA.
2: E aí ele faz a sinalização de que ele não deu para um lado, não deu para o outro, administrou verbalmente e que na próxima não tem conversa.
1: 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Andréas Pereira, boa bola para Emiliano Martínez, cruzamento para a área, subiu Bruno Gomes para tirar. Marlon Freitas agora ganha do Bernabé, toca para Piquerez. Piquerez pede para o John Arias abrir na ponta esquerda, a bola foi para John Arias. John Arias vem a marcação do Paulinho, toque para Piquerez. Marlon Freitas de primeira para o Arias, evitou a saída, foi para cima do Vitinho, cruzou para o meio da área, não tem ninguém do Palmeiras. Matheus Bahia tirou, meio de rosca, mas tirou. Emiliano Martínez abre para o Alan outra vez. Alan domina contra Matheus Bahia, aberto pela ponta direita. Lá vai o Alan, passou também pelo Carboneiro, tentou passe para o Andréas Pereira. Alan Patrick está marcando e está tirando. E quem sabe o contra-ataque armado agora. Lá vai Alan Patrick, é ele, o Carboneiro e o Bernabé. Bola foi apertada do Alan Patrick para o Carboneiro. Chega dividindo o Alan, recua a bola para o Bruno Gomes, dali para o Bruno Henrique, mais atrás ainda para Matheus Bahia. Em São Paulo, 4h31 da tarde do domingo dos Dias dos Pais. Hora de se ligar no tempo e no placar. 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Primeiro tempo no Allianz, antigo Allianz Parque, Arena do Palmeiras. 30 minutos 45 segundos, 0x0 Palmeiras e Inter, Lucas Arruda.
3: 30 minutos também da etapa inicial na Fonte Nova em Salvador, segue Bahia 0, Vasco também 0, com o interesse do Internacional. Ainda hoje, às 18h30 na Vila Belmiro, tem Santos contra o Atlético Paranaense e no Cícero de Souza Marques, Bragantino contra o Corinthians.
1: Já passamos de 31, Guerrinha, o Inter tá empatando com o Palmeiras.
4: E o Inter consegue seguir fazendo um grande enfrentamento contra o Palmeiras. O Palmeiras teve uma chance clara agora, é verdade, com Arias, né? Que o Maripé salvou em cima da linha. Agora, tirando esse lance, o Palmeiras não conseguiu chegar para assustar em momento nenhum. Também é verdade que o Inter não assusta lá, isso ofensivamente, mas faz um bom trabalho defensivo.
1: Carboneiro de fora, chutou rasteiro aí, pegou em cima do Carlos Miguel, Felipe.
0: É, chutou fraco, já caindo, né? Seguido de perto pelo marcador, ficou tranquilo pro goleiro do Palmeiras. Uma finalização do Inter em direção ao gol, 0x0, a informação é claro.
1: 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Alan encontra Andréas Pereira, recebe o Andréas contra a marcação do Alan Patrick, recua a jogada, toca mais atrás ali para o Emiliano Martínez, Martínez pelo meio para Andréas Pereira. O Inter ali fecha 2, 3 marcadores, a bola foi para Maurício, Félix Torres chegou atropelando e o árbitro disse que foi na bola. E agora o Paulinho pega e puxa o contra-ataque e escapa da marcação do Alan, vai para cima agora do Emiliano Martínez, toca no meio para o Alan Patrick. Alan Patrick faz a bola virar, encontra posicionado o Bruno Henrique pela meia direita, tem espaço para avançar no campo de ataque, bem aberto da ponta, tem Vitinho, a bola foi para Vitinho. Vitinho recebeu e esperou Bruno Gomes passar. Bruno Gomes passou, ele foi pro meio de novo, encontrou Bruno Henrique. Bruno Henrique outra vez para Vitinho. O Inter vai trocando passes, agora vem o Bernabé de letra, inventou o Bernabé. Alan Patrick recua, Félix Torres começa com Paulinho. 33. Primeiro tempo aqui na Arena do Palmeiras em São Paulo. O Inter vai empatando com o Palmeiras em 0-0. Alan Patrick tá tocando para Bernabé. Bernabé tentou para Carboneiro. Corta Alexander Barbosa. Dali a bola vai pro Sousa, que deixou escapar. Félix Torres aparece para tirar mais uma. Sequência de erros agora de parte a parte. O juiz deixando correr. O Inter entrega lá a bola, o Palmeiras devolve e o jogo fica. Nesse momento envolvido no meio campo. Bola dominada com Alan Patrick, mais uma vez está feita. Marcação do Andréas Pereira, a bola com Alan Patrick, recuando a jogada, tocando mais atrás. Para Félix Torres, que inverte a jogada do lado esquerdo para o direito, para Maripan. Maripan domina, zagueiro do time do Internacional, tentando na frente ali para o Carboneiro. Ele tentou uma jogada de corpo. Alexander Barbosa chega na sequência para afastar o perigo. E agora quem está tirando é Vitinho. Vitinho subiu com Piquerez. Piquerez cortou errado, ela caiu para Carboneiro. Carboneiro escapou da falta, leva vantagem Bruno Gomes, lá vai o Inter, tem espaço, Matheus Bahia tá entrando, a bola foi, não foi bem no pé, Matheus Bahia chegou, os jogadores do Inter agora ficam ali pedindo uma falta anterior em cima do Carboneiro, querendo cartão, a bola está com o Bruno Henrique, só que o árbitro deu vantagem, por isso o Bruno Henrique abriu a bola na ponta, chegou para Vitinho, Vitinho então vai jogar a bola para fora só agora, porque o Carboneiro continua caído, Felipe Duarte.
0: É, ele tá caído próximo no círculo central e o Maripan foi lá ver, e é ele, o zagueiro do Inter, que faz a sinalização pro Vitinho, mesmo o Inter no ataque. O Maripan diz, toca pra fora porque o Carboneiro não levantou. O jogo tá parado, camisa 7 do Inter caído, 0-0, a informação é Grupo IESA.
1: Tempo parado para ouvirmos os comentaristas da Gaúcha desse 0-0 aos 34,5, Wagner Martins e Adroaldo Guerra Filho.
4: Por enquanto tá bom, eu acho que o Internacional precisa só tentar chutar mais ao gol do Palmeiras. Defensivamente, o Internacional é um exército, defende maravilhosamente bem. A prova disso é que o Palmeiras joga na sua casa, com seu time titular, e só teve uma pequena chance no jogo. Isso mostra com clareza que o Internacional defende muito bem. Está faltando um pouquinho mais de esmero na hora de atacar.
5: Eu acho que está faltando uma saída um pouquinho mais limpa de trás dos primeiros volantes para essa bola chegar com condições do Alan Patrick fazer armar um contra-ataque com mais jogadores à frente dele. Com Carboneiro e Bernabé para tentar pegar no mano a mano, no 2 contra 2. E aí o Inter vai ter vantagem pela velocidade dos dois jogadores. Mas essa saída do Inter, quando recuperado o Palmeiras, ela precisa sair um pouquinho mais limpa de trás.
0: Maiago, agora levantam alguns reservas do Inter para aquecimento. É uma mini nada, rapaz. Gabriel Vinícius, Alex, Luiz Felipe, João Bezerra. É só categoria de base no aquecimento do Inter. 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
1: 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O placar é de 0-0, 0 para o Palmeiras, 0 também para a equipe do Internacional. Estamos na 22ª rodada do Campeonato Brasileiro, de um total de 38. Até o início do mês de dezembro, vamos com o Brasileirão. O Inter lutando para ficar, né, fora da zona de rebaixamento. Por enquanto, vai conseguindo isso com esse empate aqui diante do Palmeiras. Claro que o Santos ainda vai jogar na rodada, mas um ponto contra o líder é um grande resultado. Matheus Cunha dá o chutão para o ataque, Alan Patrick domina. Antes que chegue a marcação ali do Piquerez, ele tenta um toquinho por cobertura, mas a bola sai pela linha lateral a favor do Verdão. 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Outro jogo da tarde, 0-0, Bahia e Vasco. A bola está dominada com o time do Palmeiras, com Marlon Freitas. No círculo central do gramado, Marlon está dominando, marcado ali de perto pelo Alan Patrick. Faz a abertura aqui para o lado esquerdo, encontra posicionado ali o Barbosa. Ótimo toque para o João Arias. Pela meia esquerda, abriu espaço para o Maurício, voltou no Andréas Pereira. Abriu na ponta para o Piquerez, fica tocando a bola, o time do Palmeiras. Piquerez agora lança para o Arias, ele ganha do Bruno Gomes no corpo. Protege, agora tenta o drible, Bruno Gomes aperta a marcação, Arias recua pro Piquerez, Piquerez pro Marlon Freitas, aperta o Inter e o Palmeiras vai voltando a bola para trás, porque o Inter marca, morde e atrapalha a vida do time paulista. Agora Murilo está com a bola dominada, tentou o passe na frente ali pro Sousa, ele contra Maripan, Sousa conseguiu o toque na ponta pro John Arias, outra vez ele chega, marcado pelo Vitinho, recua para Piquerez, Piquerez contra Bernabé, se atirou! Bernabé roubou, tocou para Paulinho, Paulinho tenta sair jogando com Carboneiro, Carboneiro evita a saída pela linha lateral, chuta em cima do Murilo, ganha lateral que favorece o time colorado. no Plano Safra. 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Aqui Gaúcha, 38 minutos do primeiro tempo, tá 0-0 Palmeiras e São Paulo. O Inter volta a jogar daqui a 8 dias. Campeonato Brasileiro, jogo contra o Remo no Beira-Rio. Remo que está na zona de rebaixamento, né? E ontem ficou no empate com o Atlético Mineiro. Bola na frente para o Alan, jogada individual com Félix Torres no bate-rebate. Maripã tira, Bruno Gomes completa. E agora o Bernabé tenta escapar ali do Alexander Barbosa, Murilo aparece. Na trombada o Murilo chegou contra o Bernabé baixinho ganhou do Murilo. E aí o Murilo foi lá e chutou o Bernabé e leva cartão amarelo.
0: Foram umas 3 faltas no mesmo lance, né? O Murilo bateu por cima e por baixo do Bernabé que seguia com a bola, até que caiu na linha intermediária. Tem xingamento pro juiz porque é o primeiro amarelo da partida. Murilo, zagueiro do Palmeiras, a informação é trilegal.
2: O Bernabé alugou um triplex na cabeça do Murilo, ganhou no corpo, na raça, tomou um totó ali nas costas, cartão amarelo bem aplicado.
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3: O Palmeiras achou que ia entrar em campo hoje e fazer o resultado e ir embora para casa comemorar. E não é isso que está acontecendo. O Abel já chutou o copinho d'água ali no reservado, tá nervoso. Torcida começa a reclamar. O Murilo foi lá e fez uma falta porque o Bernabé irritou ele. Irritou jogando bola. Então o Palmeiras começa a ficar confuso. Se conseguir quebrar essa primeira linha de marcação alta do Palmeiras, saindo com a bola um pouquinho limpa, ou um drible, ou um passe pra frente, vai pegar no mano a mano, e aí pode acontecer algo que nem o maior colorado estava esperando para hoje. Grande partida, grande atuação do Inter contra o Palmeiras em São Paulo.
2: E o Abel já tá enchendo o saco do Bandeira ali, viu, Maiago? Tá irritado, reclamando. Ele reclama muito, né? Reclama muito da arbitragem, tá protestando à beira do gramado o Abel Ferreira.
1: É, vai começar com o xilique normal dele. Ele que está desde novembro de 2020 no comando do Palmeiras, 395 jogos. Ele ficou fora 42 jogos. Nesse período de quase 6 anos, por suspensão ou por problemas de saúde, enfim, um afastamento temporário, 42 jogos em quase 400 ele ficou fora pelos chiliques que tem contra a arbitragem. Bola com o Carboneiro, dominando pelo time do Internacional pela meia esquerda, ainda bola com o Carboneiro, Carboneiro trabalhando, bola com o Alan Patrick, o jogo recomeça, 41 do primeiro tempo, 0-0 aqui na Arena do Palmeiras em São Paulo. Bola tocada para o Maripã, inverteu o lado agora com o Félix Torres, foi jogado pelo lado esquerdo. Recuando bola para Bruno Henrique outra vez para Maripã. Maripã domina, tem espaço para avançar agora pelo lado esquerdo, tenta para Carboneiro. Carboneiro contra Emiliano Martins, recua a bola para Paulinho. Paulinho abre aqui a bola na ponta direita para Bruno Gomes. Deixou escapar, mas o Vitinho estava na cobertura e salvou. Na sequência, Vitinho tocou para Bernabé, voltou para Vitinho, tentou a passagem no meio. Andréas Pereira chega para tirar. Em São Paulo, 4:42. Vem o Inter com o Paulinho. Paulinho para o Alan Patrick dominando na frente do Marlon Freitas. Agora o Marlon Freitas deu uma pegada no Alan Patrick. O juiz dá vantagem. A bola sobra para Bruno Gomes. Bruno Gomes está recuando para Maripã. E eu posso confirmar agora porque ele vai voltar a bola lá para o goleiro. 4:42, hora de se ligar no tempo e no placar. 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Chegamos a 41:40. Na Arena do Palmeiras, em São Paulo, 0-0. Vem o time do Palmeiras agora com Sousa para Andréas Pereira, no meio para o Alan, tocou para Marlon Freitas, chutou fraquinho. Nenhum perigo, Felipe Duarte. Tiro de meta.
0: É, e aí 3-4 jogadores do Inter erguem o braço pedindo impedimento que não foi dado. Chute do Marlon Freitas, torto para fora, tiro de meta do Matheus Cunha, informando o Trilegal.
1: Eu confirmo, Lucas Arruda na Central de Esportes da Gaúcha, 42 do primeiro tempo, 0-0 Inter e Palmeiras.
3: Também 42 minutos da etapa inicial na Fonte Nova em Salvador, segue Bahia e Vasco 0-0 com interesse do Inter. Aliás, Maiago, uma evolução do Inter contra o Palmeiras. Nessa mesma altura do jogo, no ano passado pelo Brasileirão, o Palmeiras estava fazendo o quarto gol contra o Internacional antes do intervalo, estava 4-0. Hoje 0-0 Inter contra o líder do Campeonato Brasileiro.
1: Matheus Cunha, bate o tiro de meta para o campo de ataque, a defesa do Palmeiras tira parcialmente, a bola sobra para Matheus Bahia, chuta em cima do Alan e a bola vai se perdendo pela linha lateral, proteção do Félix Torres. A bola não chega a sair, aperta lá o Maurício, Félix Torres protege e ganha lateral para o time gaúcho. Alô, Vaguinha, 43, vaga 0-0.
5: Então, Iago, o Inter faz uma partida segura. É, o Palmeiras tem uma finalização, né? É, tem um lance de ataque com duas finalizações. O Félix Torres salvou na primeira, a Maripan salvou na segunda. E no mais, um comportamento defensivo, sem tanta gente lá atrás, o comportamento defensivo do Inter é muito bom. Foi falta aí?
0: Foi dado agora. Por isso as vaias aqui que vem da arquibancada. No meio do caminho, o Marlon Freitas disputava a bola e deixou a mão no rosto do Paulinho, que desabou. Caiu, hein? Félix Torres caiu. Mão então... na coxa. Posterior da coxa esquerda, Juninho. Cai o zagueiro do Inter.
2: Caiu o Juninho, né? E a falta aconteceu, né? Um tapa no rosto ali, na disputa, até não teve a maldade. O jogador do Palmeiras, acho que foi o Marlon Freitas, né? Ele abre o braço pra fazer a ocupação de espaço ali pra proteger e acerta o rosto do Paulinho, bem marcada a falta. Levantou, foi marcado pelo Bandeira, por isso que demorou.
0: Levantou o Félix Torres, mas segue com a mão na coxa, preocupa o banco de reservas do Inter. Vejo aqui no aquecimento Juninho e Mercado, estão no aquecimento.
1: 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O sinal da Gaúcha está marcando 5:45. 44. Paulinho tentou fazer falta, o Sousa foi levando vantagem. Lá vai Sousa, tocando a bola para Alan. Alan domina pelo lado direito, ataque do time do Palmeiras. Voltou a bola para Sousa. Sousa para na frente do Matheus Bahia, faz ótimo. Toque na frente agora para a chegada do Andreas Pereira. Cruzamento para o meio da área. Passou pelo Piqueires. Maripan furou no cabeceio ali, os jogadores do Inter estão pedindo toque.
0: É, ele vai dar um tiro de meta, né? O Maripan fura no cabeceio, a bola surpreende o Piqueires. Bate no peito do lateral do Palmeiras, que aparecia na área para cabecear, e sai pela linha de fundo. É só tiro de meta para o Inter, 0-0, a informação é secreta.
1: 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O torcedor do Palmeiras tá na bronca com a arbitragem, assim, ó.
0: Três, mais três.
1: Muita reclamação e, convenhamos, né? Não há motivo para tanta balbúrdia, mas você tem um técnico na beira do campo que fica incitando o tempo inteiro contra a arbitragem, o torcedor acaba, né, de alguma forma, sendo influenciado pelo comportamento do técnico. Carboneiro tá dominando pelo time do Inter, para cima da marcação do Emiliano Martínez, tenta levar pro fundo ainda Carboneiro, Martínez deu carrinho. Carboneiro pegou a sobra, tenta o drible mais uma vez, ameaçou cruzar, parou na frente ali do marcador, recua a jogada para o Alan Patrick. Alan Patrick aos 45,5 está recuando mais ainda para Félix Torres. Félix Torres tocando no meio para Bruno Henrique. Bruno Henrique para Carboneiro, uma bola difícil. Carboneiro evitou a saída pela linha lateral. Marlon Freitas fecha na marcação dele. O colombiano vai voltando para o sistema defensivo, recuando bola para Félix Torres. Félix Torres insiste com o Carboneiro na ponta. O Inter troca passes, o Palmeiras não consegue a roubada. A bola fica com o Maripan. Maripan para Bruno Gomes, avançando agora para o campo de ataque. Quem sabe o Inter leva algum perigo. Gol do Carlos Miguel aí nessa tentativa com Vitinho. Vitinho no meio para Bruno Henrique. Bruno Henrique para Bruno Gomes. Bola difícil demais. Erro de passe lateral para o time do Palmeiras. 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Últimos dois minutos, Maurício lançado no fundo. Félix Torres chega para tirar. Parece que tá tudo bem com ele aí, Felipe.
0: É, eu acho que ele fingiu que tinha uma dor na perna porque o Paulinho tava caído. Ele tentou parar o jogo, mas já tinha parado.
1: Exato. E aí, a arbitragem nem precisou levar atendimento ao equatoriano, que está bem na zaga do Inter. Bola tocada para trás, Alexander Barbosa recebe para o time do Palmeiras, jogando para Piqueires. Piqueires no meio para John Arias. Ele contra a marcação do Bruno Gomes, 46:50. O juiz prometeu o jogo até 48 no primeiro tempo, 0-0 persiste. O Inter vai pontuando fora de casa contra o líder do Campeonato Brasileiro. O Inter vai conseguindo um ponto precioso. E agora o Alan se atrapalha todo ali contra a marcação do Matheus Bahia. Lateral para o Inter. 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É um pontinho, né, Guerrinho? Um pontinho e uma atuação segura do Inter em São Paulo até aqui.
4: É, as duas coisas são maravilhosas para o Internacional. O pontinho e a atuação que o Internacional faz nesse primeiro tempo. Quem viu o Inter contra o Corinthians, olha, hoje está muito, mas muito melhor. O Inter, além de defender bem, ainda está se atrevendo a chegar na frente.
1: É, como agora, com o Bernabé, 47,5 no finalzinho do primeiro tempo. Bernabé para Alan Patrick, trouxe para o pé direito, meteu bola no fundo para Bruno Gomes, tentou na frente. Piqueires chega antes do Vitinho para tirar. Tira para o Arias. Aí o Bruno Henrique faz a falta em cima do Arias, Felipe.
0: E agora tem pedido de cartão pro Bruno Henrique, ficou só no papo, a falta foi clara. E o preciosismo do Bruno Gomes, né? A jogada estava se desenhando bacana, o Bruno Gomes na linha de fundo tentou, atrasou demais, deu o passe no pé do palmeirense, 0-0, a informação, claro.
1: E vai terminar o primeiro tempo, pede a bola da Vila Cerda com muita reclamação do Palmeiras. Vem aí, bola parada no futebol da Gaúcha, Diori Vasconcelos.
2: 0-0, ponto importantíssimo sendo conquistado pelo Inter fora de casa. 0-0 o placar no Allianz Parque, no Bank Park, no Palestra Itália, no Raio que o Parta. Inter e Palmeiras 0-0. A saída de campo por aí, como é que tá o clima, Felipe Duarte?
0: Eu achei que tá dizendo no Raio que o Parque. Tá vindo o Matheus Bahia pra entrevista, ele quem vai conceder a entrevista pro Matheus Trindade, a gente vai na carona com ele.
2: 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Bom, daqui a pouco tá chegando por ali o jogador do Inter para dar entrevista e vai falar agora, Arruda.
3: Matheus Bahia, vamos ouvir o camisa meia dúzia do Internacional na entrevista para os colegas do Premier e da RBS TV.
6: Muito feliz com o primeiro tempo que a gente fez, né? Muito compacto, a tática foi de acordo com o que o professor pediu, a gente conseguiu sair nas horas certas, conseguimos ganhar a primeira e segunda bola, acho que esse é o mais importante, diante do campo difícil do líder do campeonato, né? Acho que a gente fez um grande primeiro tempo, cara, e agora a gente precisa acalmar um pouco o ânimo ali e voltar pro segundo tempo ainda melhor.
3: Tá certo. Isso. Tá aí a manifestação do lateral esquerdo do Internacional, no aguardo se alguém do Palmeiras chega também, Diori.
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3: O Alan, atacante do Palmeiras, também vai falar nesse momento, vamos ouvir na carona com o Premier.
7: O Palmeiras conseguiu chegar melhor ali no ataque, boa tarde.
8: O jogo tá bastante truncado, a gente sabia que eles iam vir se defender muito bem. Agora ir pro vestiário, ver o que o professor Abel tem para falar, para organizar e tentar acertar esse último passo no último terço para sair com gol e sair com a vitória também.
3: Jogo truncado, manifestação do atacante do Palmeiras após o 0-0 na etapa inicial.
2: Mais do que o ponto conquistado, Guerrinho, o Internacional não sofreu ou sofreu muito pouco. E acho que esse é o grande mérito, até porque entrou o Félix Torres no sistema defensivo que vinha falhando.
4: É, o Matheus Bahia foi perfeito, né? Foi cirúrgico na sua avaliação. O professor armou um esquema para a gente se defender e a gente está se defendendo muito bem. E é verdade. O Inter se defende muito bem. O que está faltando é, como o Vaguinha disse, um pouquinho mais de obediência, talvez, ou desobediência do meio-campo para sair rapidamente e tentar chegar ao ataque, aonde o Inter ficou devendo. O Inter tem apenas uma conclusão do Carboneiro com Carlos Miguel fazendo a defesa com facilidade. Mas o Palmeiras não tem grande coisa também. O Palmeiras, a grande jogada dele foi a conclusão do Arias, que o Maripan tirou em cima da linha. Pronto, acabou aí o Palmeiras. Então, por enquanto, está muito bom para o Inter.
2: É, e não é uma jogada trabalhada, né, Vaguinha? É uma jogada de pressão, um bate-rebate na área, e aí o chute que o Maripan acaba salvando por ali na pequena área. Mas não é aquele lance assim que o Inter foi completamente envolvido, sufocado, e o cara chegou cara a cara com o goleiro, né?
5: Não. Primeiro o Félix Torres tira, né? Depois o Alan chuta de novo pela segunda vez e o Maripan tira em cima da linha. O Inter faz um jogo seguro. O Inter faz um jogo seguro e, como lembrou o Guerrinha, diferente do jogo contra o Corinthians, onde só aceitou a pressão, hoje o Inter tem saída. Aliás, o Inter começa uma marcação um pouco mais em cima, né, do Palmeiras. Não permite que o Palmeiras fique trabalhando muito ali no campo de ataque. Então tem uma linha de três com o Bernabé pela direita, o Alan Patrick por dentro e o Carboneiro aberto pelo lado esquerdo, que faz já uma pressão inicial. Isso varia conforme o posicionamento da bola, conforme o posicionamento do ataque do Palmeiras. Se o Palmeiras recupera, obviamente, essa bola um pouco mais no campo do Inter, aí sim o Carboneiro baixa lá pelo lado esquerdo. Essa é a novidade. O Bernabé está marcando pelo lado direito, o Piquerez, e o Carboneiro finge que ajuda o Matheus Bahia lá do outro lado com o Alan. Mas até agora o Alan não teve vantagem. Em cima do Matheus Bahia, e do lado direito também o Bruno Gomes controla muito bem isso com a ajuda do Vitinho. Por vezes o Vitinho fecha ali para dentro da área e o Bruno Gomes fica como um terceiro zagueiro, mas isso aconteceu muito pouco no primeiro tempo. Gostei demais da postura do Inter. É impressionante como o Inter é organizado pelo seu treinador. Os jogadores são muito aplicados, eles entendem aquilo que o treinador quer. mesmo, e para não dizer que eu tô elogiando o Pezzolano aqui, esquecendo que das derrotas, mesmo nas derrotas, quando aí a responsabilidade é do treinador, no jogo contra o Cruzeiro, por exemplo, ele fez uma marcação que não precisava, lá em cima, marcando alto o Cruzeiro, diferente de hoje, hoje faz uma meia pressão ali, os jogadores entendem o que o treinador quer, então é um time que é aplicado taticamente, e muito bem organizado pelo seu treinador hoje contra o Palmeiras. O que falta, Jory? O que falta é aquele refino na transição, na saída. Quando o Palmeiras está atacando, o contra-ataque ele precisa ser armado de trás. Não dá para fazer toda hora a ligação direta para explorar a velocidade do Bernabé e do Carboneiro. Essa bola ela tem que, um pouquinho antes de chegar no Alan Patrick, ela precisa quebrar essa primeira linha de marcação do Palmeiras. Se quebrar essa primeira linha e chegar limpinha para o Alan Patrick, com dois à frente dele, ou três, tô falando do Carboneiro e do Bernabé, quem sabe com o apoio do Vitinho, o Inter vai armar um ataque perigoso, que também é verdade, não conseguiu ainda, né? Mas falta esse refino, sabe? E aí, claro, aí a gente entra no debate da qualidade técnica individual dos seus jogadores, né? Hoje o Paulinho faz uma partida de muita aplicação, o Bruno Henrique de novo, né? De muita intensidade, mas na hora do refino técnico, falta isso pro Inter, para poder ameaçar um pouquinho mais o Palmeiras. Mas no mais, uma partida segura do Inter, e eu tô gostando desse primeiro tempo.
9: É, o primeiro tempo para o Internacional, 0-0 com o líder do Campeonato Brasileiro. 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O Vasco marcou, foi anulado e tá 0-0 lá em Salvador, Arruda.
3: Verdade, Jory, é um bom resultado para o Internacional. O Inter, nesse momento, com a combinação de resultados, é o 16º colocado e o Vasco não passa o Inter, porque também está empatando em 0-0 com o Bahia. O Adson chegou a balançar as redes, mas a arbitragem, com o auxílio do impedimento semiautomático, identificou o impedimento do David. O DVD, ex-Internacional, no começo da jogada, segue sem gols na Fonte Nova, em Salvador.
9: Bom, o Inter está permanecendo na mesma posição que começou a rodada com esse empate, né?
3: Isso, 16º colocado, a diferença aqui é que o Grêmio venceu o seu jogo e deixou a zona de rebaixamento, e com esse empate parcial em São Paulo, o Inter está empurrando o Santos para a zona. O Santos, Jory, entra em campo logo mais às 18h30 na Vila, recebe o Atlético Paranaense sem a presença do Neymar, e quando o Santos entrar em campo, o jogo começar, ele já retoma a posição do Inter. Se o Inter vencer, aí não se preocupa com mais nada em relação aos seus adversários na rodada.
4: É um empurra, né? Um empurra outro.
9: Impressionante,
4: né? Sabe, porque estão muito próximos um do outro.
9: Né? É, uma zona do rebaixamento que está muito, muito achatada, muito apertada. E o Santos tem esse jogo contra o Atlético Paranaense do Papito, que vem pressionado também, né?
3: Também, depois da eliminação na Copa do Brasil, 4-0 contra o Vitória no estádio Barradão, tinha vantagem do 2-0 que fez na ida. Mas é o seguinte, Jory, quando a bola rolar na Vila Belmiro, o Santos volta a igualar tudo com o Internacional, até o saldo de gols, tá? Pontos, vitórias e saldo, e a diferença vai estar nos gols marcados para determinar que o Santos fica à frente do Inter se o empate persistir no Nubank Park 0-0 com o Palmeiras.
9: Ou seja, se terminar 0-0 lá pro Inter e 0-0 o jogo do Santos, o Inter entra no Z4 pelo número de gols marcados.
3: Isso, 29 para o Santos, 23 para o Internacional, e pode acontecer até mesmo dos dois times perderem e o Inter ficar de fora da zona ainda.
9: É, mas convenhamos, Guerrinha, é claro que é ruim entrar no Z4 do Campeonato Brasileiro e ninguém quer entrar no Z4, passar uma semana inteira no Z4, mas se o cenário de Z4 for esse, com o Inter empatando e o Santos empatando e o Inter entrando pelos número de gols marcados, bom, o Inter não pode estar no Z4 na 38ª rodada.
4: Não, o Inter está se livrando dos dois piores adversários, que é o Flamengo e o Palmeiras. Os outros vão enfrentar Flamengo e Palmeiras também. E aí, como é que faz? Eles vão ganhar do Flamengo e do Palmeiras? Não. Então, se o Inter conseguir esse empate, conseguir e o Santos empatar e o Inter continuar na zona, é só uma questão de semana, porque o Inter tem tudo para ganhar do Remo no Beira-Rio. Ganhando do Remo, o Inter já sai dali.
9: Perfeito. E esse é o ponto pro Internacional. O jogo de segunda-feira, às 8 horas da noite, dia 17 de agosto, contra o Remo, esse é um jogo que é uma final para o Internacional. E eu tenho certeza que o torcedor colorado vai encarar também e dessa forma.
3: Tem uma boa notícia, Jory, na próxima rodada também. No domingo, às 4 horas, no Rio, tem Vasco da Gama contra o Santos. Ou seja, dois adversários da parte de baixo que se enfrentam. Alguém fica para trás. Ou os dois em caso de empate. E além disso, o Mirassol, que também está naquela situação de limbo, né? Redondeza do Z4, recebe o Flamengo no Estádio Maião, o vice-líder do Campeonato Brasileiro.
0: Jory, como é que fica?
9: Felipe.
0: Só uma informação, o Palmeiras não deve trocar. Tem 11 jogadores no banco de reservas, 12 com Marcelo Lomba. Os 12 voltaram agora e estão batendo bola aqui no campo. Então receberam, ouviram as primeiras conversas do Abel Ferreira no vestiário e vieram pro gramado. Palmeiras deve voltar igual.
9: 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Vou
5: perguntar pra Ruda como é que fica se o Inter ganhar esse jogo. Porque eu tô achando.
9: Briga pela Libertadores.
5: Não, fica, eu tô achando que é possível.
4: Fica de gravata a borboleta.
5: Aí, porra, aí tá. Eu tô achando que assim, o jogo tá equilibrado, tá, gente?
9: Não, dá pra ganhar.
5: Tá equilibrado, o Inter se. E nos últimos jogos o Inter tem melhorado no segundo tempo, tá? Contra o Corinthians foi assim, pelo menos no Beira-Rio e em São Paulo o Inter melhorou um pouquinho no segundo tempo e foi onde conseguiu fazer gol. Então, eu acho que esse cenário não é impossível.
9: Pelo que
5: o Inter tá jogando.
9: O primeiro tempo mostrou um jogo parelho dentro das possibilidades que o Inter tem, né?
3: E eu trouxe a diferença agora no giro do placar, que no ano passado, a essa altura, tava 4-0 pro Palmeiras, com 3 do Vitor Roque. Mas se o Inter venceu o jogo, 14º colocado com 25 pontos, ele toma a posição do Grêmio nos critérios de desempate, mais precisamente, no caso do 1-0, eu acho que vamos para os cartões, tá? Tem essa situação ainda, mas...
9: O Grêmio tem mais vermelhos.
3: Isso, o Inter passa o Grêmio na tabela com 1-0 simples. E vai torcer pro Santos só empatar contra o Atlético Paranaense para ficar em 14º ao fim da rodada.
5: A gente tá vendo aqui agora no Premier ali a única chance de gol que o Inter teve, o único chute dentro da área, que foi o chute do Bernabé, né? Eu tava sem ângulo, né? Essa aqui é a verdade. Com um goleiro daquele tamanho ali seria muito difícil. E também o lance que o Félix Torres salva na primeira, de cabeça. O cabeceio foi fraco, o chute foi muito forte, o chute ia pro gol. E aí o Maripan salva em cima da linha.
9: 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Ramon Nunes, informações do jornalismo geral. Ramon, boa tarde.
10: Boa tarde, Diori, boa tarde a todos. Um feliz dia dos pais para os papais aí da jornada esportiva e para todos os gaúchos que são pais. Diori, temperatura de 14 graus em Porto Alegre agora, um dia bonito, um bom dia dos pais, só que ainda tem gente sem luz aqui no estado devido ao temporal ainda da quinta-feira. São 43 mil pontos na área de concessão da RGE, são cerca de 4 mil na área da CE Equatorial, são 38.900. Santo Antônio da Patrulha, Pelotas e Porto Alegre são os municípios mais afetados. Além disso, Diori, além da movimentação nas ruas pelo Dia dos Pais, já ser um dia atípico de movimentação, mais carros nas ruas e nas rodovias do que num domingo comum, tem concurso público em andamento agora na PUC, na FAPA e na Uniriter, três universidades em três pontos diferentes aqui da capital. O motorista tem que ficar atento a essa movimentação atípica já pro final da tarde de hoje, no entorno da Ipiranga, com a Bento Gonçalves na Zona Leste, na Manuel Elias e também na Orfanotrof de Ori.
9: Valeu, Ramon Nunes, Três Tentos, parceira do produtor do planejamento até a comercialização, oferecendo um ecossistema completo de grãos, insumos e indústria e KTO. 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
3: Jory. Fala só aqui uma curiosidade sobre esse possível 1-0 do Inter, tá? Se acontecer esse 1-0, os dois times ficam iguais em todos os critérios realmente. 25 pontos para ambos, 6 vitórias, 7 empates e aí as derrotas se diferenciam porque o Grêmio tem um jogo a menos, né? O Grêmio não entrou em campo contra o Botafogo na semana passada, mas depois o saldo de gols, ele é o mesmo das duas equipes, né? A partir de um hipotético 1-0 pro Internacional, -3 a -3, 24 gols para cada um e 27 gols sofridos. Nos cartões vermelhos, o site da CBF ele já aponta, de horas, 6 pro Grêmio, 3 pro Internacional. seria o critério de desempate. Nos amarelos, 52 a 52 no Campeonato Brasileiro. Então, loucura, hein? A dupla Grenal faz força para ficar parecida nessa reta final de Campeonato Brasileiro.
11: É. Vamos mandar um abraço. Eu sei que o Inter tem... A não ser que o Inter tenha 3 expulsos e faça um jogo épico, não vai, no, o Inter vai estar na vantagem com o Grêmio, Vaguinha, pelos cartões vermelhos.
5: Um abraço pro grande Renato, pai do meu amigo Luiz Gonzalez, que tá sempre na audiência da Gaúcha, vai ser vovô agora.
11: Que é isso?
5: Já é papai do Gonza e vai ser vovô agora de uma garotinha, que espetáculo.
11: Parabéns, um grande abraço para ele. 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Voltando Palmeiras, o Internacional ainda não, Felipe?
0: Ah, só os reservas. Os reservas já estão vindo pro reservado, pro banco de reservas. E o time do Palmeiras já no campo.
11: O time do Palmeiras já no campo, o Internacional voltando também. Se tiver na mão aí, Arruda, uma mensagem, alguma pergunta, alguma questão da nossa audiência para os nossos comentaristas.
3: Estamos perguntando, Diori, na transmissão de arroba Gaúcha Esportes no YouTube. 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O que você está achando do Inter até aqui? Está bem e compete de igual para igual. Pode melhorar no segundo tempo e não gostei da atuação. Está bem e compete de igual para igual. Está vencendo nesse momento com a parcial de 54%. O Fabrício, arroba Fabrício DRG. Pezzolano, melhor técnico da história do Inter. Dá esse elenco horroroso, qualquer um seria lanterna, Vaguinha e Guerrinha.
5: Tá longe. Melhor técnico da história do Inter. Mas é um bom técnico. Mas é um baita treinador. Não, o trabalho que ele faz com um elenco que tem é... É, não, eu não vou dizer que é espetacular, né? Mas é um bom trabalho, porque é, tá, poderia ser pior, né?
4: Ele tá na chuva sem guarda-chuva.
5: É. O Inter tá na situação que tá hoje na tabela de classificação, pura e simplesmente por erros individuais. Mas não tô falando de errinho pequeno, não tô falando de gols que o Inter entregou pro adversário desde a primeira rodada do campeonato. Uhum. O Inter é o campeão de entregar gols pro adversário. A gente fala muito do ataque, que precisa reforçar, que precisa fazer gol, mas se tivesse esse número de gols que tem hoje, com menos 50% menos de entregadas que teve, o Inter estaria no meio da tabela. O problema foram entregadas que o Inter deu.
0: Voltou o Inter, Vaguinha, voltou igual, sem trocas.
11: Então a gente passa o comando de volta para Gustavo Manhago, que volta para contar o tudo igual, 0-0 Inter e Palmeiras, Manhago.
1: Vamos nessa, para os 45 minutos finais, mais o acréscimo do capixaba. Davi de Oliveira Lacerda, que está atando mais uma vez, e a bola de novo está rolando no futebol da Gaúcha no Campeonato Brasileiro. Inter e Palmeiras 0-0 aqui na Arena do Palmeiras em São Paulo. Bruno Gomes protege bem ali, uma jogada que foi tentada pelo Piqueires, a bola se perdeu pela linha de fundo, é tiro de meta para o goleiro Matheus Cunha. Inter e Palmeiras 0-0. 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Matheus Cunha dá um chutão para o campo de ataque, a bola vai na direção lá do Vitinho. Vitinho tentando para Bernabé, Bernabé domina contra dois marcadores, chega para tirar o Marlon Freitas. A bola se perde pela linha lateral, vai ser favorável à equipe do Inter. Cobrança feita pelo Bruno Gomes, tabelando rapidinho com o Paulinho, voltando bola para Bruno Gomes. Bruno Gomes vai levando para o meio campo, marcado pelo Arias. Acaba recuando a bola até o goleiro Matheus Cunha. Matheus Cunha com o pé direito, movimenta de primeira, bola para Félix Torres. Félix Torres sentando na frente com o Carboneiro. Carboneiro na disputa com Emiliano Martínez. Caiu Félix Torres, protegeu, conseguiu se reerguer, ficou com a bola dominada na frente do Andrés Pereira, escapou da falta, vem na cobertura, Alan recupera para o time do Palmeiras, trabalha a bola no meio para Emiliano Martínez, lançamento pelo alto agora nas costas do Félix Torres, ela caiu para Sousa, evitou a saída pela linha lateral, mas na sequência Bruno Henrique aparece para tirar. Félix Torres então dá um chutão na frente para Bernabé, na hora que o Bernabé chegava, o Emiliano Martínez deu o carrinho, o Bernabé ficou sentindo, Felipe.
0: É, tá caído na área do Palmeiras com a mão no tornozelo, mas fica com a impressão de que foi na bola, é isso que o juiz também está assinalando. O recuo de bola do Palmeiras quase presenteou o Bernabé e lá vem o Palmeiras.
1: Palmeiras ataca pelo lado esquerdo, bola com o Piquerez, Piquerez dominando, chega a marcação do Paulinho, só agora vai se levantando o Bernabé. O time do Palmeiras está todo no campo de ataque, a bola está dominada com o Murilo, Murilo tocando bola para Emiliano Martínez pela meia direita, tentou passe na frente para Andréas Pereira, chutou direto em cima do Bruno Henrique, ganhou escanteio pro Palmeiras.
0: E tem pressa, Andréas Pereira, ele mesmo tentava o cruzamento, cavou o escanteio, vai pra cobrança, informação trilegal.
1: 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Vai pra cobrança Andréas Pereira, escanteio para o time do Palmeiras, segundo tempo 0-0 em São Paulo. Terceira rodada do retorno do Brasileirão. Daqui pra frente vão faltar 16 partidas para o Inter. A próxima daqui a 8 dias contra o Remo no Beira-Rio. Andréas Pereira levantou escanteio na área, tentativa de cabeceio, cortou a defesa. Voltou Piquerez pra Murilo, a bola puxada pra trás, vem Marlon Freitas, chuta em cima! Em cima do Vitinho, era ele que aparecia. Escanteio Palmeiras.
0: Marifan estava sentado na área pedindo uma falta que não foi dada. E aquele bate-rebate com a bola zanzando de um lado para outro terminou com esse chute desviado no corpo do Vitinho. Outro escanteio pro Palmeiras. E o Andréas Pereira está se aproximando, já cobrado.
1: Cobrança curta, toque feito na tentativa de cruzamento para a grande área. Agora para Murilo de cabeça. Félix Torres. Dá um peixinho ali e o Matheus Cunha pega a sobra.
0: É porque a bola foi levantada na área e o jogador do Palmeiras, me parece que era o Barbosa, apareceu por lá, escorava para pequena área. O Félix Torres de peixinho interceptou e aí facilitou o trabalho do Matheus Cunha 0-0, informando o Sicredi.
1: 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Carboneiro tentava uma jogada, mas estava em posição de impedimento. Alan cobrou rapidamente, tocou para Maurício. O Inter queria que a cobrança fosse mais atrás. O Bruno Henrique vai para cima do Maurício agora. Maurício consegue evitar a saída pela linha lateral, mas não escapa da falta. Falta do Bruno Henrique, o jogo para novamente.
0: O Bruno Henrique cata a bola no chão e mostra pro árbitro, como se dissesse, tá aqui, ó, eu peguei ela, mas pegou com falta. Pode pintar cruzamento na área do Inter, a torcida do Palmeiras canta um pouco mais alto. 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
1: 4 do segundo tempo, mês dos pais. 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Segundo tempo, 0-0, Palmeiras e Inter. 0-0, Bahia e Vasco. São os jogos do Campeonato Brasileiro que começaram às 4 da tarde. Muitas outras partidas ainda vão acontecer à noite. E a Gaúcha, claro, vai seguir acompanhando. Bola na frente do Alan. Alan tocando para Sousa. Sousa chega contra a marcação do Bruno Henrique. Driblou o Bruno Henrique. Na sequência ficaram os dois se agarrando. O juiz deixou seguir. A bola sobrou para o Alan. Chegou dentro da área. Recuou para Andréas Pereira. Cruzou muito forte. A bola passa por toda a extensão. Chega para Vitinho. E aí o Vitinho protege. O Piquerez se atrapalha. Só tiro de meta, Felipe Duarte.
0: É, mas na origem da jogada teve um empom ali, né? Os dois jogadores se abraçaram. O Bruno Henrique caiu, o cruzamento foi defeituoso, tiro de meta pro Inter, 0-0, informando o grupo Iessa.
9: Começou
1: o Bruno Henrique ficou e ainda está reclamando muito do bandeiro cearense Nailton Júnior. Diga lá, Ruda.
3: Bola rolando no segundo tempo na Fonte Nova em Salvador. Campeonato Brasileiro segue Bahia 0, Vasco da Gama também 0. Interessa o Inter, Unimed Porto Alegre.
1: 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Marlon Freitas com a bola dominada pelo time do Palmeiras, faz o passe em profundidade para o Alan. Marcação do Matheus Bahia, vai passar o Andréas Pereira, o Alan fechou pro meio, arriscou direto, Félix Torres desviou de bicicleta, tentativa do Maurício nas mãos do goleiro Matheus Cunha.
0: Ah, daí seria lei do ex com requintes de crueldade, de bicicleta, hein? Chute do Alan, desviou no Félix Torres, a bola levantou, Maurício bateu como vem, enquadrou o corpo bonito, só não conseguiu dar força, no meio do gol Matheus Cunha agarra, o Inter vai segurando 0 no placar, a informação é claro.
1: 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Segundo tempo na Arena do Palmeiras, 6 minutos, 0-0 Palmeiras e Inter. Matheus Bahia erra o passe agora, dá um passe longo, dá de graça pro Carlos Miguel. É o início do segundo tempo, nas emoções do Campeonato Brasileiro, Inter e Palmeiras 0-0. São mais de 30 mil torcedores tentando empurrar o Palmeiras. E a massa colorada aí, que é grande também, é boa presença de colorado segurando o jogo aqui em São Paulo. Bola de Emiliano Martínez tocando para Sousa, Sousa erra o passe, dá um presente pro Alan Patrick, quem sabe o contra-ataque. Mas só tem o Alan Patrick e o Bernabé na frente. Agora vai passando o Vitinho lá na direita. Alan Patrick domina pelo meio. Se apresenta Bruno Gomes, se apresenta também o Vitinho. O Vitinho recebe, Bruno Gomes passou. E o Vitinho tenta o passe completamente equivocado. Dá de graça para Piquerez. Piquerez recua para Barbosa. Barbosa sai jogando com o John Arias. Arias agora contra Paulinho. Falta do Paulinho. E aí vai pintar o primeiro cartão do jogo pro Inter.
0: É, mas não tá pendurado. É o primeiro pro Inter. Paulinho pela falta no John Arias. Os pendurados do Inter são Bruno Gomes, Matheus Bahia, Bernabé e o Gabriel Mercado, que tá no banco de reservas. Sendo amarelados hoje, ficam fora contra o Remo segunda-feira que vem, na outra, né, dia 17. 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
11: É, pelo jeito que o árbitro da Vila Cerda vinha apitando o jogo, não precisava dar esse cartão. Falta, uma falta na disputa ali, tudo bem que ele interpretou como impedir um ataque promissor, mas ele conduziu o primeiro tempo todo assim, né? Não precisava dar o amarelo.
1: Maurício para Andréas Pereira, direto nas mãos de Matheus Cunha. 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Aproveite! 8 minutos do segundo tempo aqui na Arena do Palmeiras, em São Paulo. Placar de 0-0 Inter e Palmeiras no primeiro turno no Beira Rio. Palmeiras ganhou por 3-1. Estamos no segundo turno. O primeiro turno foi lá no mês de fevereiro. Então são 6 meses depois. Claro, tivemos a parada da Copa do Mundo, né? E aí isso foi importante para que o campeonato desse uma parada e agora aos poucos vai retomando o seu ritmo. Lateral para o time do Palmeiras pelo lado direito. Campo de defesa, o sinal da Gaúcha marcando 5:15 da tarde. Entardecer nublado aqui em São Paulo. Lateral para o time do Palmeiras, autoriza a arbitragem, vai para a cobrança Emiliano Martínez, demora ali porque não há ninguém que apareça para jogar, então ele rifa a bola na direção do Sousa, Sousa perde para Félix Torres, na sequência Matheus Bahia erra o passe, ela cai ali para o Alan, corta Félix Torres, toca para o Matheus Bahia e agora tem uma falta. Falta do Alan em cima do Félix Torres. O Inter quer cartão pro Alan.
0: É, o Félix Torres fica se retorcendo no chão porque ele já estava caído e conseguiu cortar, conseguiu tocar na bola. O chute do Alan atingiu apenas a perna do zagueiro colorado. Falta foi dada, não tem cartão por enquanto. 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
1: É. Será que era para cartão? Será que não era?
11: Bom, que era para cartão é certo, Maiaco. Que era para cartão é certo, porque o Alan dá um pisão na perna do Félix Torres, ele pisa na perna do jogador do Inter. O que me parece é que ele não faz isso na maldade, mas ele vai com a perna esquerda esticada, pisa na perna do jogador do Inter que tá caído no gramado e acaba, claro, né, gerando uma situação de muita dor ali pro adversário, porque tomar um pisão na perna não é uma coisa agradável.
1: É, então poderia, então, pelo menos levar o cartão amarelo. O Alan, a arbitragem deixou passar, marca apenas a falta e o Félix Torres já está recuperado. No plano Safra, conte com o Sicredi. 10 minutos do segundo tempo, Félix Torres na cobrança de falta para o time do Inter. Ele pede aproximação ali do Alan Patrick. Se livra da bola, dá um presente para Alexander Barbosa, que devolve o presente, dando para Vitinho. Vitinho recupera para o time do Inter, recua a bola para Bruno Gomes. Bruno Gomes toca pelo meio com Alan Patrick, de primeira para Vitinho. Boa troca de passes do Inter, lá vai Alan Patrick. Para cima da marcação ali feita pelo Marlon Freitas, recua a jogada, toca mais atrás para Bruno Gomes, recomeça com Paulinho. Paulinho abre a bola na ponta errada, o corte feito pelo Piquerez. Dali a bola vai para John Arias. John Arias tenta no meio com o Sousa, aparece Bruno Henrique para tirar. 10 minutos, Guerrinha, de um segundo tempo até aqui, com o mesmo placar do primeiro tempo, 0-0, Guerra.
4: E o Inter com a mesma conduta, se defendendo bem, errando quando vai do meio para frente, né? Porque não consegue concatenar uma jogada para poder dar cifras e tentar fazer o gol. Não, o Internacional do meio para frente deve e do meio para trás tem crédito.
1: 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Ataca o Palmeiras com Alan pelo lado direito. Marcação feita pelo Bruno Henrique. A bola recuada para Andréas Pereira. Cruzou Mari. Estica a cabeça e tirou ali do meio do caminho. Tentava o Maurício Felipe.
0: E vai trocar o Palmeiras. Vem força aérea, né? Força de ataque, na verdade. Flaco Lopes e Vitor Roque. Dois atacantes chamados por Abel Ferreira.
1: É, olha só, hein? No banco de reservas, dois atacantes que jogariam, né, qualquer time do futebol brasileiro. A dupla de ataque, nesse momento, reserva do time do Palmeiras.
0: Flaco Lopes estava na Copa com a seleção argentina, era parceiro do Messi. E o Vitor Roque jogou no Barcelona. Hoje, os caras no banco do Palmeiras.
1: Ataca o time do Palmeiras, bola com o Alan, avançando pela ponta direita, tá pedindo o Maurício, a bola foi para Maurício, Matheus Bahia fechou na marcação, Maurício recuou pro Marlon Freitas e insistiu com o Alan pela ponta direita. Alan levantou na área, a bola vai passando por todo mundo e vai se perdendo pela linha de fundo em tiro de meta.
0: Vamos para as trocas agora. A bola saiu pela linha de fundo, tiro de meta pro Inter, que não tem pressa, e vai subir a placa. E auxilia aí, Manha Gol.
1: 10 ou 18? 18, né?
0: É, o 18. O
1: Maurício?
0: O Maurício sai e entra. É o 40, não?
1: 42, o Flaco Lopes.
0: Pra mim, ele não vira a placa pra mim. 42 é o Flaco Lopes, tá saindo o Maurício.
1: E o 19, o Sosa.
0: E o Sosa vai saindo pra entrada do Vitor Roque, dupla de ataque no Palmeiras.
5: Mais uma partida muito segura do Maripã. Ele bem posicionado, é um jogador que corta quase tudo por cima, vai muito bem também por baixo e líder, líder. Agora o Matheus Bahia permitiu a cobrança, o cruzamento para a área, ele foi lá e cobrou o Matheus Bahia, é um cara que lidera o sistema defensivo.
1: Duas trocas, Guerrinha, dois novos atacantes do Palmeiras aí, Guerra.
4: É, botou qualidade, né? Qualidade superior à que vinha jogando. E aumenta o perigo para o Internacional. Se bem que o Internacional, eu volto a dizer, está defendendo muito bem. Claro que isso não significa que vai terminar defendendo bem, mas até agora está cumprindo à risca aquilo que o treinador pediu.
1: 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Murilo tocando a bola na ponta para a chegada de Emiliano Martinez. Ele contra a marcação do Benabé. Benabé conseguiu a roubada. Na sequência, Murilo cortou, caiu para Matheus Bahia. Matheus Bahia para Carboneiro. Quem sabe agora o Inter encaixa um contra-ataque aí. Vai descendo Bruno Henrique por um lado. O Carboneiro vai levando pela meia esquerda. Foi para o lado errado agora o Carboneiro. E aí prendeu a bola. E o juiz está dando a falta. Falta em cima do Carboneiro.
0: Ele preferiu a falta, ele buscou a falta. Tinha a opção do passe, seja do Vitinho pela direita, o Bernabé pela esquerda. O Carboneiro procurou o choque, procurou o contato. Contato veio, né, Manhago? A falta é frontal. Pode ser favorável para o Inter. Alan Patrick está ali conversando com o Arthur. A informação é Tumeleiro.
1: E o tempo inteiro o Pezzolano passa reclamando com o quarto árbitro ali, o
2: Parmense. É, mas esse lance aí, por exemplo, tá? Se ele deu o amarelo do Paulinho, que fez uma falta lá na lateral de campo com o jogador de costas, por impedir um ataque promissor, esse lance do Carboneiro é ataque promissor também. É muito mais ataque promissor, na verdade.
5: Mas, Jory, se ele não deu amarelo no pisão do, não, mas é do que cara o... no joelho do Félix Torres, imagina agora.
2: Mas é que o pisão ele não deu porque ele não viu o pisão. Esse lance não tem como ele não ter visto, né? O campo tá aberto.
1: Falta pro Inter, Alan Patrick posicionado com o pé direito, Matheus Bahia também por perto, Alan Patrick cobrou a bola lateral para Bruno Gomes, dali ele levanta para grande área, Carlos Miguel tá subindo de soco para tirar dali. Alan Patrick vai pegar a sobra, evita a saída pela linha lateral marcado pelo John Arias. O Pezzolano manda o time se recompor defensivamente, pede pro Félix Torres voltar. O Matheus Bahia inverte a jogada pro Bruno Gomes. Bruno Gomes marcado pelo Vitor Roque, faz abertura para Vitinho. Vitinho evita a saída pela linha lateral, recomeça no meio com o Bruno Gomes. Bruno Gomes tenta o passe em profundidade pro Carboneiro. Vai chegando primeiro que ele, o goleiro Carlos Miguel, para fazer a defesa. 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Em São Paulo, 5:21 da tarde, hora de se ligar no tempo e no placar. 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
3: 12 minutos da etapa final na Fonte Nova em Salvador, segue Bahia 0, Vasco também 0. Jogou que interessa ao Internacional. Nas demais divisões, na Série B tem gol do Juventude. Fora de casa, 0 para o Novo Horizontino, 1 para o Juventude. Gol de Raí Silva. E na Série C em Erechim, 4-0 Ipiranga contra o Floresta.
1: Bruno Henrique pegou o Andrés Pereira e ele sentiu, né, Felipe? E aí ele mesmo vai ali, pede desculpas, o árbitro administra, marca falta, o Palmeiras cobra rápido, a bola vai pro lado ali do Murilo, tocando lá na direção do jogador da equipe do Palmeiras, que ataca pelo lado esquerdo, que é o Piquerez. Piquerez está prendendo a jogada, contra a marcação do Vitinho, recua a bola mais atrás para Alexander Barbosa. O argentino domina, contra a marcação do Carboneiro, tenta na frente com o John Arias para Piquerez. Piquerez acaba recebendo a marcação do Vitinho, se reequilibra antes que caia, volta para Barbosa para Murilo. Tá 0-0, 16 minutos do segundo tempo aqui na Arena do Palmeiras em São Paulo. Palmeiras e Intercampeonato Brasileiro, 0-0. Terceira rodada do retorno, bola tocada na ponta para Alan vai para cima do Matheus Bahia, levou pro fundo, cruzou rasteiro, a bola passa na frente da pequena área, E o Vitinho tá tirando, Felipe.
0: Desesperado, atirou pela linha lateral, o Palmeiras já cobrou.
1: Já cobrou rapidinho, Piquerez pro Arias, pra cima do Bruno Gomes, trouxe pro pé direito, levantou pra ninguém, tiro de meta pro Matheus Cunha, 16:30, vaga 0-0
0: Aguirre, em São Paulo. Aguirre chamado.
12: O que eu vou te dizer amanhã?
1: Diga-me.
12: O Inter Aguirre. Não. O Inter continua bem postado defensivo. O segundo tempo é igual ao primeiro, tá? Não tem risco. O Palmeiras avançou um pouquinho, colocou jogadores de mais qualidade lá na frente, né? Agora joga com dois enfiados, o Flaco Lopes e o Roque. Mas o Inter continua com uma postura defensiva muito boa. Só que também não consegue fazer a transição para ameaçar o Palmeiras, né? Mas, olha. Eu insisto, se caprichar, se essa bola sair limpa de trás, o Inter pode complicar o Palmeiras aí.
1: Alan com a bola, contra a marcação do Matheus Bahia, último toque é do Colorado, arbitragem da lateral pro Palmeiras e vai autorizar a troca no Inter.
0: É o 35, Brian Aguirre, lateral direito, que ia sair, não saiu, ia pro Rosário Central, não foi, teremos a troca, sai o, acho que é o Bruno Henrique, né?
1: É o Matheus Bahia.
0: Matheus Bahia. Cara, eu não consigo, o peito que ia sair não saiu, ia pro Rosário Central, não foi, teremos a troca, sai o, acho que é o Bruno Henrique, né?
1: É o Matheus Bahia.

0: vinha fazendo uma partida bem razoável.
1: 18 do segundo tempo, 0-0.
2: O Maiago, acho que ele tirou o Matheus Baia porque o Matheus Baia tá pendurado. Se levar amarelo, fica fora contra o Remo.
1: Pois é.
2: E aí só tem o menino, né? O Luiz Felipe tá no banco.
1: De improviso, o Aguirre na lateral esquerda, com tanto jogo pela frente ainda. Vamos ver o que acontece. Alan Patrick tocando para Carboneiro. Carboneiro recebe ali do Vitor Roque. Falta do Vitor Roque. O juiz diz que não. Deu vantagem, armou o contra-ataque do Palmeiras. Lá vai o Arias, tocou pro Vitor Roque. Vitor Roque fechou pro meio, ainda ele, marcação do Paulinho. O toque para trás, na direção de Andréas Pereira. Andréas Pereira para Flaco Lopes. Flaco Lopes trouxe a marcação do Maripã para a ponta do campo. Ainda Flaco Lopes tentou avançar, ainda ele jogou pro meio da área. Bruno Gomes tira parcialmente. Ela cai para o lado esquerdo, cai para Piquerez. Piquerez está marcado pelo Vitinho. Tenta passe na frente para John Arias. 0-0 é o placar do jogo, 19 do segundo tempo. John Arias contra Bruno Gomes, tenta ficar em pé. O John Arias agora vem para cima do Carboneiro, tabela com Piquerez. Piquerez recua para Barbosa. Barbosa mais atrás para Marlon Freitas. Torcedor do Palmeiras vai ficando impaciente quando essa bola vem para trás. O toque feito lá pelo jogador Murilo. Murilo abrindo a bola na ponta para o Ala. Ala vem na marcação, feita pelo Brian Aguirre. Tentou a jogada pelo meio para Marlon Freitas. Tá livre o Marlon Freitas, abriu na ponta para Emiliano Martinez. Cruzou, a bola sai desviada. Félix Torres está tirando de cabeça. Brian Aguirre está completando no chutão para o campo de ataque de qualquer maneira. Ela volta para Barbosa. Barbosa para Piquerez. Tá livre o Piquerez. Meteu no fundo pro John Arias, para cima da marcação, cruzou pro meio, Matheus Cunha, a sobra, Marlon Freitas, isolou, jogou longe do gol de Matheus Cunha, tiro de meta.
2: É, mas já é um Inter pressionado, encurralado, que briga para tirar a bola da área, e agora de soco, Matheus Cunha afastou, de forma parcial, Marlon Freitas, de primeira na entrada da área, tentou surpreendeu a torcida, né? A bola na arquibancada, 0-0, a informação é Tumeleiro.
1: 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Agora o Inter tem Brian Aguirre na lateral esquerda, Vaga.
3: Eu acho que o Matheus Baia cansou, tá? Correu muito, marcou muito, fez boa partida o Matheus Baia. E o Aguirre, se ele não inventar uma saída de bola, atravessar uma bola, pisar na bola, já tá bom. Já tá bom. Ele tem físico, não vou esperar um cruzamento dele pra gol do Inter, mas se ele tiver cabeça no lugar pra não entregar pro Palmeiras, já tá bom.
1: 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Nada de gols no domingo de Brasileirão, né? Aqui em São Paulo, Inter e Palmeiras, e também em Salvador, Bahia e Vasco. Uma falta agora marcada em cima do Bruno Gomes, ele mesmo está fazendo a cobrança no chutão lá para o ataque, buscando o Bernabé. Subiu com ele a marcação do Emiliano Martinez, e o Bernabé, com aquele tamanho todo, ganha o escanteio, Felipe.
2: É, ganha o escanteio. Emiliano Martinez estava perseguindo o Bernabé de perto. Aguirre e Bernabé jogaram juntos no Lanús, enfrentaram o São Paulo numa Sul-Americana. Exatamente assim, Bernabé de ponta esquerda, Aguirre de lateral esquerdo. Deu certo, Lanús conseguiu passar pelo São Paulo. Escanteio pro Inter, Alan Patrick na bola. A informação é trilegal.
1: 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Alan Patrick levanta, bola alta na área e ele viu falta. Falta de ataque aí do Carboneiro.
2: Pois é, e agora o Carboneiro bate boca com o árbitro. O engraçado, quem estava se agarrando, empurrando, era o Maripã e o Félix Torres. Mas a falta foi dada do Carboneiro. Falta de ataque do Inter, tudo invalidado, a informação é Sicredi.
1: Quantos jogos teremos às 6:30 ou na noite deste domingo, hein, Arruda?
4: 2 jogos às 6:30 e 1 às 7:30. Santos contra o Atlético Paranaense na Vila, Bragantino contra o Corinthians no Cícero de Souza Marques às 6:30. E às 7:30 no estádio Maracanã, Rio de Janeiro, tem Flamengo contra o Vitória, Unimed Porto Alegre.
1: A dupla Grenal torce aí pro Atlético Paranaense segurar o Santos na Vila, né?
4: Isso.
1: Vitor Roque na frente pro John Arias. Chega na bola o jogador do Inter, Vitinho, para tirar. Dali para Bruno Gomes. Botou o Bernabé para correr lá. No mano a mano com o Emiliano Martinez. Estica a perna na frente do Bernabé, que ia sair na cara do gol. De novo a bola com o Martinez. Saindo pelo lado esquerdo, recuando a bola para Marlon Freitas. Marlon Freitas sai para cima da marcação do Bernabé. Passa bem pelo Bernabé. Lá vai Marlon Freitas, abrindo aqui para Andréas Pereira. São 23 do segundo tempo, 0-0 em São Paulo. Andréas Pereira lançou para o Alan, foi para cima do Aguirre, tocou para Flaco Lopes dentro da área. Ainda ele fez o giro, tentou a conclusão, travado pelo Paulinho. E aí o Alan está impedido. Sai da posição de

0: Impedimento para voltar a disputar uma bola e não pode, Felipe.
1: É, aí não dá, né? Já regularizado o lance, paralisado o jogo, 0-0. 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
0: 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É uma semana de Libertadores e Copa Sul-Americana, não temos gaúchos envolvidos, né? Então vamos acompanhar Cruzeiro e Flamengo aqui na Gaúcha com a narração do Luciano Périco, quarta-feira, dia 12. O Brasileirão volta, né, para o Grêmio no final de semana contra o Atlético em Belo Horizonte e o Inter na segunda-feira da outra semana, dia 17 de agosto, contra o Remo no Beira-Rio. Emiliano Martins cobra o lateral errado, corta Brian Aguirre, volta Murilo, tira de cabeça, ela cai para Maripan. Maripan tá dominando no sistema defensivo do Internacional, passa bem pelo Arias, tenta criar uma jogada no lançamento para Carbonero, subiu para tirar dali Alexander Barbosa, toca para Piquerez, que erra o passe e perde para Vitinho, Vitinho para Paulinho, Paulinho escapa do Arias, mas adianta demais, ganha a sequência dividida do Andréas Pereira, aparece Marlon Freitas para corrigir, ela cai ali atrás, fica dominada agora pelo Emiliano Martins, faz o passe na frente para o Alan, Alan contra Brian Aguirre, são dois marcadores, ele conseguiu deixar os dois marcadores para trás, passou também pelo Alan Patrick, grande jogada do Alan. Aí o Aguirre comete a falta e leva cartão.
1: Tá merecido, né? O Alan vinha fazendo fila, deixou dois pra trás, o Aguirre puxou da camisa.
0: Olha aí, o Palmeiras cobrou rápido, Andréas Pereira cruzou na área, subiu pra tirar Bruno Gomes. Se esforça o John Arias, evita a saída pelo lateral, recua pra Piquerez, outro cruzamento pra área, subiu pra tirar dali de qualquer maneira, Brian Aguirre. Ela cai pra Marlon Freitas, o Palmeiras agora esboça uma pressão mais forte, Emiliano Martins tocando no meio pra Murilo, Murilo ajeitando, bola lateralmente, ela passa pelos pés do Alexander Barbosa, vai para a esquerda, vai para Piquerez, Piquerez toca no meio para Marlon Freitas e o Inter já se recompõe na defesa e são portas fechadas para o Palmeiras. Abertura para o lado direito para Emiliano Martins, ameaçou o cruzamento, tem o Alan pertinho dele, chega também o Bernabé, a bola foi para o Alan, abriu espaço de fora, tentou a conclusão, Brian Aguirre chega para tirar, na sequência Alan Patrick erra o passe, perde para Murilo, o Palmeiras reage, vem Marlon Freitas, toca para o Andréas Pereira, cruzou, bola alta na área, passou pelo Flaco Lopes, ela cai para o Arias, lance normal, Arias recuou para Piquerez no bico da grande área, tem que tirar, toque na ponta para o Arias, dois marcadores, Arias tentou o cruzamento em cima do Vitinho, na sequência Paulinho tá tirando na disputa com Flaco Lopes, Flaco Lopes reagiu, tocou para o Marlon Freitas, abriu para o Andréas Pereira, para fora do gol, o Inter queria a falta lá do Flaco Lopes, o Paulinho gesticula, o juiz deixou correr e o Palmeiras perdeu a chance.
1: É, e tem ordem agora que vem do banco de reservas do Inter pro goleiro do Inter, o Matheus Cunha, cair no gramado, segurar um pouco, acho que vai trocar, viu? A pressão do Palmeiras é grande, pelo lado esquerdo a bola dominada, circulou toda a área do Inter e caiu no Andréas Pereira pelo lado direito, finalizou torto por cima do gol, 0-0, a informação é pra Claro.
0: Talvez o momento mais complicado, Guerrinha, do Inter no jogo até aqui.
2: É, cresceu o Palmeiras, né, com a entrada, com as entradas do Vitor Roque e do Flaco Lopes.
3: Cartão.
2: E aí o que que tá acontecendo? Tá chegando mais da frente o Palmeiras ainda, mas a defesa do Inter tá se segurando legal. Vamos ver se continua isso até o final do jogo. Tá faltando pro Internacional é um pouquinho mais de trabalho no meio campo, que aí de repente pode até pegar o Palmeiras com as calças na mão.
1: Cartão amarelo pro Matheus Cunha, por cera, né? Ele vai receber o atendimento médico, mas gente, se eu daqui de trás do gol conseguir ver que a ordem do Pezzulano é te atira, imagina o quarto árbitro do lado dele, é óbvio que dedurou pro árbitro e o cartão amarelo foi apresentado.
3: Segundo fica difícil, né?
0: Pois é, Jory.
3: Aí fica difícil, né? Eu entendo que é a estratégia do cara e tudo mais, mas aí tomou amarelo e acabou, né?
0: 27, jogo parado, Inter e Palmeiras 0-0.
4: Maiago,
0: Wagner Martins.
4: É, aumentou a pressão do Palmeiras, mas o jogo continua com o Palmeiras marcando com poucos jogadores e o Inter não consegue fazer o encaixe do contra-ataque. Eu tenho a esperança que defensivamente o Inter continue 100%, né, defendendo muito bem, e que encaixe pelo menos um contra-ataque. Foi quase um lançamento longo pro Bernabé que o zagueiro do Palmeiras, o Emiliano, conseguiu tirar na última hora. Se encaixar o contra-ataque, o Inter ficará na frente do Carlos Miguel para fazer o gol. Mantém essa postura, mas cara, vamos tentar caprichar um pouquinho na transição que dá pra sair com uma vitória de São Paulo, gente. Vamos acreditar nisso.
0: 28. Só agora o Matheus Cunha vai repor a bola em jogo. Tomou cartão amarelo. Mas ainda assim o árbitro, né, foi obrigado a permitir o atendimento médico para o goleiro colorado. No chutão cortou Murilo, Murilo para Flaco Lopes. Flaco Lopes tenta com Vitor Roque, corta Bruno Gomes. A bola vai para o alto agora. Flaco Lopes ganha na sequência ali do Paulinho. Quem tira é o Maripan. Alexander Barbosa está disputando lá com o Carboneiro. A bola cai para Flaco Lopes. Flaco Lopes tenta o passe para o Alan, pega muito mal na bola. Direto pela linha lateral. Tubeleiro, ninguém facilita tanto. 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
4: Eu acho que...
0: 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Diga, Vaga.
4: Eu faria duas trocas, tá? Eu colocaria o Caleb e o Alejandro e tiraria o Carboneiro e o Alan Patrick. E não perderia a velocidade do Bernabé, que é o principal atacante, mas o Carboneiro pouco fez no jogo. Tá ali lutando contra os zagueiros, mas não consegue fazer jogadas, e o Alan Patrick tá cansado. Eu tentaria isso, né? Não mudaria muito a postura defensiva, né? E o Inter acho que ficaria mais ameaçador.
0: Alan tá dominando a bola pelo lado direito, ataque do time do Palmeiras. Marcação feita pelo Bernabé, a bola vai na ponta para Emiliano Martínez. Martínez tenta levar pro fundo, ganhou do Bernabé, cruzou na área, Félix Torres tira.
1: Aguirre
0: na sequência completa, e agora tem uma disputa de bola ali do Murilo com o Carboneiro, lateral pro Inter. Diga, Felipe.
1: Dois jogadores chamados Ronaldo e Juninho conversam com o Pezzolano.
0: Ai, ai, ai, Ronaldo e Juninho daqui a pouco no Inter.
4: Eu acho que nós estamos pensando um pouquinho diferente, eu e Paulo Pezzolano.
0: Tu queria dois atacantes, ele vai meter dois do meio pra trás aí.
4: Não, e assim, dois perigosos, né? Dois perigosíssimos.
2: Se não é problema de lesão, essas duas substituições que ele tá prometendo fazer, ele vai deixar o Inter super defensivo.
0: Olha o contra-ataque. Vitinho recebeu do Bruno Henrique, arriscou. Mal. Vitinho aí, Felipe.
1: É o contra-ataque. A visão do Alan Patrick até foi boa. Largou pro Vitinho, que chutou cruzado. Mas longe do gol do Carlos Miguel, tiro de meta cobrado. Ronaldo 16, Juninho 18. Conversa com o Pezzolano, vou entrar no Inter informando o Tumeleiro.
0: 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Alan tenta fazer uma jogada individual e para no Brian Aguirre. Olha a velocidade do Aguirre. Só que tá sozinho na frente. Tentou passar pelo Emiliano Martínez, estica a perna ali, o Martínez toca para a lateral. Vamos às trocas no Inter. Quarto árbitro é o paranaense, Paulo Roberto Alves Júnior, que ainda está conversando ali com o delegado. As questões da placa eletrônica aí, Felipe.
1: Aí eu vou de novo solicitar a tua ajuda, porque o quarto árbitro está de mal comigo. 10, Alan Patrick sai para a entrada do Juninho, 18. Agora sim. E vai entrar o 16, Ronaldo, segunda placa agora subindo. Alan Patrick sai, entra o Juninho e sai o 8, Bruno Henrique. Volante por volante, meia por zagueiro, as duas mudanças do Inter na informação Sicredi.
0: Adroaldo Guerra Filho analisa as trocas do Paulo Pezzolano aqui, Guerra.
2: Alan Patrick sai pelo cansaço e o mesmo pode ser dito para o Bruno Henrique. Os dois vêm de uma sequência de jogos rigorosos, e certamente acabaram hoje ficando sem gasolina, os dois. Agora, eu acho que está botando o time muito defensivo de novo. O Inter deveria estar pensando em poder daqui a pouco dar um susto, pelo menos, no Palmeiras.
4: É isso aí.
0: E aí, Vaga?
4: Não, isso aí, exatamente isso, né? Exatamente isso. Perde em qualidade, né? Agora tem muito jogador ruim em campo. Tem muito jogador do Inter capaz de entregar. Esse é o meu medo. E aqui, a partir desse ponto, eu e o Paulo Pezzolano discordamos muito. Era jogo pro Inter tentar sair e fazer um gol. E agora chama todo o Palmeiras pro campo de defesa, né? Vai atrair o Palmeiras porque coloca mais um zagueiro. Mas vamos lá, vamos ver o que acontece aí.
1: Duas trocas no Palmeiras, Felipe Anderson, 7, entra na vaga do Alan, 40, e o Giai, camisa 4, na vaga do Emiliano Martínez. Duas mudanças do Abel também, informando o Sicredi.
0: No Jardim Urucampo, ferramenta motorizada é Estil. 32,5, lateral pro Inter no campo de ataque, prepara-se para a cobrança, Bernabé. Se afasta um pouquinho ali da placa de publicidade. E agora vai jogar a bola para dentro da área do time do Palmeiras. Bernabé levantou, Subiu para tirar Andréas Pereira. A bola tá caindo para Juninho. Juninho dá o chutão. Não tem ninguém do Inter lá. A bola vai tranquila para Carlos Miguel. Em São Paulo, 5:39. 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
4: 30 minutos da etapa final na Fonte Nova. Segue sem gols lá na Bahia. 0 para o Bahia, 0 para o Vasco da Gama. Interessa ao Internacional. Na Série B do Brasileiro, Juventude, vice-líder, está vencendo fora de casa. 1-0 contra o Novo Horizontino. Gol de Raí Silva.
0: 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Bruno Gomes se livra da bola, dando um escanteio de graça pro Palmeiras. Bom,
1: teve uma ordem do Pezolano importante, Vitinho e Carboneiro inverter de posição. Daqui a pouco informa.
0: Piqueires, escanteio cobrado na área. O cabeceio pra fora do Vitor Roque, tiro de meta.
1: Mas passou quicando quase em cima da linha, né? Não deu direção à bola, o Palmeiras desperdiça outra chance. Pezolano chamou o Carboneiro e Vitinho e pediu para eles trocarem de posição. O Vitinho até lance pro Guerrinha, pro Vaguinho analisarem. O Vitinho tá centralizado como isso. Se fosse um centroavante e o Carboneiro abriu pela direita.
4: É exatamente isso. Ele montou uma linha de cinco atrás, ele joga o Bruno Gomes lá pro lado direito, né? Abre o Aguirre do lado esquerdo e o Vitinho é o jogador que entra naquela posição onde estava jogando o Alan Patrick ali por dentro, né? E o Carboneiro, que era o falso 9, abre um pouquinho mais pro lado direito. É exatamente isso que tá acontecendo.
0: 0-0, 34,5. Giai agora, com a mão, Giai. Juiz não deu, Bernabé na sequência conseguiu a roubada, o passe foi ruim. Corta Alexander Barbosa, tocando para Andréas Pereira, dali para o John Arias. Acabou perdendo a dividida, ela cai para o Carboneiro, Carboneiro vai para o ataque, lance normal. Agora o Inter queria a falta, o juiz também não deu, o juiz deixou correr tudo, ela caiu para o Andréas Pereira, contra-ataque do Palmeiras, 34,50. Andréas Pereira tá tocando a bola nas costas ali do John Arias. O Inter volta rapidamente pro seu sistema defensivo. Arias tenta a bola pelo meio. Encontrou ali Felipe Anderson. Tocou para Andréas Pereira. Tentou de bico. Sobrou à frente. Matheus Cunha faz a defesa. Vitor Roque teve a chance. Tava valendo tudo, Felipe.
1: Valia tudo. O chute do Vitor Roque até saiu um pouco mascado. Mas ficou tranquilo pro Matheus Cunha. Ponto do goleiro do Inter atirar a bola no chão. Ganhar tempo. E agora o telão informa o público, 38 mil pessoas, 38.778 é o público presente aqui no estádio do Palmeiras para uma renda de 3.224.431,34, informando Pão de Alho e Santa Massa.
0: 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Felipe Anderson tá tentando a jogada, ela perde a pele pro Bruno Gomes. Bruno Gomes na frente do Piqueires, tenta fazer a jogada individual. Passa na frente pro Vitinho, subiu com ele lá, Alexander Barbosa, tá valendo tudo, a bola não sai. E o Barbosa recua a bola para o goleiro Carlos Miguel. 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Andréas Pereira recebe agora, mete bola na ponta para John Arias, virou ponteiro direito Arias, passou na frente o Diay, bola pro Diay, cruzou pro Andréas Pereira, chutou em cima do Juninho. E na sequência, Brian Aguirre tira para lateral de qualquer maneira. 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Pouco mais de 10 minutos para o Inter segurar aqui em São Paulo, segurar o líder. 0-0 é o placar. Marlon Freitas para Felipe Anderson na entrada da área. Tentou o drible, corta pelo meio, bem posicionado Paulinho. Paulinho tirando para Bruno Gomes, Bruno Gomes tenta o passe por elevação para Carboneiro. Carboneiro domina contra Alexander Barbosa, Barbosa já está fazendo a falta. Tá agarrando o Carboneiro, o juiz para marcar. Falta que favorece o time gaúcho. 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O Inter no Campeonato Brasileiro. Estamos na reta final do jogo, já com quase 38 minutos. Inter e Palmeiras vão empatando em 0-0. Primeiro tempo mais controlado, segundo tempo sem sofrer muito, mas com um pouquinho a mais de pressão da equipe comandada pelo técnico Abel Ferreira para cima do Internacional, que vai segurando. Vai segurando 0-0, um ponto importante. Continua ali na volta da zona de rebaixamento. Nesse momento está, inclusive, saindo. Vai ter que secar o Santos depois. Mas é um ponto para validar muito aqui o Inter segurar o Palmeiras em São Paulo. A bola tocada para Murilo. Murilo fazendo a abertura para Giai. Giai tá chegando pelo lado direito. Ataque do time do Palmeiras, metendo bola para John Arias. John Arias marcado pelo Aguirre. Recua a bola outra vez para Murilo. Murilo então tenta sair pelo jogo pela meia direita. Anda a bola com Murilo. Murilo fazendo passe para Andréas Pereira. Andréas Pereira tentando com Giai. O Inter se fecha. O Inter entrega a bola para o time do Palmeiras. Deixa o Palmeiras jogar para um lado e para o outro e não levar perigo no ataque. Agora o Giai meteu para o Arias nas costas do Bernabéu. Arias cruzou para Vitor Roque, passou por ele, passa também pelo Félix Torres. Chegou para Piquerez, Piquerez recuou para Felipe Anderson de fora da área, tentando um rebote, passa para o Vitor Roque, pegou mal na bola. Bruno Gomes aparece para tirar dali de qualquer maneira. Toca a bola para Carboneiro. Carboneiro vai prender agora para tentar cavar uma falta. Consegue um bom toque pelo meio. Ronaldo tenta fazer a jogada. Adianta demais, mas a sobra de Bernabéu. Tá valendo tudo isso. Bola com o Bernabéu. Forçou demais pro Vitinho. Murilo chega no atalho para tirar de qualquer maneira e ganhar lateral para a equipe paulista. 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O sinal da Gaúcha marcou 15 para 6 em São Paulo. 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
4: Logo mais, a partir das 6:30, são outros dois jogos pelo Brasileirão. Com interesse direto do Internacional, na Vila Belmiro tem Santos contra o Atlético Paranaense, o Santos sem Neymar, escalado com Barreal, Gabigol e Cabagir no ataque.
0: João Arias passou pelo Aguirre, cruzou, bola alta na área, tentativa do Flaco Lopes, tirou Bruno Gomes dali. Na sequência, Carboneiro tenta fazer a jogada e aí ele largou a bola. Ele tinha que ir em direção à bola, o juiz acabou dando volta na sequência, mas o Carboneiro podia seguir na jogada e ganhar esse contra-ataque aí, Felipe.
1: E agora os jogadores do Inter estão na caça ali, é o Arthur, o Paulinho, vai com o dedo em risco pedindo um cartão amarelo. Não foi apresentado, a bola favorece ao Inter, 0 a 0 no marcador. 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
0: 40 minutos, Guerrinha, falta pouco pro Inter segurar esse pontinho, Guerra.
2: É, a lição tá quase cumprida, né? O Internacional segue fazendo da sua defesa a melhor coisa que tem no jogo. Agora tá tomando até sufoco, como aconteceu contra o Corinthians. É a hora de provar que realmente estava tudo certo do meio para trás.
0: Juninho tenta tirar a bola dali, ela cai para John Arias, tenta na frente com o Felipe Anderson. Maripan vem na marcação, vai no corpo do Felipe Anderson. Falta do Maripan. Não vai levar cartão, menos mal aí, Felipe.
1: É, não é um dos pendurados, né? Dos jogadores que seguem em campo, só o Bernabéu, o Bruno Gomes também. São os dois pendurados que estão em campo.
0: 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MF adverte, jogar não é investimento. 40 minutos e meio. 0 a 0 em São Paulo. Nesta excursão por terras paulistas, o Inter passou na Copa do Brasil, dentro de Itaquera. Vai segurando o Palmeiras, dentro da Arena Palmeiras. Uma falta agora para o time paulista, Andréas Pereira para a cobrança, lado direito, vai fazer o levantamento para dentro da grande área, 41 minutos, autoriza a arbitragem, André Pereira levantou, desvio do Murilo pela linha de fundo. Bola passa à direita do Matheus Cunha, tiro de meta sem perigo, Felipe.
1: Mas passou um pouco perto, né? O Matheus Cunha cai com um certo delay, a bola vai pela linha de fundo e Pezzolano agora chama João Bezerra. Centroavante, camisa 49, jovem João Bezerra. Seleção de base, hein? Seleção brasileira de base. Vai pintar no time do Inter. O Pezzolano tá pedindo para mais um ali aquecer. Mercado?
0: É, porque o Félix Torres tá esticando a perna lá, né?
1: É, então aquela perna que ele sentiu ainda no primeiro tempo, né? O Mercado tirou o colete, vai vestir a camisa e vai entrar. João Bezerra, e é a última janela de troca, né? Por isso segurou a troca do João Bezerra.
4: Que legal, né? Porque entra à frente do Alejandro, né? É, pô, o Alejandro a gente já viu bastante, vamos ver o menino aí, dá uma chance pra ele, mesmo que seja pouco tempo, que a bola não vai chegar, mas vamos ver o menino jogar, pô.
1: E mostra que o Alejandro perdeu muito espaço também, né, Vaguinha? Por isso que o Inter vai atrás de um centroavante, mas podem vir dois. Sai Carboneiro com a camisa 7, entra João Bezerra, camisa 49, é a troca do Inter. 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
0: Acho que não. Acho que
1: o Mercado já voltou, né?
0: Eles perguntaram pro Torres lá se dava para segurar, o equatoriano disse que sim, então o Inter vai terminar o jogo aí com 4 mexidas só. 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Agora cai o Bernabéu. O Giai ali na disputa, é uma disputa argentina, né? O Giai tenta levantar o Bernabéu. Bernabéu caiu de novo.
1: Ah, e assim, se o Bernabéu levar amarelo agora por esse lance, ele tá fora do jogo contra o Remo. É um pouquinho de falta de inteligência também do Bernabéu, né?
3: É, o cara tem que se ligar minimamente também, né?
0: Agora o Murilo tá disputando ali, a bola cai pra Vitinho, falta ali, o juiz não deu. Na sequência o Bernabéu disputou com o Giai ali na bronca, a bola sobrou lá na defesa do Inter pro Félix Torres. Tocando pro Bruno Gomes, levantou pra grande área, Murilo chega pra tirar. Sobra de Paulinho, Paulinho pra Ronaldo, Ronaldo pra Paulinho. Paulinho vai levando pela meia esquerda, escapou da falta, tentou pelo meio, afasta Alexander Barbosa. Só que não tem ninguém do Palmeiras, aparece Juninho, recua a bola para o goleiro Matheus Cunha. Maripan e Flaco Lopes estranhando lá no meio campo. A bola tocada para Juninho, Juninho tenta o passe aqui no lado esquerdo, encontra bem posicionado o Bryan Aguirre, 43 do segundo tempo. Placar de 0-0, o Inter vai segurando o Palmeiras, bola do Bryan Aguirre no meio para Paulinho, Paulinho lá para a ponta direita. Encontra posicionado Bruno Gomes recuando ali para Félix Torres. Torres tentou passe na frente, passe errado pro Vitinho, cortou bem a defesa do Palmeiras com o Piquetes, ali pro Murilo, Murilo no chutão pro Vitor Roque, condição legal, ficou o Félix Torres. Maripan contra Vitor Roque, Vitor Roque tentou o passe, Juninho!
1: Torres não tem mais condições, Maiago, não tem, caiu, pois desabou. É.
0: E ele fez sinal que poderia ficar, por isso que o Pezzolano
1: explode uma garrafa d'água no chão.
0: Porque não pode mais mexer, Felipe.
1: Não pode mais trocar. E ele fez a pergunta. O mercado já estava pronto para entrar. O Félix Torres disse que podia continuar. Se ele cai lesionado agora, não tem mais janela de troca. O Inter vai terminar a partida com a menos. Pezzolano explodiu uma garrafa d'água no chão de tão irritado.
0: Tá um arara o técnico uruguaio, Guerrinha. Porque o seu jogador disse que podia ficar e no lance seguinte cai e não tem mais como trocar.
2: E com razão, né? Se ele vai lá, vai trocar. E o cara diz assim, não precisa trocar, professor. Eu tô inteiro, tô no perigo de sair daqui para um bailão, inclusive. E aí, que daqui a pouco, um minuto depois, se atira no chão dizendo que está sem condições. Quer dizer, o treinador tem que perder a cabeça com um cara desses. Quer dizer, ele vai perder pontos, eu espero, para as próximas partidas.
4: Pega e tira o jogador de campo, né? Pega e tira.
1: Confusão, confusão. O Barbosa, zagueiro do Palmeiras, peito a peito com o Paulinho, os dois se encarando. O Vitinho chega por ali, empurra também o jogador do Palmeiras, fechou o bolo agora. Fechou a confusão. E o Félix Torres não tinha condição de caminhar, agora está sendo segurado pelo Carlos Miguel. Foi pro meio da briga. O cara não conseguia caminhar, Manhago. Se levantou e foi pra confusão.
3: Levanta-te e anda, né?
0: Vamos a 52. Dá 7 de acréscimo, o Arthur Capixaba da Vila Cerda, mas por enquanto, né? O 7 foi antes dessa confusão aí. Porque os jogadores do Inter colocaram a bola pra fora porque o Félix Torres estava caído. O Alexander Barbosa cobrou o lateral do Palmeiras pro ataque. Não devolveu a bola. Isso que o Paulinho foi reclamar do Barbosa.
3: Isso. Foi reclamar o fair play, né, Manhago?
0: Exato,
3: agora,
0: exato.
3: Agora tem uma coisa também que é a seguinte, né? Isso é interessante pro Inter, né? Não ter jogo, ter tumulto, porque o jogo vai acabar, né?
0: 46, ele prometeu o jogo até 52, ninguém tomou cartão, segue o jogo recomeça, a confusão ficou só na aquele bate-boca, aquele empurrão daqui, empurrão dali. E agora John Arias está sendo derrubado pelo Bryan Aguirre, falta marcada pela arbitragem para o time do Palmeiras, o Inter tem que segurar mais 6 minutos aqui em São Paulo. 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Nenhum perigo, Felipe Duarte.
1: O chute do Felipe Anderson foi lá em cima, muito alto. E o Matheus Cunha se atirou de carrinho. Achei que ele ia ficar caído na arma. Ele já tem cartão amarelo. O árbitro está colado nele. Qualquer cera será condenada com cartão amarelo. Acréscimos de partida 0-0. 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
0: 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Matheus Cunha bate para o campo de ataque, Murilo tá tirando dali, ela cai para Ronaldo, Ronaldo de novo perde para Murilo, agora o Flaco Lopes tenta ir em direção à bola, Maripan chega primeiro, recua a bola para o goleiro Matheus Cunha, chutão de pé esquerdo, a bola vai na direção do Vitinho que não alcança, perde para Murilo, Murilo para Piquerez, Piquerez então passa a linha que divide o gramado, tenta o passe na frente, corte, Bruno Gomes toca a bola para fora pela linha lateral, 47 mais 5 ainda aqui em São Paulo. Daqui a pouco tem o balanço final do futebol da Gaúcha e a repercussão de Inter e Palmeiras com o comando do Diário Vasconcelos. a interação com os ouvintes e os nossos comentaristas. Lá vai a bola para Giai, tenta o cruzamento, bate no Aguirre, vem na sequência, tentativa de jogada do Andreas Pereira, corta Maripan, como dá, mete a bola para fora pela linha lateral, lateral de graça pro time do Palmeiras. A cobrança vai ser de Giai. Giai tá cobrando atrás ali para Marlon Freitas, 47,5. Bola do Giai, Giai para Arias, tentou a jogada para cima do Bernabé, ele vai dar falta do Bernabé, fora do lance. A sorte, o Bernabé saiu rapidinho ali para não levar amarelo, Felipe.
1: É, e ele tá protestando a falta, né? Porque no caminho ele deixa o braço, derruba o jogador do Palmeiras. Não teve vantagem. Vai pintar a bola na área do Inter. Tá, só não foi o Carlos Miguel para a área do Inter. Pressão do Palmeiras nos minutos finais. 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
0: 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Andreas Pereira diz que o jogador do Inter tá muito perto. O Ronaldo quer que ele cobre. O juiz manda o Ronaldo ir mais para trás. Andreas Pereira agora vai para a cobrança. 48,5. O Inter vai segurando. O Palmeiras vai levantar a bola para a área. Parte Andreas Pereira. Levantou para a grande área. Subiu para tirar Maripan. Pega a sobra ali Piquerez. Piquerez na ponta, tocando para Barbosa. Tentou cruzar, bateu em cima da marcação feita ali pelo jogador da equipe do Internacional, que estava por ali, o Juninho, para tirar. Ela vem para a defesa do Palmeiras com Carlos Miguel. Carlos Miguel para Piquerez. Piquerez de novo vai tentando a jogada agora longa. Aqui para o lado direito, buscando Felipe Anderson. Tá subindo de cabeça Murilo, tocou para o meio. Vem Vitor Roque, sobrou atrás. Andreas Pereira chutou prensado pelo Bernabé. Ganha escanteio o Palmeiras.
1: É, e o time do Inter estava reclamando, mas houve sim o desvio, né? O Andreas Pereira de primeira, pegou de perna canhota também, e houve desvio no Bernabé. E agora é cobrança de escanteio, camisa 8, Andreas Pereira quem cobra na informação trilegal.
0: 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Vem de novo o time do Palmeiras, bola com Piquerez, 49,5, mais 2,5, bola na ponta, Andreas Pereira e dele, cruzamento para a área, sobe para tirar Maripan. Na sequência, Giai atropelado, a bola sobra para Paulinho. E o contra-ataque pode ser muito bom do Inter, lá vai Paulinho, são 3 do Inter, 4 do Palmeiras, Paulinho prendeu demais. Prendeu até perder, Felipe.
1: É, desperdiçou o contra-ataque, o Paulinho, João Bezerra passava. O Bernabé tá caído, na origem da jogada teve falta do Giai nele que não foi dada, lá vem Palmeiras.
0: É, porque ficou caído o Paulinho, ficou caído o Bernabé, o Bernabé se levantou quando viu, a bola vem para Andreas Pereira, momentaneamente o Inter com 10 na defesa, Paulinho ficou no campo de ataque 50 minutos, bola com o Giai, Giai recebendo contra Ronaldo, levou pro fundo, lá vai Giai, tentou cruzar, cruzou forte demais para ninguém. Essa passou, Felipe Duarte.
1: Essa passou e o Inter escapou. O Paulinho segue caído próximo da área do Palmeiras, já tirou até a caneleira. E o Atro vem num pique agora para conversar com o jogador do Inter. O Carlos Miguel está denunciando que é cera. Na área do Inter, o Maripan se levanta agora com a ajuda do Matheus Cunha. É o Inter guerreiro que se agarra no placar 0-0. 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
4: Ah, não, e não foi nada no Paulinho, gente. O Paulinho não pode fazer isso.
0: Aí o pessoal do Inter do banco quer que ele levante,
4: mas
0: que
4: logo
0: o juiz vai dar mais acréscimo, Vaga.
4: Não, mas é que, assim, falta inteligência para alguns jogadores do Inter. O Bernabé tá forçando o cartão. O Bernabé tá forçando o cartão. Nós precisamos do time completo contra o Remo. Aí o Paulinho, que tem a opção de dar o passe pro Bezerra, conduz a bola, não acontece nada, ele fica no chão parado, deixando seus outros 10 companheiros na mão. Porra, é muita burrice, desculpa, mas é muita burrice.
0: E aí o departamento médico do Inter tá em campo, o jogo queria 52, vai passar aí, né? Porque o Paulinho segue no campo. Agora o departamento médico do Internacional vai tentando levantar ali o Paulinho, que vai ter que sair.
1: É na altura da canela, ele leva a mão na canela da perna direita, baixou o meião, tirou a caneleira e vai ter que sair para ser atendido. Caminhando com uma certa dificuldade, o árbitro empurra e vai sinalizar que vai ter mais acréscimos.
0: 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Pezolano, seus assistentes ali.
1: Lá vem a placa, ó.
0: Pablo Fernandes, manda todo mundo ir pra defesa.
1: Mais dois.
0: É, aí o Paulinho conseguiu, né? Levar o jogo até 54 agora. Tem uma lateral na defesa do time do Inter. Prepara-se para a cobrança. Vitinho. Paulinho tá pedindo pra voltar, Vitinho joga a bola na frente. Tentativa do Bezerra ali, cortou Giai. Tocou para Marlon Freitas, 52 e 20. Vamos a 54, bola na ponta para John Arias. Já chega olhando para a área, já chega cruzando. Tentativa lá do Murilo. Cortou Bruno Gomes. Bruno Gomes para João Bezerra. Bezerra vê agora passando em velocidade. O Brian Aguirre preferiu levar para o outro lado, para o outro lado do campo. Tocar para Bruno Gomes. Quem sabe o último ataque do Inter agora. Bruno Gomes na frente. Para a chegada é boa do Vitinho. Tentou no fundo, cruzou para trás. Bezerra não consegue a conclusão. Murilo tira. E o Inter na última jogada tem uma finalização para fazer o gol. 53 e vem Palmeiras. Ataque o Palmeiras pela direita, bola com John Arias. Bernabé volta em alta velocidade para marcar. John Arias tocou para Giai. Giai driblou Bernabé, tocou para ninguém. Tocou para ninguém, Paulinho. Tirou mais uma, Bernabé se livra da bola no chutão pro Bezerra. O goleiro tá fora do gol. Bezerra pode fazer, driblou o zagueiro. Quem sabe o gol do menino. Bezerra bateu em cima do Murilo, perdeu. Foi demais. Agora o Inter no último ataque. 53 e meio. Vem Palmeiras pelo lado esquerdo, bola com Piquerez. Piquerez domina, sai da ponta, fecha para o meio. Recua a bola para Felipe Anderson. Felipe Anderson para Giai. Giai domina e abre a bola na ponta para John Arias. É o último ataque, tem que segurar o último ataque. 54. Tá esgotado o tempo. Marlon Freitas tocou no fundo para Giai. Giai recuou para John Arias. Cruzou para a área, subiu Félix Torres. Subiu Flaco Lopes para fora. Essa bola vai sair. Saiu, Felipe Duarte, é tiro de meta. Primeiro, o Inter não vai perder em São Paulo, Felipe.
1: É, primeiro, o Inter teve até a chance de ganhar nesse minuto final. O Vitinho é quem apareceu, conseguiu se livrar do marcador. Tinha o Carlos Miguel fora, mas não bateu. E agora, acabou amanhã.
0: Fim de jogo na Arena do Palmeiras. O Inter segura o líder. Já havia segurado o vice-líder Flamengo no Beira-Rio. Classifica na Copa do Brasil. Segura o empate contra o Palmeiras. Numa sequência dificílima na temporada, o Inter sai muito, muito vivo, Lucas Arruda.
4: Pois então, Gustavo Manhago, o Internacional conquista 2 pontos contra os líderes do campeonato. Fez 2 em 6 disputados e nesse momento está fora da zona de rebaixamento. É o 16º colocado com 23 pontos. Fica de olho no jogo do Santos logo mais, sem a presença do Neymar. Tem 2 pontos contra os líderes e a classificação na Copa do Brasil contra o Corinthians.
0: 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Inter com empate, Adroaldo Guerra Filho, aqui em São Paulo.
2: Um grande resultado pro Internacional, que defendeu maravilhosamente bem outra vez. E faltou um pouquinho de detalhes do meio para frente para poder assustar pelo menos o Palmeiras, como aconteceu agora no finalzinho do jogo. O importante era marcar ponto. E o Inter marcou. Está livre de Flamengo e Palmeiras. Agora é fazer a sua parte contra os outros.
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4: É isso, Manhago, foi um pontinho precioso conquistado pelo Inter em São Paulo, numa atuação muito segura defensivamente. De novo, eu sempre vou ressaltar isso, é um time muito bem armado pelo treinador Paulo Pezzolano, né? Quando ele tem essa ideia defensiva, hoje até achei o primeiro tempo do Inter melhor, o Inter foi melhor na primeira etapa do que no segundo tempo, mas também com uma grande atuação do Maripan, tirou tudo por cima foi dele, ele sempre subiu com um tempo de bola preciso e afastou o perigo, então foi uma atuação muito segura do Inter. Faltou inteligência em alguns momentos para encaixar um contra-ataque, faltou qualidade e ainda na última bola do jogo o Inter teve a chance, aquela chance que eu tava esperando. Teve a chance, mas aí caiu nos pés do Vitinho e a gente sabe toda a limitação técnica que tem esse jogador, que é cumpridor, eu sei, é um jogador de esquema, é tático, mas hoje ele termina o jogo como o jogador mais à frente do time, né? O jogador mais agudo do time. E aí ele tem a bola do jogo, mas não consegue nem concluir no gol porque falta muita qualidade técnica para esse jogador. Não vou reclamar de barriga cheia, é um pontinho contra o líder do Campeonato Brasileiro que vai fazer a diferença lá no final. Satisfeito? Poderia ser mais? Poderia, mas contra o líder do Campeonato Brasileiro, jogando dentro da sua casa, tá legal, Manhago, tá legal. Vamos ter uma semana tranquila para trabalhar e para pensar no Remo em um outro campeonato que começa na próxima segunda-feira.
0: Ambiental de saída de campo, na Arena do Palmeiras, o repórter da Gaúcha, Felipe Duarte.
1: Chamou a atenção o esgotamento físico dos jogadores, né? Assim que o árbitro apitou o final da partida, teve jogador desabando no gramado. Félix Torres, claro que a gente flagrou isso durante o jogo, né? Sentia ainda dores musculares, mas Maripan, Bruno Gomes, jogadores sentavam no gramado, ao invés de comemorar o ponto conquistado, estavam exaustos. É um Inter que leva para casa uma classificação na Copa do Brasil, um ponto no Campeonato Brasileiro, e fica observando agora a movimentação da tabela. E Bruno Gomes é quem vai falar na saída de campo. É ele quem tá saindo lá.
0: Maripan foi eleito o melhor da partida pelo patrocinador do Campeonato Brasileiro.
1: Eu iria deixar meu voto nele, não dá para votar no Paulo Pezzolano, né? O melhor em campo, mas Maripan, dos jogadores de linha, dos jogadores, na verdade, Maripan para mim é o craque também. E já começa meu deslocamento para sala de entrevistas, logo mais o técnico do Inter fala sobre esse empate.
0: Temos o Bruno Gomes por aí, Lucas Arruda.
3: Tá, você se comanda.
0: Você comanda aí para ouvirmos a palavra deste bom jogador do Inter também, outra bela atuação.
3: Agora,
0: Maripan e Bruno Gomes, os melhores do Colorado.
3: Vamos lá, Maiago, ouvir Bruno Gomes na carona com o Premier, o zagueiro barra meio-campista do Internacional.
5: Cara, acho que todo mundo sabe o quão difícil é jogar aqui contra o líder do campeonato. Então a gente sabia, a gente falou desde o começo que esse ponto era muito importante pra gente, a posição que a gente tá. Acho que também pra tu ir fechando cada vez mais o grupo, pra dar uma confiança, porque não é fácil ter esse ponto aqui. E é isso, é feliz demais por ver o nosso time como do jeito que tá, o banco torcendo pela gente, isso daí dá mais vontade ainda dentro de campo. E eu acho que foi o que eu disse ali, é fazer valer esse ponto, que agora a gente tem dois jogos em casa junto à nossa torcida, pra gente ir lá mais confiante e conseguir essas vitórias.
3: Tá certo, obrigado. Tá aí a manifestação do Bruno Gomes na saída de campo, na carona com o Premier e com a RBS TV.
0: 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Já temos o voto do Felipe Duarte para o Maripan. Vou também de Maripan, com uma menção aí pro Bruno Gomes. Jogou demais o Bruno Gomes. E agora vamos aos votos dos comentaristas da Gaúcha, do Craque Pegada, marca da conquista. Alô, Guerrinho, o teu Craque Pegada.
2: Ah, eu vou junto nesse ônibus aí, eu vou no Maripan.
4: Não, muito bom. Muito boa observação. O Bruno Gomes merece a citação, porque foi muito bem no jogo, mas o Maripan foi perfeito no jogo. Esse jogador posicionado, ele vai nos ajudar, aliás, já está nos ajudando. Ele tem participação muito boa contra Flamengo e Corinthians nos dois jogos, e hoje de novo uma grande atuação do chileno. Maripan é o meu craque pegado.
0: O voto do Diori Vasconcelos.
3: Maripan, para mim, o craque Rádio Gaúcha, Calçados Pegada.
0: Eleito por unanimidade, o zagueiro chileno Maripan no futebol da Gaúcha, o craque Pegada. Ainda é tempo, né? Dia dos pais até a meia-noite. Presentei com Pegada, a marca da conquista. E o torcedor colorado, como é que ele se manifestou a respeito do time em campo, dos jogadores que se destacaram, Arruda?
3: Manhago, estou separando mensagens já para o balanço final. A audiência participando conosco através dos recados no WhatsApp da Rádio Gaúcha e no chat. Mas os votos, eles foram para o Bernabei. Tem menção, claro, para o Maripan, mas com 55% dos votos, Alexandre Bernabei é o craque da galera no jogo de hoje, 0-0 com o Palmeiras.
0: Bom, pra gente reforçar, e o Inter ganhou uma posição com esse empate aí, Arruda.
3: Em relação ao que aconteceu ontem, porque na rodada ele segue em 16º lugar com 23 pontos, porque ontem o Grêmio venceu, foi a 14º com 25, saiu da zona. Agora, Manhago, a partir desse momento, o Inter foca na situação do Santos, que daqui a pouco, às 18h30, recebe o Atlético Paranaense na Vila Belmiro, sem a presença do Neymar. O ataque do Santos tem Gabigol, Cabajero e Barreal. Quando o árbitro apitar o início do jogo, o Inter volta para a zona de rebaixamento em função dos critérios de desempate. Então a torcida colorada torce para que o Atlético Paranaense vença fora de casa, para que o Inter não fique essa semana mais um dia fora da zona de rebaixamento.
0: Muito bem. Então,
3: dentro da zona, no caso.
0: Para o Inter não ficar na zona, só a vitória do Atlético Paranaense na Vila Belmiro. Então essa é a torcida do Colorado. Agora são 18h, mais 8 minutos. Já é noite, né? 18h aqui em São Paulo. O Inter segurou o Palmeiras. O Inter volta para Porto Alegre agora para ter uma semana inteira de preparação para enfrentar um time que está na zona de rebaixamento, o Remo. na próxima segunda-feira, dia 17 de agosto. E aí a vitória é fundamental para o Inter se afastar desta parte de baixo. O Balanço Final vai analisar esta passagem do Inter por São Paulo com grandes resultados, vaga na Copa do Brasil, empate diante do líder Palmeiras e uma boa volta para Porto Alegre com o Jory Vasconcelos repercutindo isso com os nossos comentaristas e com a interatividade. O Inter volta de São Paulo, Jory, muito bem na Copa do Brasil e com um grande resultado no Brasileirão.
3: É verdade, Gustavo Manhago, um grande empate com sabor de vitória para o Internacional. O Inter amarrou o Palmeiras fora de casa, conquista um ponto importantíssimo para a sequência do Campeonato Brasileiro contra o líder da competição. E a soma recente mostra 2 pontos conquistados contra os 2 primeiros colocados do Campeonato Nacional. Um grande resultado para um Inter que neste momento, Lucas Arruda, às 18 horas e 10 minutos do dia 9 de agosto de 2026, está fora do Z4 do Campeonato Brasileiro.
4: É verdade, Jory, o Internacional está de olho a partir de agora na situação do Santos, que às 6:30, daqui a 20 minutos, recebe o Atlético Paranaense na Vila Belmiro sem o Neymar. O Inter, 16º colocado com 23 pontos, o Santos é 17º dentro da zona com 22. 2 pontos, Jory, contra os líderes da competição em 6 disputados, 3 pontos no total em 12 contra Palmeiras e Flamengo nesse Brasileirão. É bom negócio? O Vaguinha vai falar na sequência. O Internacional, Jory, só fica de olho também numa situação particular sua. Nos últimos jogos do Brasileirão, não conseguiu vencer. A última vez que o Internacional venceu dentro do Campeonato Brasileiro foi contra o Vasco da Gama, no dia 16 de maio. De lá pra cá, 4 derrotas e 2 empates.
3: Ou seja, o Internacional vai entrar em campo na segunda-feira, dia 17 de agosto, e vai fazer 3 meses da última vitória?
4: Dentro do Brasileirão, sim. Dentro do Brasileirão é isso. Teve vitória na Copa do Brasil, que foi fundamental para a classificação às quartas de final da competição de mata-mata. Mas são 6 jogos consecutivos no Campeonato Brasileiro sem vencer. A boa notícia é essa: 2 pontos contra os líderes da competição.
3: Bom, esses são os 2 lados do cenário do Internacional que vamos analisar a partir de agora. A volta de São Paulo com a classificação na Copa do Brasil e com o empate contra o virtual campeão brasileiro de 2026. A semana de descanso, treinamentos e projeção de uma final contra o Remo na próxima segunda-feira. E aí, senhoras e senhores, o Inter precisa voltar a vencer. É inegociável voltar a vencer para respirar tranquilo no Campeonato Brasileiro. Destaques a partir de agora no Balanço Final.
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3: 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Daqui a pouco tem o Felipe Duarte trazendo o panorama das coletivas, das entrevistas, nessa repercussão de Inter e Palmeiras 0-0 lá em São Paulo. E daqui a pouco também tem bola rolando no Campeonato Brasileiro. Nós vamos acompanhar tudo aqui dentro do Balanço, que vai até às 8 horas da noite. Depois tem Gaúcha Faixa Especial e às 10 horas tem o Bate-Bola na Gaúcha e pelo YouTube de Gaúcha Esportes para você acompanhar. Eu convido todo mundo para acompanhar em imagens o programa lá no YouTube. Se inscreve no canal, ativa as notificações e vai mandando mensagens para a gente conversar também aqui com os nossos comentaristas. Bom, tudo passa a fazer sentido a partir de agora, Guerrinha, com uma vitória contra o Remo. Se não ganhar do Remo, de nada vai ter adiantado o esforço que o Inter fez contra Flamengo e Palmeiras.
2: Eu concordo plenamente contigo, Diário, plenamente. Hoje o Inter fez uma coisa que poucos vão fazer, empatar com o Palmeiras dentro da casa do Palmeiras. Isso dá uma moral tremenda, apesar do Internacional ter um retrospecto que não anima ninguém, são 6 jogos sem vencer. Mas agora começa o campeonato do Inter. O Inter não joga para ser campeão, o Inter não joga para chegar na Libertadores. O Inter joga para não cair, que é um troféu tremendo para quem tem um elenco que o Internacional tem. Então agora começa contra o Remo, depois é contra o Atlético Mineiro, tem ainda pela frente Chapecoense. A verdade é que o Inter se livrou dos dois fantasmas. Se livrou do Palmeiras e se livrou do Flamengo. E agora, aconteça o que acontecer no jogo do Santos, o Inter vai com tudo para cima do Remo. É um jogo que o torcedor, mesmo sendo uma segunda-feira, o torcedor tem que ir ao Beira-Rio. Tem que empurrar. A hora é agora de disparar e sair dessa zona desconfortável, para depois não chorar o leite derramado.
3: Bom, Vaguinha, o Internacional conseguiu 1 ponto contra o Palmeiras, 2 pontos contra Palmeiras e Flamengo, e agora, ganhando do Remo, faz 5 em 3 jogos. Aí a coisa começa a mudar de figura dentro do Campeonato Brasileiro.
4: É, eu acho que tem ligação óbvia com o próximo jogo contra o Remo, mas vamos lá, o Inter embarcou na quarta-feira para jogar contra o Corinthians na quinta e contra o Palmeiras no domingo. O Inter volta de São Paulo, classificado para a próxima fase da Copa do Brasil, e empata com o líder do Campeonato Brasileiro. Então tem um sinal aí de que tem melhora, né? No trabalho, naquilo que vem sendo feito. Achei que por erro de estratégia no jogo contra o Cruzeiro, o Inter acabou perdendo o jogo. Depois contra o Atlético Paranaense, sempre muito difícil, né, jogar na Arena da Baixada, mas aí vem o Flamengo, o Inter consegue um empate e poderia ter vencido aquele jogo. E hoje também, se o Inter aperta um pouquinho, gente, acho que faltou um pouco de ambição, mas aí é o Vaguinha que quer demais, é o Vaguinha que quer mais do Inter, que talvez esse Inter não possa entregar neste momento. Então, no combo, Jory, saímos para São Paulo na quarta-feira e estamos voltando legal, com a classificação na bagagem e com 1 pontinho contra o Palmeiras. Isso é espetacular, espetacular. É claro, aí a gente volta lá a maio, quando conquistamos a última vitória no Campeonato Brasileiro. É por isso que o Inter está onde está na tabela de classificação. Mas com uma expectativa de que dias melhores virão.
3: Bom, são 6:17. Este é o balanço final, que convida a nossa interatividade com a parceria de Unimed. Para Unimed, você participa aqui do balanço, mandando recado no WhatsApp e também na live no nosso YouTube de Gaúcho Esportes. Felipe!
7: Ah. Opa! Tô posicionado aqui já na sala de entrevistas. Não sei se vocês conseguem me ver na live aí, já estão vendo ou não?
3: Ainda não tá aparecendo ainda no nosso retorno, mas o som tá perfeito, o som tá ótimo por enquanto.
7: Então tá, já estamos posicionados. O banner do Inter também já tá por aqui, o pessoal tá fazendo os testes ainda de áudio. Logo mais, Paulo Pezzolano vem pra conceder entrevista e depois o Pezzolano, a zona mista, né? Os jogadores do Inter vão passar, a gente vai abordar pra saber quem pode falar. Mas é interessante, né? O Arruda falava agora sobre essa combinação de resultados que o Inter tem que torcer, porque a perspectiva do Inter é de um empate contra o Palmeiras, um jogo que é difícil empatar, conquistar 1 ponto. E a sequência de jogos do Inter tem 2 jogos em casa, né? É o Remo, dia 17, e depois o Atlético Mineiro. Então são 2 jogos no Beira-Rio, é uma perspectiva positiva, que a gente poderia projetar como positiva se o Inter tivesse também uma campanha muito forte como mandante, que não é o caso. Mas enfim, é um novo Inter do Pezzolano de novo, né? Se reinventando mais uma vez em meio ao campeonato e que volta de São Paulo para Porto Alegre com esse saldo positivo, classificado na Copa do Brasil e pontuando contra o líder do Campeonato Brasileiro.
3: Bom, e aí, o Guerrinha vem falando isso há bastante tempo e no pré-jornada falou algumas vezes, de que o campeonato do Inter começa na próxima segunda-feira contra o Remo.
4: Isso aí.
3: E eu acredito que tenha várias simbologias nesse jogo contra o Remo. A primeira delas é que é um confronto contra um adversário direto na luta contra o rebaixamento. Então, é um jogo que o Inter não pode negociar pontos. Contra o Palmeiras, tu ganha o ponto inesperado. Contra o Remo, tu confirma os pontos esperados. Até porque, Arruda, tem dois cenários importantes pro Inter aí, dentro dessa simbologia de um novo começo do Campeonato Brasileiro. O primeiro deles, o Internacional sempre foi forte no Beira-Rio.
8: Sim.
3: E é um dos piores mandantes do Campeonato Brasileiro. Quando o Inter tem dois jogos em casa, decisivos pela frente, é fundamental que aquele Beira-Rio de Inter e Corinthians funcione para esses próximos dois jogos, porque o aproveitamento até aqui no Brasileirão é de time rebaixado.
8: Pois é, dentro do estádio Beira-Rio, Diori, como mandante, o Inter tem a segunda pior campanha, tá? São apenas 12 pontos conquistados em 11 partidas disputadas dentro dos seus domínios. 3 vitórias, 3 empates e 5 derrotas, tá? O Inter só tem melhor campanha em casa do que a virtual rebaixada Chapecoense. Dito isso, Diori, até fiz aqui um comparativo do que foram as últimas temporadas. 2025, quando o Inter quase foi rebaixado, a campanha dentro de casa também não foi boa, foi apenas a 14ª melhor campanha no Beira-Rio, tá? Então não foi boa também, o Inter quase foi rebaixado. Em 2024, quando o Inter foi bem no Brasileirão, quando o Inter teve uma arrancada na reta final com o técnico Roger Machado, o Inter teve a 5ª melhor campanha como mandante do campeonato. Conseguiu 38 pontos em um turno, basicamente. Então, Diori, o Inter fez 2 pontos de média em 2024. Nesse ano, eu repito, é a segunda pior campanha como mandante no Brasileirão, com apenas 12 pontos em 33 disputados. Fechei aqui essa ideia, tá? Próxima ideia, retorno. 3 jogos apenas, é bem verdade. Derrota para o Atlético Paranaense, fora de casa, 2-0. Empate com o Flamengo no estádio Beira-Rio, estava vencendo, cedeu a igualdade. E agora o empate com o Palmeiras, 0-0 em São Paulo, 2 pontos em 9 é a campanha do Inter no retorno do Brasileirão.
3: Então, existem algumas simbologias, Vaguinha, nessa arrancada do Inter no retorno. São 2 pontos em 9, isso é ruim. Agora, se a gente olhar os adversários, são 2 pontos contra 2 líderes, que muitos times vão ter dificuldades.
4: E o Inter não soma ponto contra o Atlético Paranaense, que os times que estão brigando talvez não consigam também.
3: Isso,
4: né?
3: Isso.
4: É muito difícil.
3: E é um time que dentro de casa é o melhor, eu acho.
4: Melhor mandante.
3: É o melhor mandante. Então,
4: não tem nada fora do normal.
3: Não tem nada fora do normal. O que seria fora do normal para um Inter que não ganha desde maio, ainda com a parada de 45 dias da Copa do Mundo, mas não ganha no Brasileiro desde o jogo contra o Vasco? O que fugiria do normal é o Inter jogar segunda-feira e não ganhar.
4: Esse jogo tem
3: que ganhar. Por isso, os dois próximos jogos, Vaguinha, o torcedor do Internacional precisa entender que são divisores de águas.
4: Isso.
3: Pro Inter.
4: O jogo de segunda, né? Segunda, 8 horas da noite, tava olhando aqui, e depois Atlético Mineiro é sábado, 18h30. Puxa vida, sábado, 18h30 contra o Atlético Mineiro é um evento em Porto Alegre. É um evento em Porto Alegre, porque dá para vir do interior, o pessoal pode vir, dorme em Porto Alegre, aluga hotel aí, fica por aqui, Airbnb, o que for, fica em Porto Alegre. Mas antes tem o Remo. O grande problema, Diori, é que apesar do Inter ter conseguido a classificação, apesar de ter feito um bom jogo contra o Palmeiras, a gente não tem assim ainda uma segurança nesse time. Né? É um time muito bem armado defensivamente, mas a gente... Às vezes falta alguma coisa pro time, né? Às vezes não, quase sempre falta especialmente nesses jogos fora de casa, assim, contra um adversário mais forte, falta um pouco mais de transição, falta um pouco mais de qualidade pro elenco, mas isso não se regar lá os jogadores, eles vão melhorar, não existe isso,
3: não.
4: Né? Então, o que pode melhorar é uma contratação ou outra, que também o Inter tem dificuldade para fazer. Vai ser um ano de muita luta, e eu acho que nesse sentido o Paulo Pezzolano é muito honesto com a gente. O Paulo Pezzolano, em todas as entrevistas, gente, a gente vai brigar até o fim, nós vamos lutar contra o rebaixamento até o fim. Talvez ele não cite o rebaixamento, mas em outras palavras é isso que ele quer dizer. E é importante essa honestidade, é importante que o torcedor entenda que é isso mesmo, que a gente tá brigando para não cair para a segunda divisão. Por isso, sim, o chamamento é importante. Segunda-feira, 8 horas da noite, na outra segunda-feira, né? Com tempo de preparação, o Inter não perdeu ninguém, né? Por cartão amarelo, então volta o Vijagra muito provavelmente, vai ter um time completo.
7: Volta o mercado,
4: que hoje ficou no banco, então um time completo pra gente ganhar do Remo. depois quase uma semana inteira também de trabalho, ou pelo menos de terça a sexta, para se preparar e para jogar contra o Atlético Mineiro. Somar 6 pontos e aí com certeza tu sai da zona de rebaixamento. Mas brigar para não cair, isso vai ser até o fim.
8: Jori,
4: fala, Ruda.
8: Tô já separando algumas mensagens da audiência, especialmente no chat do arroba Gaúcho Esportes, convidando sempre o pessoal a participar conosco e se inscrever no canal, Jori. Já passamos dos 32 mil inscritos. E eu tô vendo aqui algumas manifestações sobre agenda negativa. Depois do empate.
4: Agenda negativa?
8: Depois do empate contra o líder do campeonato. Agenda nossa negativa, tá?
4: Uhum.
8: Talvez em função desse dado que nós trouxemos há pouco, de que o Inter não vence no Brasileirão desde maio. Tudo bem, teve um mês, 40 dias de Copa do Mundo.
4: Sim.
8: Exclui esse tempo. Então Sim. São basicamente 2 meses sem vencer no campeonato brasileiro.
4: Um mês e meio.
8: Nós falamos sobre a vitória na Copa do Brasil, que foi fundamental para se classificar e botar um dinheiro no cofre. Mas no Brasileirão, isso é um fato. O Inter nos últimos 18 pontos disputados, fez 2. Então é um sinal de alerta dentro da competição. E esses 2 pontos vieram justamente contra os líderes do campeonato. Ou seja, últimos 18 pontos disputados, fez 2. Então é um sinal de alerta dentro da competição. E esses 2 pontos vieram justamente.

0: A perspectiva de um Palmeiras ganhando.
1: Então uma goleada.
0: Isso, o empate, ele é positivo. Claro. Agora, para efeitos de tabela, o Inter não tá livre do Z4, por exemplo.
1: Não, e aqui, Felipe, o que eu quero colocar aqui, para quem talvez não tenha entendido exatamente o que eu, pelo menos, estou tentando dizer, é o seguinte: o jogo contra o Palmeiras, se o Inter conquistou 2 pontos nos últimos 18 disputados, não tinha como o Inter fazer contra o Palmeiras 10 pontos para ter 11 dos 18. O que o Inter pode é olhar para trás para não repetir na frente. Tem que olhar para trás. O torcedor tem que entender o tamanho do furo, Guerrinha. Porque se o Inter, que antes de Palmeiras e Flamengo não estava pontuando contra ninguém, continuar marcando passo contra Remo e Atlético Mineiro, aí não tem quem segure, Guerrinha.
2: Concordo.
1: Se continuar com essa campanha em casa de time rebaixado, não tem quem segure.
2: Agora o Internacional tem que fazer da sua casa um reduto, como faz o Vitória lá na Bahia.
1: É isso.
2: Olha, agora aqui é tudo é decisão, nós temos que ganhar os jogos aqui, porque se o Inter ganhar esses 2 jogos agora, fizer 6 pontos, o Inter já se afasta dessa zona e já tem, fica mais tranquilo pro resto. É isso que tem que fazer.
3: O Eduardo Santelena escreve ali que foi a primeira vez que o Palmeiras não fez gol como mandante no campeonato.
1: Imagina.
3: Uma boa estatística.
1: Imagina. É um baita dado isso aí, hein? É. Aliás, o Palmeiras, tá? O Palmeiras é um time que tem 38 gols marcados no Campeonato Brasileiro.
3: Isso.
1: Em um turno, praticamente.
3: E hoje a zaga do Inter é Maripan e Félix Torres. E
1: jogaram
0: brilhantemente. O Palmeiras desse ano construiu a melhor campanha de primeiro turno de Brasileirão. Esse Palmeiras aí do Abel Ferreira.
3: Então, da história dele, né? É óbvio que a gente tem que... não pode fugir da realidade, gente. Nossa realidade é essa de brigar para não cair. Agora, eu ressalto aqui, o Inter foi para São Paulo, voltou classificado e voltou com um pontinho contra o melhor time do campeonato. Nada vai adiantar se nós não ganhar do Remo. Isso é óbvio. Tem que ganhar o jogo do Remo.
1: É que não adianta aqui ficar fazer um oba-oba e mandar todo mundo ir pra Guete, porque segunda-feira tem que ganhar do Remo. Sabe? O Inter tem que celebrar essa volta de São Paulo com esses dois fatos, Vaguinha. Mas é inevitável olhar pra frente e fazer diferente daqui pra frente. Porque senão, olha, vai ser complicado o Campeonato Brasileiro.
3: Agora, o Inter melhorou, tá? O Inter melhorou com as contratações, gente. Isso é inegável. O Matheus Cunha falhou no jogo contra o Corinthians, mas hoje, de novo, assim como ele já tinha feito uma atuação segura contra Flamengo e Corinthians aqui em Porto Alegre, ele teve uma atuação segura. Ele é um goleiro grande, ele é um goleiro que tem tranquilidade, ele passa isso pro sistema defensivo. Então, só aí já tem uma melhora do sistema defensivo. E além disso, o Inter agregou ao seu elenco o Maripan. E, gente, teve gente que comparou o Maripan com o Rogel. Com todo respeito, o Rogel não sabia caminhar. E o Maripan tava jogando na Série A do Campeonato Italiano. Ah, tava jogando no Torino, que é um time que brigou para não cair lá, não sei qual é a situação do Torino, mas é um zagueiro que chegou e, assim, tá tomando conta da posição e ajudando muito. Vai lá, Filipão.
0: Tá chegando aqui o técnico do Inter, essa linha é pequena, né? Ele pediu licença para passar, se posicionando agora na mesa para o começo da entrevista coletiva.
4: Lembrando o nome e veio com qual representa, tá, gente? Vamos iniciar aqui.
0: Vamos lá, então. Obrigado. Boa noite já, né, Pezolano? Felipe Duarte da Rádio Gaúcha, e eu queria te perguntar sobre a perspectiva que você leva de volta para São Paulo, né? Vindo para cá, com 2 desafios dificílimos, volta classificado da Copa do Brasil, e tem um empate com o Palmeiras, que é o líder do campeonato, mas uma situação que ainda não está resolvida no Z4, né? A rodada ainda continua, o Inter pode acabar na zona de rebaixamento, dependendo dos resultados paralelos. Mas como é que você planejou esse jogo de hoje? Porque antes da partida, nós projetávamos um Inter desgastado fisicamente, quem sabe até mais preservado do que você preservou. Você tirou o Gabriel Mercado, a gente imaginava que poderia ter mais gente de fora. E um Inter que não ficou só atrás se defendendo, no primeiro tempo até chegou a pressionar alto. Como foi o planejamento e o gosto que você leva para Porto Alegre desse empate?
5: Bom, boa tarde para todos. Foi um bom ponto, né? Jogamos contra o melhor time hoje do brasileiro. Um time que sabe jogar diferente no momento do jogo, ele leva um jogo longo, um time muito completo, então levamos um bom ponto. Fica esse sabor amargo nas últimas 2 jogadas que tivemos para poder ganhá-lo, né? Mas sumamos um ponto. Depois do G4, a ver, vamos a esperar, mas ainda vai dar muito

0: jogos, depois jogamos em casa, não temos que fazer forte. Hoje necessitamos sumar e sumamos. Assim que tranquilo. Depois que me levo aqui em São Paulo, algo muito positivo, né? Classificamos para a quarta final, hoje sumamos um ponto. Vocês viram que nós vinimos a buscar os três pontos, com nossas ferramentas, vinimos a buscar os três pontos, e que tentamos de primeiro tempo ficar longe do nosso gol. Porque se você fica perto do nosso gol, Palmeiras tem muita qualidade, entra com tabelas, entra com bola filtrada por dentro, tem bom cruzamento rápido, então não podíamos ficar muito perto do gol. Então o que procuramos foi o que fizemos no primeiro tempo, e o segundo tempo com o desgaste, e todo ele vai levando para trás, e aí ficava mais difícil, mas os jogadores lo fizeram excelente.
1: Pesolano, boa noite. Mariana Capra, da ESPN. A gente teve um Palmeiras reclamando muito da arbitragem hoje, e a torcida também entrando nessa onda. Eu queria a tua opinião sobre o desempenho da arbitragem, principalmente ali sobre aquele lance da entrada mais forte no Félix Torres.
0: Félix Torres vermelho era, e a Carbonero vermelho era. A de Carbonero não foi sem querer, le chutam na cabeça. Eu respeito a decisão dos árbitros. Depois me joga amarelo para Mateo Cunha. Não se jogou no chão dois, três, quatro vezes. Sufrió una contovelada en una perna y fica en un chão. Contra nosotros, cuando vamos ganando, fican en un chão dos, tres veces, fican 10 minutos, después dan 4 minutos de acrésimo. No gosté, no gosté. A verdad, no gosté. Cortamos una jugada amarilla para nos. Cuando él le cortamos una jugada, falamos que tenía línea defensiva. Nosotros teníamos una línea defensiva y fue amarilla para Paulinho, vaya, en una transición. Lo único que pido es el mismo criterio para todos. Es lo único que pido. Hoy no gosté. Aconteció en el juego pasado también. Mas, cara, estamos fortes, né? Hoje o time demonstrou que estamos fortes e vamos com tudo, seguir trabalhando. Mas o único que pediu é o mesmo critério. A vermelha contra a Felice é muito claro. Sim? Se chega a quebrar, é vermelho. Cara, não tem que esperar a quebrar. Isso é vermelho. Chega tarde a bola, não foi querendo nem nada, mas chegou tarde. E é uma jogada de vermelho. Assim que nada, tranquilo. Os árbitros são seres humanos como nós. Eu erro, todos erramos, né? Mas essas coisas claras aí não me gustan. Mas a seguir trabalhando e seguir fazendo o que depende de nós.
2: Pesolano aqui, Matheus Trindade, RBS TV. Se me permite ainda, em relação à arbitragem, amanhã tem uma reunião na CBF com os clubes para definir as regras que foram utilizadas na Copa do Mundo, né? Foram novidades, da cobrança do tiro de meta, lateral, substituições, a lei do Vini Júnior, né, com a mão na boca ali. Vai ser discutido se vão implementar essas regras no Campeonato Brasileiro também, ou no futebol brasileiro como um todo. Qual é a sua avaliação em relação a isso? Tem alguma regra que acha mais válida ou menos válida? Qual é a opinião do treinador que está ali na beira do campo também, dessas regras novas que apareceram na Copa e que podem aparecer aqui também?
0: O que decidam eles vai estar bem. Sí, vamos a ver qué acontece. Acho difícil que en el medio campeonato la coloquen, no vayó que van a colocar el año siguiente, no vayó que lo coloquen ahora, mas veremos lo que decidan, está bien.
3: Pesolano, Jairo Vink, da Baldassi TV. Essa nova formatação que tu está utilizando, quanto é importante esses resultados positivos que o Inter fez nos últimos jogos? O Inter pegou uma sequência muito dura, Flamengo, duas vezes o Corinthians saiu com a vaga e hoje o Palmeiras. Quão é importante isso para a tua equipe que está em formação, esse novo modelo, né?
0: É muito importante. Sumamos, uma sequência muito dura, mas vamos a estar felizes deste ponto, do ponto com o Flamengo e tudo que sumamos. Si ganamos el próximo juego, pronto. Hay que ganar el próximo juego en casa y hacernos fuerza en casa. 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
4: Pesolano aqui, Alexandre Arnes, programa Intervenção. É claro que você não gosta de individualizar, né, quando um jogador vai bem ou quando o time vai bem, falar do jogador XYZ, mas eu quero falar principalmente de ti. Nos últimos jogos, quando a gente perdeu o jogo, quando o Inter perdeu os jogos, começou a surgir uma espécie de desconfiança, né, em cima da equipe e também em cima do teu trabalho. E à medida que tu vai agora invertendo os papéis, né, conquista um baita ponto aqui, conquista a vaga na Copa do Brasil, parece que tu vai cada vez mais mostrando que tu tem um repertório tático muito grande, né? Como é que tu recebe isso? Como é que tu enxerga isso também? Até em cima, né, de poder ter, pelo lado da torcida, um pouco mais de tranquilidade em cima de uma possibilidade de Z4, Série B e tudo que aconteceu em 2025?
0: Sim, a ver, o que eu falei sempre, a torcida vai estar contenta segundo o resultado. E é assim, é futebol, todos vamos estar contentos segundo o resultado. Mas como falamos sempre, nós intentamos fazer o melhor para ganhar, ¿sí? Tácticamente, y vamos a errar, sí, vamos a errar, erramos antes, erramos, a veces acertamos, a veces erramos, mas lo más importante es que nos, dentro del campo y trabajando día a día, tengamos esa confianza y peguemos esa confianza, ¿sí? 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sigamos dándole esa confianza a la torcida, porque con él es, en Vera Río ya demostramos que somos muy fuertes, así que necesitamos un máximo torcedor es posible en Vera Río el próximo show y jugar 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
5: Pesolano, boa noite. Lucas Colar, canal Colar Repórter e AM Colorado. Queria te ouvir um pouco sobre essa dicotomia que o Inter vive nesse momento, né? Afinal, a gente olha para o campo e vê um Inter, né, que batalha, que é guerreiro, que consegue pontos importantes, mas que nesse momento ainda está, né, ali namorando o Z4, né, por mais que tenha o jogo do Santos ainda em andamento. Mas a gente vê que se o Inter jogar dessa forma contra adversários menos qualificados do que o líder, talvez consiga vitórias importantes. E é a mesma sequência que colocou o Inter na lanterna no primeiro turno e depois houve uma recuperação. Como trabalhar esses 8 dias com a possibilidade de estar ali perto da zona, mas ao mesmo tempo com essa confiança de que as coisas estão sendo bem feitas e que o campeonato do Inter pode não ser lutar até o final pelo rebaixamento e sim um campeonato mais tranquilo?
0: Nosotros tenemos que guiarnos el día a día por lo que estamos haciendo dentro del campo, ¿eh? Y saber que el próximo juego va a ser más difícil que de hoy y tenemos que seguir creciendo día a día donde nos hallemos y esa confianza pase a ser confiado. No sé si se fala también en portugués así. Si usted pasa a ser confiado, se complica. Esa confianza tiene que pegar para lo mejor, para seguir tenso, para jugar cada bola como si fuera la última, ¿sí? Eso es lo más importante para nosotros. Así que voy a intentar que peguemos esa confianza que estamos logrando estos resultados que eran muy difíciles en positivo para seguir con Denchi apretado, con Facan Denchi, como falamos, y seguir para frente. Porque el próximo juego tenemos un remo en casa, le necesitan los puntos, rival directo, y van a venir y tenemos que saber jugar el juego. Van a tener diferentes momentos en el juego, hay que saberlo jugar. Y en Vera Río tenemos que ganar y tenemos que hacer un juego importante para seguir que esa confianza siga creciendo.
6: Pesolano, Henrique, do canal Henrique Pereira, você já falou da confiança, né, de jogo, de tática, de autoconfiança. Agora tem terça-feira sorteio da Copa do Brasil e aquela sequência árdua, né, do brasileiro, ela passou, né? Cruzeiro, Atlético, Flamengo, Palmeiras, enfim. Para essa sequência e para esse mata de quartas de Copa do Brasil, você como técnico e representante da comissão técnica, tu espera contar com reforços e se espera quais posições que o Inter precisa para o restante da temporada?
0: No, eso yo soy muy respetuoso en todo, le falo para adentro siempre. Pueden llegar, sí, pueden llegar. Le falo siempre, la directoría está haciendo lo mejor posible en este momento. Y lo que estamos luchando, estamos trabajando mucho, que si llega uno para sumar porque se puede, beleza. Si llegan dos, beleza. Si no llega nadie porque no se pudo, porque hay problemas financieros que no tenemos, que todos saben. Los que estamos aquí vamos a luchar, como lo estamos demostrando. Así que estar tranquilo. Vamos a seguir pensando lo que hoy tenemos. Y Dios quiera de todo cierto y que llegue algún compañero más para sumar, sin duda, ¿no? Mas sabemos que los que están aquí están trabajando muy bien.
7: Pesolano, boa noite. Antônio Vinícius, Auriverde Brasil. Conversando com alguns torcedores do Inter do lado de fora, muitos colocam aquele jogo contra o Flamengo, a forma como o Inter jogou naquela partida, como talvez um ponto de virada para essa sequência positiva que o Inter vem tendo. Queria saber se você concorda, se depois daquele jogo, aquela atuação, se de fato foi um ponto de virada e o que evoluiu no Inter de lá até aqui. Obrigado.
0: Pode ser um ponto de virada porque você sumou contra um rival duro e fez um bom jogo e mereceu ganhar, né? Entonces se lo puede colocar como punto de virada, pero los anteriores, lo único que pasó es que no conseguimos los resultados. No es que fueron los rivales mejores que nos. Mas se puede tomar como punto de virada, como que pegamos confianza y saber que si defendemos los 11 y somos muy aplicados, podemos ganar de cualquier rival. Y eso lo pegamos esa confianza, pegamos internamente nos Y eso sin duda dio confianza por los próximos shows. Mas, como falei, no son todos los shows iguales. Hay que preparar el próximo show, ser muy inteligente y ganarlo para seguir pegando cada vez más confianza.
8: Pesolano, boa noite. Bruno Lima, da Rede Exclusiva e Rádio da Rede Ronaldo também. A equipe do Internacional soube controlar muito bem essa parte ofensiva do Palmeiras, mesmo jogando fora de casa. O que mais te agradou nessa parte defensiva da equipe?
0: Rede Ronaldo, manda um abraço grande para Gordão. Crack. Pessoa espectacular. Tive a sorte de ter perto. Quase 3 anos. Crack. Como pessoa. Pregúntame de novo. Cuando me faló Rede Ronaldo, crack y todo sentido, yo tenía que mandar un abrazo para él, nada más.
8: Ah, sí, puede ser.
0: Pregúntame de nuevo.
8: Voy a hablar con él.
0: Por favor.
8: A equipe do Internacional soube anular o jogo do Palmeiras, uma equipe muito forte, e mesmo fora de casa. O que mais te agradou na parte defensiva da sua equipe?
0: Não, o que me vem agradando nos últimos jogos, todos os jogos difíceis, que quando estamos os 11 concentrados e corremos um companheiro por el outro, e somos um time, podemos fazer grandes jogos. ¿Sí? E hoje, Palmeiras, em sua casa, é muito difícil de verdade. Eles sabem jogar transição, sabem jogar em bloco alto. Tem muita qualidade por dentro, colocam muitas diagonales por dentro. E se vai por fora, colocam bom cruzamento e tem muita gente na área. Um time muito difícil de defender. ¿Sí? Quando você tem a bola, se lhe roubam a bola, as transições são letais dele. Mas quando ele tem a bola, sabe jogar. Um time completo. Admiro muito o Abel. Assim que. Lo que falei, lo que hicimos bien fue los 11 que están dentro del campo, hacerlo al 100%, y los que entran mejoran lo que estaban haciendo dentro. Entonces eso para mí es fundamental.
8: Obrigado, gente. Obrigado, professor. Representação quarta-feira à tarde.
9: Olha só, folga estendida, então, até porque o Inter só volta a jogar na segunda-feira, dia 17, contra o Remo no Beira-Rio.
10: Segunda e terça-feira de folga. Enfim, eu acho que diante do desgaste e da semana extenuante, eu acho que é uma coisa até compreensível, né?
11: O Inter ficou quanto tempo fora de casa agora?
10: Foi quarta, né?
11: Quarta, quer dizer, ainda ficou algum tempo fora de casa. Acho que é bem aplicada a folga, assim.
10: É isso aí, vai treinar quarta, quinta, sexta, sábado, isso aí. Domingo. Dá pra fazer jogar um treino leve, pra jogar segunda.
12: Às vezes o descanso em casa, perto da família,
11: ajuda
12: bastante.
10: Exatamente, até pra questão mental, né? Pra questão mental, que é muito importante. Bom, deixa eu só chamar o Ramon Nunes e em seguida eu já vou com o Guerrinho e com o Vaguinha sobre a entrevista coletiva do Paulo Pezzolano. 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Tem informação do trânsito, Ramon. Boa noite.
13: Isso, Diori. Boa noite mais uma vez. Só para informar o ouvinte que o trânsito está bloqueado na Estrada do Mar, no acesso a Arroio Teixeira, que é uma praia de Capão da Canoa. Para quem conhece ali a região, é a praia ali próximo aos parques aquáticos que tem ali na região. Esse acesso ele está bloqueado por moradores de uma estrada ali bem próximo do acesso, que reclamam de falta de luz neste momento. Nós temos 43 mil consumidores ainda sem luz aqui no estado depois do temporal da última quinta-feira. Esse número será atualizado nessa noite pela nossa equipe de reportagem. O fato nesse momento que a Estrada do Mar está bloqueada nesse trecho por um protesto ainda de forma pacífica desses moradores. Para quem conhece a região de Ouro, é possível fazer um contorno desse acesso ali por dentro, indo até a Avenida Paraguaçu, bem na beira-mar, faz a volta e sai lá na entrada de Capão Novo, que é um pouco mais abaixo. Esse bloqueio, em princípio, é no sentido Torres-Capão da Canoa. Para quem segue no sentido contrário, está liberado por enquanto o acesso. Diori, daqui a pouquinho a gente traz mais informações do Comando Rodoviário.
10: Valeu, Ramon Nunes. 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Gol do Inter, Arruda.
14: Tem gol do Internacional, Diori. Na verdade, gol do Atlético Paranaense. Vila Belmiro, 12 minutos de jogo. Posição legal, 0 para o Santos, 1 para o Atlético Paranaense. E parece ser o Viveiros, artilheiro da competição, 13 gols no campeonato, ele mesmo 0 Santos, 1 Atlético Paranaense. O Inter está fora da zona de rebaixamento.
10: E vai ficar fora do Z4 com esta derrota do Santos. Até o gol do Atlético, o empate, recolocava o Inter, isso, no Z4.
14: O juiz,
10: né,
14: apitou ali, o Inter voltou para o Z4 e agora com o gol do Viveiros, muda o cenário. Santos na zona de rebaixamento e o Internacional, 16º colocado com 23 pontos na tabela.
12: A zona de rebaixamento neste momento é um símbolo, Jorge.
10: Sim.
12: Porque, assim, a diferença de quem tá para quem não tá, tirando a Chapecoense, né, que tem 10 pontos na competição, a diferença é muito pequena, né? Então, em uma rodada, tudo pode mudar. Então, assim, claro que tem. Não é legal ficar na zona de rebaixamento. Não é, não quero ficar. Mas, assim, é simbólico, tá? É simbólico. O Inter tem 2 jogos em casa contra Remo e Atlético Mineiro, que tem a total chance de fazer pela vida e sair dali e nunca mais a gente falar sobre isso no campeonato.
10: É, bom,
12: então, soma 6 pontos, é, provavelmente tu vai abrir no mínimo 4 do primeiro rebaixado, né? Olha o Atlético chegando, olha o Atlético chegando, vamos caprichar, gente fina.
10: É, o Papito tem que dar resposta, né, Vaguinha? Tomou uma sapatada na Copa do Brasil, tem que dar a resposta, né?
12: Só pega iaiá, né?
10: Imagina
12: que não tá ardendo, rapaziada. Claro, lá.
10: Mandaram estudar depois, hein? Né, Jorge?
12: Pegaram no lombo deles, né, Guerrinho?
11: Mas ele, na verdade, está fazendo um milagre com um time que veio da segunda divisão, que se reforçou com a maioria dos jogadores a gente nem conhecia, né? Ele tá conseguindo fazer um bom trabalho lá.
10: Mas explica isso pra
11: agora,
10: quem?
11: Agora, tomar os 4-0 machuca, realmente machuca.
10: Ainda mais
11: machuca.
10: Que faz 2 no jogo de ida, machuca. Tu pensa, pô, vai se classificar, né?
11: Claro que machuca.
10: É. Bom, mas Guerrinha, sobre a entrevista do Pezzolano, entre tantas coisas que ele falou, né, sobre a importância do resultado, pela dificuldade do adversário, que ficou também aquele gostinho pelas escapadas que o Inter deu no finalzinho do jogo e poderia ter feito o gol também.
11: Uhum.
10: Ele fez algumas considerações sobre a arbitragem, mas acima de tudo, ele disse algo que a gente estava dizendo aqui antes da entrevista coletiva, que o ponto de hoje é muito precioso se ganhar do Remo dentro de casa na segunda-feira. Tudo muda com o Remo.
11: Eu primeiro vou concordar contigo, que levantou essa bola, e segundo vou concordar com ele. Vocês estão completamente certos. Eu, aliás, não acho que só tenha que ganhar do Remo. Tem que ganhar do Remo, do Atlético, tem que ganhar do Chapecoense. A briga do Internacional até o final vai ser essa briga mesmo para não cair. O Internacional não disputa título, o Internacional não disputa posição na Libertadores. Até pode chegar via Copa do Brasil, de repente, mas pelo Campeonato Brasileiro é muito difícil. Então o Internacional tem que lutar para chegar aos 45 pontos. Como é que faz isso? Ganhando jogos que são ganháveis dentro do Beira-Rio.
10: Perfeito.
11: Com seu torcedor. É isso que tem que fazer.
10: Até porque, Vaguinha, pegando a calculadora de maneira prática, o Inter tem 23 pontos. Faltam 22. Se ganhar do Remo e do Atlético, vão faltar 16 pontos. Melhora bastante a matemática colorada, né, Arruda?
14: Se vencer o Atlético e o Remo, ele vai a 29 pontos. Restariam 16 em basicamente 14 jogos.
10: E desses 14 jogos, vamos fazer a conta de quais jogos são em casa pro Inter, pra gente entender o cenário colorado no Beira-Rio.
14: Santos, Corinthians.
11: Então ele pega o Vitória em casa.
14: Botafogo, Coritiba, Vitória e Bragantino. Seriam 6 jogos, porque o Inter já tem 11 no Beira-Rio.
12: O Beira-Rio precisa voltar.
11: Vai rugir.
14: Repete os jogos pela ordem, tá? Santos, Corinthians.
10: Isso depois de Remo e Atlético Mineiro.
14: Que são 2 jogos em casa também, tá? Com esses 2 jogos, o Inter vai a 13. Então seriam 6.
10: Tá.
14: Santos, Corinthians, Botafogo, Coritiba, Vitória e Bragantino.
10: Não tem nenhum desses jogos.
14: Aliás, desculpa, o último jogo em casa contra o Bragantino novamente.
11: Internacional.
10: Não tem nenhum desses jogos que a gente diz assim, não tem condição. O problema é o Inter.
11: Claro, o torcedor internacional tem que se dar conta que no ano passado ele sofreu muito até a última rodada. Foi aquela que o médico foi na UTI e disse assim, olha, o cara tá salvo, pode ir pro quarto. Aconteceu aquilo, porque já estava se esperando o pior. Então, se ele não quiser passar pelo mesmo drama, está na hora de ele dar uma mão para o seu time. Está na hora de ele. Ele não ganha jogos, não ganha, mas ajuda a ganhar jogos. Então, o torcedor tem que voltar a aparecer no Beira-Rio.
12: É, o torcedor que já foi muito importante na quinta-feira passada. Quinta-feira passada, não, no domingo, né? Da outra semana, quando vencemos o Corinthians com mais de 30 mil pessoas no Beira-Rio.
11: Claro.
12: E com a torcida, assim, pegando junto, Guerrinha. Eu gostei de ver, desde ali a chegada ao estádio, o torcedor pegando junto e entendendo inclusive a postura do Inter,
15: não teve reclamação nenhuma, o Inter atrás da linha da bola, se fechou, marcou o Corinthians no primeiro tempo, atacou muito pouco, e no segundo tempo, o torcedor jogou junto, o Pezzolano botou um pouquinho, avançou um pouquinho os cavalinhos, e nós fomos lá e fizemos dois gols. Aí. Então, o torcedor entendeu também. Cara, vamos lá, eu não é muito aqui, tá? 25 mil torcedores segunda e 35 mil no sábado, 40 mil no sábado contra o Atlético Mineiro. Seis pontos na tabela de classificação.
14: Promoção dos ingressos.
11: Tá na hora também promoção. Da direção fazer isso, né? Dar uma mãozinha aí, ajudar, promover o, né?
14: Combinar os ingressos, Guerra.
11: Isso, compra pra um, vai pro outro. Exatamente, quem comprar pra jogar contra o jogo agora aí de contra o Remo, fica com direito pra ir contra o Veranópolis, contra o Atlético Mineiro.
14: Isso aí, exatamente. Ou quem comprar ingresso pros dois, leva dois acompanhantes.
11: Isso, alguma coisa assim, tem que ter. Tem que fazer uma promoção.
14: Tem que ser, né? Tem que ser Caldeirão. Felipe pode ajudar depois, mas teve promoção nessas partidas difíceis que o Inter teve no Beira-Rio, se comprasse contra o Cruzeiro, poderia levar contra o Flamengo, contra o Corinthians, então. Isso aí.
11: Eu não quero generalizar, mas o Grêmio ganhou ontem pela torcida.
14: Isso aí.
11: É isso aí, né? No bafo.
14: Não, e aqui, ó, eu quero voltar a uma questão aqui que tá muito presente nas redes sociais, tanto no YouTube e também outras redes sociais, Arruda, que é a história da pauta negativa.
15: Da agenda negativa.
14: Da agenda negativa, tá. Eu tô vendo um corte, e o pessoal falando de agenda negativa, de que parece que o Inter não empatou com o líder do campeonato e não sei o que, eu tô vendo um corte aqui da GETV em que há um debate ali sobre a atuação do Inter contra o Palmeiras, tá? E a frase que tá destacada aqui de um dos integrantes da GETV é a seguinte: com esse futebol apresentado, o Inter vai escapar com tranquilidade do Z4. Aí eu faço um ponto e volto um turno atrás. O Inter perdeu pro Palmeiras por 3-1 no Beira-Rio.
15: Isso.
14: E o Vaguinha disse nesse mesmo microfone, ao lado deste apresentador. Com o que o Inter jogou contra o Palmeiras, o Inter ganha dos demais adversários dentro do Beira-Rio. E eu te questionei lá atrás, Vaguinha. Eu não tenho a garantia de que o Inter vai jogar igual ao que jogou contra o Palmeiras contra os demais adversários do Beira-Rio. Dito isso, um turno se passou e o Inter foi o segundo pior mandante do primeiro turno do Campeonato Brasileiro.
15: Isso.
14: É por isso que eu tenho tanta cautela agora. O Inter não pode acreditar que com esse futebol escapa com tranquilidade. O Inter não, tem que jogar uma guerra por jogo.
15: Eu lembro bem desse debate.
11: O Inter tem que contratar também, né, Vaguinha? Pra ficar mais qualificado.
15: A atuação do Inter no primeiro turno contra o Palmeiras foi melhor que a atuação de hoje.
14: Claro.
15: Foi melhor que a atuação de hoje. O Inter contra o Palmeiras no Beira-Rio.
11: Mas era aquele tempo que atacava e não protegia.
15: Exatamente. Exatamente. Então ali, o Inter passou uma impressão, naquele jogo contra o Palmeiras, que foi no início do campeonato, Jory, que o Inter passou uma impressão de que, olha, essa ideia de jogo aqui, ela vai se consolidar, o time vai se ajustar defensivamente contra adversários mais fracos, e uma hora a bola vai entrar contra os outros adversários.
14: Claro.
15: Né? E o Inter vai conseguir esse equilíbrio. E é verdade, ele não conseguiu esse equilíbrio. E aí, o Inter chega a uma pontuação que o tira da zona de rebaixamento, jogando um futebol completamente diferente daquele que jogou contra o Palmeiras. É quando o Paulo Pezzolano assume que não dá, coloca todo mundo atrás da linha da bola e aí o Inter vai somando pontinhos ali. Sim. Empata com o São Paulo, ganha da Chapecoense, Santos, ganha do Santos fora de casa, ganha do Corinthians 1-0, gol do Bernabéu, e o Inter escapa. Então aquela impressão deixada no jogo contra o Palmeiras, que foi o que o Paulo Pezzolano tentou fazer contra o Cruzeiro. Agora, pressionar, marcar alto, tentar criar, criou chances contra o Cruzeiro, tomou dois gols.
11: Perdeu.
15: Entendeu? Então ali, o cenário que eu vejo agora é diferente, Jory. Eu vejo o Inter melhorando. Mas não melhorando assim porque virou o turno. Não. Tá melhorando na prática porque agregou dois jogadores ao seu sistema defensivo que são melhores que os outros. É isso. Os dois jogadores que entraram na defesa do Inter são melhores que os outros. O goleiro é melhor que o Antony e melhor que o Rocher. Hoje, né? Com o Rocher do jeito que tá. E o zagueiro, gente, Maripã e Mercado
11: tá
15: jogando posicionados,
11: tá
15: uma baita dupla de zaga. Baita dupla de zaga. E hoje nem o Mercado nem jogou. Então, assim, o Inter, na prática, eu tô dando exemplos práticos, eu não tô olhando assim, sabe, pro eu não tô aqui fazendo nenhum exercício de positivismo. Não. na prática. Pega os 11 pega a defesa que o Inter tinha e a defesa que o Inter tem agora. O Inter melhorou, gente. A mínima melhora, já tira o Inter da zona de rebaixamento.
10: 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Bom, falou o Pezzolano, vai ter zona mista, fala mais alguém, o que vai acontecer aí, Felipe?
9: Jory, a sala a zona mista, na verdade, aqui do estádio do Palmeiras, ela é um pouco pequena, né? Tá acostumado com arena, com Beira-Rio, que são espaços maiores. Tanto que a gente não tinha como entrar. A nossa pulseirinha dá acesso apenas a entrevistas de jogadores do Inter, do setor visitante. Então a gente está aguardando agora, terminou a zona mista do Palmeiras. A gente já está posicionado aqui, aguardando a passagem dos jogadores do Inter. E o assessor de imprensa, o Thiago Rocha, disse que vai trazer. Acho que são 3 jogadores, né? É a nova norma da CBF. Logo mais, os jogadores do Inter passam. E eu te aciono aí, Jorge.
10: Opa! Tem gol do Atlético Paranaense. Comemorou. Gol do Atlético. Ficou estranho, Jorge. 0 para o Santos, 2 para o Atlético Paranaense.
15: Ficou estranho, sabe por quê? Deu uma pancada no nariz dele na comemoração.
10: É, o Viveiros, artilheiro do Brasileirão.
15: Ele era ídolo no Santos, não comemorou?
10: Então é o seguinte, Jorge, ele faz um gol que ele dá um toquezinho, a bola vai entrando mansamente contra o Gabriel Brazão. Olha, ó, tapinha de perna esquerda, a bola morreu devagarinho no fundo das redes.
15: Artilheiro do Brasileiro.
10: Ele é matador, né? Viveiros, 0 Santos, 2 Atlético Paranaense. Bom resultado pro Inter, que está fora do Z4.
15: Vaga de emprego para técnico do Santos. Vai cair o Cuca.
10: É isso. Será? Aí.
15: Não, acho que
10: olha vai. O campo aberto, Jorge.
15: Campo abertinho, hein?
10: 2-0 e vai mais, hein?
11: Esse time do Santos é muito fraco.
15: Agora, né? É impressionante a força.
11: Eu vi o Santos no meio da semana contra o Remo. O Remo ficou com um jogador a menos ainda no primeiro tempo. Isso. E o Santos não conseguia fazer gol. Fez um gol lá por uma jogada do Neymar e depois não conseguiu fazer o segundo. O Santos é muito limitado.
15: Guerra, impressionante a força desse rapaz aí do Viveiros. No arranque dele, na potência.
11: É um homem
15: dele,
11: de academia.
15: Capacidade, uma capacidade pra finalizar também de perna esquerda.
10: Monstro.
15: Que isso. Cara, se o Inter tivesse contratado o Viveiro no ano passado,
11: aí tava bom.
10: Acho que o Atlético levou ele na Série B ainda, né?
15: É,
10: na Série B. Ele faz a Libertadores contra o Inter, inclusive, ele faz gol lá em Medellín, em cima do Vitor Gabriel, e o Atlético leva ele por um caminhão de dinheiro, mas tava na Série B ainda.
15: E se o dinheiro do Alan Rodrigues fosse empregado nele?
10: Era, é mais ou menos esse dinheiro aí. O Alan Rodrigues foi 4,5?
15: Não, era só ter que contratar. É. Eu acho que o Viveiros tinha uma condição de ser à vista, tá? E aqui eu faço essa ressalva, não teria o dinheiro para comprar.
10: 27 milhões e meio de reais a contratação em junho do ano passado.
15: Mas eu acho que tinha que ser à vista, e aí o Inter não tinha o dinheiro. O Alan Rodrigues, o Inter apresentou garantias e fez parcelamento, né?
10: Isso.
15: É, mas puxa vida, que centroavante, né?
10: Ah, que jogador.
11: Também, hein? O Internacional confiava muito naquela época no Borré.
10: É verdade.
11: Confiava no Borré, e o Borré não deu resposta.
10: Tinha também. Até o Valência até certo ponto do ano, né? O Borré tinha recém-classificado o Inter para as oitavas de final da Libertadores, no jogo contra o Bahia.
15: É.
10: Um pouquinho antes.
15: É verdade.
10: Então tem esse detalhe que o Guerra pegou também.
15: É difícil tu pegar e fichar um cara desse nível aí, tendo um cara de peso como o Borré no ataque, e né?
10: Pagando
15: o
10: Valência, né?
15: A verdade é que o Borré acabou entregando muito pouco para o Internacional.
10: Muito
15: pouco para o Internacional. 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
15: A arrancada dele é um...
11: Parece uma lebre, rapaz.
15: Ele tá arrastando o zagueiro do Santos, ó. Ele tá arrastando
10: ele leva todo mundo. 14 gols, tá? 14 gols pra ele no Brasileirão. Só... Ele tá disparado como artilheiro à frente do Pedro e do Carlos Vinícius.
15: Só que jogou contra o Vitória também, tava em campo também. Importante essa opção.
11: Não, contra o Vitória foi uma tristeza o que aconteceu.
10: Né? Acontece coisas.
11: O goleiro assim, falhou muito, né?
10: O Santos foi muito mal, né? Bom, Arruda, vamos trazer algumas mensagens então para a nossa audiência debater e principalmente discordar do que estamos dizendo aqui no Balanço Final.
16: Bom, antes das mensagens de campo, o nosso ouvinte Abel Siqueira coloca o seguinte: Abel de Fortaleza, vamos Inter. Um abraço para todos da Gaúcha, um abraço especial.

0: 7 horas.
1: 8 graus.
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0: 8 e 1.
1: 6 graus.
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0: 8:59.
1: 6 graus.
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